0: de água próprias dos participantes ou oferecer água de fácil acesso.
1: Política Nacional de Biometria para aeroportos, portos e hidrovias.
2: Medida padroniza procedimentos para aumentar segurança e agilizar embarques. Gabriela Noronha.
3: A proposta prevê a ampliação do fluxo digital de identificação de passageiros em aeroportos, portos, instalações portuárias e hidrovias.
2: E hoje, na apresentação da Voz do Brasil, Luciana Vasconcelos e Luciano Seixas.
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2: O governo federal apresentou hoje ao Congresso a proposta de orçamento para 2027.
1: A previsão para 2027 é de saldo positivo de mais de 18 bilhões de reais nas contas públicas.
2: A proposta também estima o salário mínimo em R$ 1.741 no ano que vem.
1: Quem acompanhou e está ao vivo conosco é a repórter Graziele Bezerra. Olá, Graziele, boa noite.
4: Oi, Luciano, boa noite para você, boa noite para a Luciana e para o ouvinte da Voz do Brasil. Pois é, o projeto de lei orçamentária piloto que prevê as receitas e fixa também as despesas do governo para o ano seguinte foi enviado hoje ao Congresso Nacional. É ele que detalha onde e também quanto, né, o governo vai poder gastar os recursos públicos. O documento aponta que o orçamento total previsto para 2027 é de 7 trilhões e 400 bilhões de reais e prevê um superávit de 18 bilhões de reais nas contas públicas para o ano que vem, o que indicaria arrecadação superior aos gastos do governo. O ministro do Planejamento e Orçamento, Bruno Moretti, explicou os motivos que apontam para um cumprimento deste valor.
5: Primeiro, um peso um pouco menor das despesas obrigatórias, que nos dá mais instrumentos de manejo do orçamento público. Segundo, nós não estamos prevendo nenhum tipo de receita que dependa de aprovação do Congresso, porque, né, em outros exercícios nós encaminhamos o PELOA e junto a ele outras medidas de arrecadação, e aqui nós não contamos com nenhuma medida nova, ao contrário.
4: São previstos no documento 272 bilhões de reais para a saúde, 141 bilhões de reais para a educação e 133 bilhões para investimentos. O projeto de lei orçamentário prevê ajuste de R$ 1.741 no valor do salário mínimo para 2026, o que representa aí uma alta de R$ 120 ou 7,4% em relação aos R$ 1.621 atuais. E um ganho real de 2,3% em relação à inflação. O documento também projetou alta de 2,46% para o Produto Interno Bruto, o PIB, do ano que vem, que é a soma de todas as riquezas produzidas no país. Eu volto com vocês no estúdio.
2: Obrigada, Graziele Bezerra, pelas informações ao vivo aqui na Voz do Brasil.
1: Novo passo nas negociações entre Brasil e Estados Unidos sobre as novas tarifas aplicadas ao nosso país.
2: Na tarde de hoje, os ministros Mauro Vieira, das Relações Exteriores, e Márcio Elias Rosa, do Desenvolvimento, Indústria, Comércio e Serviços, se reuniram de modo virtual com o representante de comércio dos Estados Unidos, Jameson Greer.
6: De acordo com nota divulgada após o encontro, o Brasil reafirmou que está aberto ao diálogo, mas voltou a criticar as tarifas impostas pelos Estados Unidos. Segundo o governo brasileiro, as medidas são unilaterais e não estão de acordo com as regras do comércio internacional. As taxas adicionais estão em vigor desde o dia 22 de julho. O ministro do Desenvolvimento, Indústria, Comércio e Serviços, Márcio Elias Rosa, destacou a importância da negociação.
7: Nada do que possa causar dano aos interesses econômicos do país ou ao interesse do Brasil, nós vamos negociar, vamos colocar na mesa.
6: Os dois países concordaram em realizar novas reuniões técnicas nas próximas semanas e depois um novo encontro em nível ministerial para avaliar os avanços das negociações. O governo brasileiro afirma que continuará buscando um acordo equilibrado e mutuamente benéfico com os Estados Unidos, com respeito ao diálogo e à soberania nacional. Reportagem Raquel Mariano.
1: A venda de ingressos para shows e eventos vai passar por mudanças. Um novo decreto protege o consumidor do chamado cambismo digital.
2: E um outro decreto define regras para distribuição.

0: A realização de ingressos para eventos foi resultado de denúncias de consumidores sobre a dificuldade de acesso a ingressos nas plataformas de venda oficiais. Isso porque uma prática chamada cambismo digital costuma fazer compras em massa dos ingressos disponibilizados e revender a preços mais caros, o que, de acordo com a Secretaria Nacional de Defesa do Consumidor, é uma prática abusiva. Agora, os vendedores e revendedores devem obedecer a regras que garantam a transparência. É o que explica o secretário da Senacom, Ricardo Morishita.
1: A primeira coisa, aquele que vende, que é aquele comercializador primário, ele tem que tomar cuidado. Ele tem que evitar que esses robôs, que esses programas tirem a oportunidade dos consumidores. A outra coisa, quando a gente olha para aquele que está revendendo, que a gente chama do intermediador secundário, é aquele que compra de quem não vai no show. Ele precisa dizer que ele não é a bilheteria oficial, que às vezes o consumidor se confunde e ele precisa fazer um alerta.
0: Outra regra prevista no decreto de comercialização de ingressos determina que haja clareza da destinação das taxas cobradas pelas plataformas. Os preços e taxas adicionais devem ser informados de forma visível em todas as etapas da compra no site. E uma novidade é o direito de arrependimento pela compra e de transferência do ingresso comprado para outro titular de forma gratuita. A advogada representante dos consumidores em Minas Gerais, Luciana Ateniense, espera que as mudanças melhorem o acesso aos eventos.
2: Este decreto em relação ao evento realmente busca ajudar e ter acesso a todos vocês, fãs e nós consumidores que queremos apenas usufruir uma bela diversão, uma merecida diversão que infelizmente o computador deixa a gente longe deste acesso. Nós temos direito também a transferir aquele meu ingresso para quem eu quiser.
0: Outro decreto assinado nesta segunda-feira amplia e torna permanente a obrigatoriedade de oferecer água potável aos participantes de shows e eventos. A morte da jovem Ana Clara Benevides Machado num show da cantora Taylor Swift no Brasil em 2023 por desidratação trouxe à tona a necessidade de uma legislação específica que virou portaria naquele ano e agora vira lei. Eventos com mais de 1.000 pessoas, sejam festivais, congressos, feiras ou shows, por exemplo, em locais abertos ou fechados, devem permitir a entrada de garrafas de água próprias dos participantes ou oferecer água de fácil acesso. O secretário Ricardo Morishita detalha a medida.
1: Todas as pessoas têm direito a entrar com a sua garrafinha de água. E para eventos acima de 1.000 pessoas, duas possibilidades: coloca bebedor para as pessoas beberem água ou distribua água. E se o preço for abusivo, a gente vai atrás.
0: As multas para empresas que descumprirem a lei podem chegar a 14 milhões de reais, de acordo com a Senacom. Reportagem Ana Gabriela Salles.
3: O Brasil vai adotar a biometria como sistema padrão de identificação em aeroportos, portos e hidrovias.
4: A utilização do modelo é voltada para o aumento da segurança e maior fluidez nos terminais.
3: A atual identificação manual será substituída em etapas.
5: Uma nova política estabelece diretrizes nacionais para a expansão do uso de biometria nos processos de embarque em terminais brasileiros. Segundo o ministro de Portos e Aeroportos, Tomé Franca, a proposta prevê a ampliação do fluxo digital de identificação de passageiros em aeroportos, portos, instalações portuárias e hidrovias.
6: A pessoa passa a ser a sua própria identificação. A partir de uma validação segura de identidade, a biometria poderá permitir que diferentes etapas da jornada sejam realizadas de maneira integrada. Uma viagem com menos necessidade de contrato físico com documentos, equipamentos ou atendentes.
5: A implementação será realizada por etapas e terá acompanhamento de um comitê técnico interinstitucional de identificação biométrica. O grupo reúne representantes do Ministério de Portos e Aeroportos, da Agência Nacional de Aviação Civil, da Agência Nacional de Transporte transportes aquaviários e de entidades dos setores aéreo, portuário e aquaviário. Entre as atribuições do comitê estão acompanhar a execução da política, propor aperfeiçoamentos e elaborar um plano de implementação para cada modal com o cronograma das ações. O plano deverá ser publicado em até 90 dias.

0: De acordo com Thiago Feierstein, presidente da ANAC, as novas diretrizes levam a experiência a padrões internacionais.
1: O primeiro passo para que o Brasil entre numa tendência internacional. O embarque biométrico, o embarque facial, é uma coisa que eleva muito o padrão do Brasil internacionalmente.
0: De acordo com o documento, todo o tratamento das informações seguirá rigorosamente as diretrizes da Lei Geral de Proteção de Dados. Para Regina Alencar, diretora da Polícia Administrativa Substituta do Departamento da Polícia Federal, o uso da tecnologia reforça a segurança das fronteiras.
2: Afinal, estão sob a nossa alçada o controle migratório, o policiamento aeroportuário e marítimo, além do gerenciamento de estratégicas bases biométricas nacionais,

0: Nos voos internacionais, a biometria é utilizada atualmente no controle migratório. Já nos voos domésticos, o passageiro pode utilizar a identificação facial ou o procedimento tradicional. Com a nova portaria, a biometria passa a integrar o fluxo padrão de embarque, conforme as condições estabelecidas no ato. Reportagem Gabriela Noronha.
1: Acompanhar os primeiros dias de um recém-nascido, o aleitamento, as primeiras vacinas.
2: Passando pelos marcos da primeira infância e monitoramento da estatura e peso ao longo dos anos.
1: Um acompanhamento que é feito pelo SUS.
2: E a caderneta da criança é uma importante aliada neste processo.
3: A caderneta da criança, entregue ainda na maternidade, acompanha meninos e meninas até os 9 anos. Ela reúne informações sobre vacinação, alimentação e saúde bucal, além de permitir o acompanhamento do peso, da altura e do desenvolvimento da criança. E cuidar de cada etapa desse crescimento faz parte da rotina de muitas famílias. A Bianca Povoa, moradora de Brasília, por exemplo, faz questão de acompanhar a evolução do filho Gustavo, de 9 meses. Todos os meses procura a unidade de saúde para manter os cuidados com o bebê em dia.
4: Primeiro é a prevenção, quando o bebê nasce a gente não sabe ao certo como lidar, o que fazer, então esse acompanhamento é importante, desde o primeiro atendimento, no geral a saúde deles é o que mais importa para a gente, né?
3: No Sistema Único de Saúde, esse acompanhamento começa nos primeiros dias de vida, com atenção ao recém-nascido, apoio ao aleitamento materno e às vacinas. A médica de família e comunidade, doutora Camila Damasceno, orienta as famílias a procurarem a unidade de saúde de referência para manter o acompanhamento em dia.
5: A gente avalia, primeiro, alimentação, então se a criança está amamentando ou se por algum motivo ela não pôde ser amamentada, se ela está usando a fórmula adequada. A gente observa também peso, altura, tamanho do perímetro cefálico, né, que é o tamanho da cabeça da criança.
3: E os cuidados continuam durante toda a primeira infância. Além da alimentação adequada e da vacinação, brincar, conversar, ler e estimular a criança também são importantes para o desenvolvimento saudável. A técnica da Coordenação Geral de Atenção à Saúde das Crianças, Adolescentes e Jovens do Ministério da Saúde, Tatiana Selbman, explica que todos esses marcos de desenvolvimento são monitorados com a ajuda da caderneta.
6: E para o profissional de saúde, ela vai ser importante não só para acompanhar o crescimento, né, mas também para a vigilância do desenvolvimento infantil. Então, com a ajuda do cuidador, o profissional de saúde, ele tem a possibilidade de avaliar os marcos de desenvolvimento, como aquela criança está se desenvolvendo, né, em cada momento da sua vida.
3: Para garantir esse acompanhamento e manter os registros atualizados, é importante que as famílias levem a caderneta da criança em todas as consultas. Reportagem Pablo Mundim.
1: O estudante que não recebeu parcela do programa PEDMEIA pode verificar a situação do pagamento e checar se há pendências ativas em seu cadastro.
2: Antes de qualquer coisa, é importante verificar o motivo pelos canais oficiais e gratuitos de consulta.
7: O pagamento da quinta parcela do PEDMEIA já está caindo na conta dos estudantes de todo o Brasil e os depósitos vão até 31 de agosto. Mas o que fazer se você ainda não recebeu o dinheiro na data prevista pelo calendário? Em primeiro lugar, calma. A ausência do depósito não significa que o benefício foi perdido. Fatores como dados de presença ainda não enviados pela escola, pendências no CPF ou atualização do CAD único podem adiar a liberação. Como as redes de ensino possuem prazos para corrigir as informações, o valor retido pode ser pago de forma retroativa, como explica a coordenadora geral de articulação com redes e beneficiários do PEDMEIA no MEC, Ana Cecília Vera.
8: Então, se o estudante ele não recebeu uma parcela naquele momento, isso não significa necessariamente que ele perdeu o incentivo. Por quê? As secretarias, institutos federais, eles têm períodos para corrigir, para complementar as informações. E quando isso acontece dentro das regras e dos prazos do programa, e o estudante cumpre todos os critérios, a parcela pode ser enviada para pagamento em um ciclo posterior. Por isso, né, inclusive, tem os estudantes que podem receber mais de uma parcela em determinado período de pagamento.
7: Antes de tomar qualquer providência, comece consultando os canais oficiais para identificar o motivo da retenção, como o extrato e a autorização de movimentação no aplicativo Caixa Tem. Ana Cecília Vera complementa a sugestão.
8: A principal orientação que eu dou é, antes de concluir que você perdeu uma parcela, né, primeiro espere o término da período de pagamento, olhe sempre a sua data de nascimento e, mais importante,

0: Consulta, solicitação no consulta pé de meia, tá? estudante.pedemeia.mec.gov.br, porque lá você vai conseguir acompanhar sua situação detalhada no programa e se existe, né, alguma pendência ou informação que ainda está sendo, né, enviada pela Secretaria de Educação, pela sua escola, tá bom? Para entender os próximos passos.
1: Então, vamos reforçar as dicas. Se identificar inconsistência de frequência, procure a Secretaria da sua escola. Acompanhe seu benefício no aplicativo Caixa Tem e consulte sempre o portal estudante.pedmeia.mec.gov.br. Reportagem Gilberto Evangelista.
2: E celebramos em agosto o folclore brasileiro, uma época para lembrar das lendas e personagens que fazem parte da nossa cultura.
3: Quem gosta de histórias de Saci, Curupira e outras lendas brasileiras tem agora um espaço para conhecer mais sobre esses personagens.
2: Para ajudar a ter mais acesso a esse universo, a plataforma MEC Livros criou uma seção especial com 15 obras gratuitas.
4: O MEC Livros passou a reunir em uma sessão especial obras sobre lendas e histórias da cultura popular brasileira. A sessão Lendas do Brasil entrou no ar no dia 3 de agosto e reúne 15 livros que já faziam parte do acervo gratuito da plataforma do Ministério da Educação. A novidade está na organização dos títulos em um espaço específico, o que facilita o acesso dos leitores às obras. Segundo a coordenadora geral de materiais didáticos do MEC, Jaqueline Mello, a iniciativa ampliou a procura pelos livros.
5: O espaço organiza 15 obras que já faziam parte do acervo da plataforma e passaram a ser reunidas em uma mesma sessão. Desde então, os títulos somam mais de 2 mil aberturas realizadas por quase 2 mil leitores. O livro mais acessado é o Livro de Ouro do Folclore Brasileiro, com 682 aberturas. A iniciativa ganha destaque em agosto, o mês em que é celebrado o Dia do Folclore, na data de 22 de agosto.
4: A sessão Lendas do Brasil reúne títulos como Bestiário Brasileiro, de Luiz Antônio Simas, Lendas Brasileiras para Jovens, de Luiz da Câmara Cascudo, e Histórias à Brasileira, de Ana Maria Machado. Também estão disponíveis obras de Roger Melo, como Curupira e Corre Cotia. O MEC Livros é uma plataforma gratuita do Ministério da Educação e está disponível para download nas principais lojas de aplicativos. A Biblioteca Digital do Brasil também pode ser acessada por meio de navegador de internet, como Google Chrome ou Firefox. Para mais informações, acesse as redes sociais do Ministério da Educação ou portalgov.br/MEC. Reportagem Júlio César de Oliveira.
3: E estão abertas as inscrições para bolsas de doutorado e pós-doutorado no exterior, voltadas a mulheres negras, quilombolas, indígenas e ciganas.
2: O objetivo é ampliar a participação de pesquisadoras brasileiras em redes internacionais de cooperação acadêmica
3: e fortalecer políticas públicas voltadas a essas mulheres.
2: As inscrições vão até 30 de setembro e a previsão é de que as bolsas sejam implementadas entre março de 2027 e dezembro de 2028.
3: As informações sobre a chamada pública podem ser encontradas no endereço www.gov.br/CNPq.
2: Centenas de pessoas morrem diariamente em decorrência de doenças relacionadas ao tabagismo, segundo o INCA, Instituto Nacional do Câncer.
3: Uma campanha do Instituto reforça os riscos do cigarro e dos dispositivos eletrônicos, como os vapes, e destaca a importância.

0: Então, a gente sempre fala para o paciente, não é uma questão de força de vontade, é dependência física e precisa ser tratada como uma doença.
1: Segundo o Instituto Nacional do Câncer, o INCA, por dia, cerca de 440 pessoas morrem em decorrência de doenças relacionadas ao tabagismo. O cigarro também aumenta o risco de desenvolvimento de diversos tipos de câncer. Para o médico Fernando Barros, da Gerência de Vigilância de Doenças e Agravos, uma das preocupações é o aumento do consumo de cigarros eletrônicos.
2: A experimentação do vape, que é uma quantidade muito grande de nicotina que tem nesses aparelhos, que leva o indivíduo a se viciar rapidamente. Esse é hoje nosso grande desafio.
1: Em alusão ao Dia Nacional de Combate ao Fumo, celebrado no sábado, o Instituto Nacional de Câncer realiza a campanha anual de combate ao tabagismo. E o tema deste ano é atividade física e saúde. Treinar não combina com fumar. A coordenadora de prevenção e vigilância do Instituto Nacional de Câncer, Márcia Sarpa, fala sobre a campanha.
3: O uso de produtos de tabaco e nicotina compromete a capacidade respiratória, cardiovascular e o desempenho físico. Já a atividade física contribui para a saúde e é uma importante aliada para quem deseja parar de fumar, ajudando no enfrentamento da fissura e da abstinência.
1: A Organização Mundial da Saúde ressalta os riscos da exposição ao tabaco, em especial durante o período reprodutivo. Segundo a OMS, não existe nível seguro de exposição ao tabaco, seja pelo consumo ativo ou pela exposição à fumaça ambiental. Reportagem Cleide Lopes.
4: Hoje o IBGE disponibilizou os microdados do Censo 2022. Na prática, isso significa acesso ampliado a um conjunto mais detalhado de informações sobre a população brasileira.
5: Os dados permitem aprofundar estudos sobre temas como educação, trabalho, renda, condições de moradia, migração e as características da população.
4: Com essas informações, também é possível conhecer melhor as diferentes realidades do país e identificar necessidades específicas de cada região e grupo da população.
5: E essas foram as notícias do governo federal.
4: Uma realização da Secretaria de Comunicação Social da Presidência da República.
5: Com produção da empresa Brasil de Comunicação.
4: Fique agora com as notícias do Poder Judiciário do Congresso Nacional. Uma boa noite.
5: Boa noite para você e até amanhã.
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8: CNJ inaugura ponto de inclusão digital em reserva indígena.
9: Discussões sobre gratificações pagas a bancárias vão ganhar análise mais ampla na Justiça do Trabalho.
8: STJ decide que vítima pode atuar como terceira interessada em processo administrativo disciplinar que apura assédio sexual.
9: Boa noite, eu sou o Arthur Filho.
8: E eu sou Walter Lima.
9: Conselho Nacional de Justiça inaugura ponto de inclusão digital em reserva indígena de Dourados, Mato Grosso do Sul.
8: A estrutura foi instalada no último sábado, dia 29, no terreno de uma escola estadual, na aldeia Jaguapiru, Ronie Cruz.
10: A inauguração dos equipamentos da Justiça contou com a presença do presidente do Supremo Tribunal Federal e do Conselho Nacional de Justiça, ministro Edson Fachin. Em seu discurso, o ministro destacou a importância de aproximar o poder judiciário dos povos originários dentro de seus territórios.
11: O ponto de inclusão digital indígena é mais do que tecnologia. É o Estado que inclui. É o Estado que abriga e, portanto, não exclui e não trata os povos indígenas com violência.
10: O espaço permite, por exemplo, o acesso ao balcão virtual de diferentes ramos da justiça. Na prática, a comunidade indígena pode receber orientação para consultar processos, participar de audiências virtuais e buscar informações ou atendimento jurídico, inclusive na língua materna.
9: Vítima de assédio sexual supostamente cometido por servidor público pode atuar como terceiro interessada em processo administrativo disciplinar ou

0: SPAD.
1: Essa conclusão é do Superior Tribunal de Justiça, o STJ. Fátima Uchoa.
2: Após manifestação favorável da Advocacia Geral da União e do Ministério Público Federal, a Corte Especial do STJ negou o mandado de segurança no qual a defesa de um servidor público alegava que a participação das denunciantes resultaria em indevida concessão de poderes semelhantes aos das partes ou do assistente de acusação, que não tem previsão no PAD. Mas, para o relator ministro Antônio Carlos Ferreira, a atuação da vítima nesses casos, inclusive para fazer pedidos e se manifestar no processo, não viola as garantias da defesa nem o sigilo dos autos.
0: Duas discussões sobre gratificações pagas a bancárias vão ganhar uma análise mais ampla no Tribunal Superior do Trabalho.
1: A decisão foi tomada pelo Tribunal Pleno e envolve processos da Caixa Econômica Federal e do Banco do Estado do Pará. Samanta Flor.
3: Os ministros ainda não decidiram se as trabalhadoras têm direito a continuar recebendo gratificações. O que o Pleno definiu, por enquanto, é que essas discussões merecem uma análise mais ampla do TST. Um caso envolve uma empregada da Caixa, o outro uma trabalhadora do Banco do Estado do Pará. Agora os processos vão ser distribuídos para os relatores. Mais adiante, o TST vai julgar essas questões e poderá definir um entendimento para orientar outros casos parecidos.
0: Tribunal Superior Eleitoral, TSE, inicia a preparação dos sistemas que serão usados nas eleições 2026.
1: Assinatura digital e lacração dos sistemas eleitorais serão realizados no dia 4 de setembro. Estevam Furtado.
4: De hoje até quinta-feira será feita a compilação dos programas eleitorais que reúnem os códigos e componentes necessários para gerar as versões finais dos sistemas. Já na sexta-feira será realizada a cerimônia de assinatura digital e lacração dos sistemas eleitorais. A assinatura digital permite verificar se o sistema usado nas eleições é o mesmo que foi testado e aprovado, sem alterações. A lacração garante a proteção dos sistemas contra modificações. As mídias com os programas ficam sob guarda do TSE e depois cópias são enviadas aos tribunais regionais eleitorais, que preparam as urnas com base nesse material oficial. Todo o processo é acompanhado por instituições fiscalizadoras, que podem verificar a integridade dos sistemas e participar das etapas de auditoria e fiscalização. Após a assinatura digital e a lacração, os resumos digitais dos sistemas são gerados, entregues às entidades presentes e publicados na internet.
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1: A você uma boa noite e até amanhã.
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7: Eu sou Paula Groba.
8: E eu sou Ricardo Nakaoka.
7: E estes são os destaques de hoje do Jornal do Senado, que começa agora.
8: Taxa das blusinhas e MP do mototáxi estão na pauta do plenário nesta terça-feira.
7: Comissão vota PEC da Segurança Pública na quarta-feira.
8: E já está em vigor lei que prevê redução de impostos dos combustíveis e apoio ao etanol.
7: Boa noite.
8: Boa noite.
7: Senadores e deputados retornam de suas bases eleitorais nesta semana para o esforço concentrado de votações no Congresso. E a chamada MP da taxa das blusinhas volta ao centro das discussões do Senado nesta terça-feira. A medida zera a tributação de compras internacionais de até $50.
8: Outras medidas provisórias que também estão na pauta tratam da simplificação de exigências para atividade dos mototaxistas, motoboys e profissionais do motofrete, da criação de uma nova linha de financiamento destinada a motociclistas que atuam no transporte de passageiros e em serviços de entrega por aplicativos. Repórter Pedro Pincer.
9: Os senadores podem votar nesta terça-feira uma lista de pelo menos 9 itens, dos quais 5 são medidas provisórias. Considerada prioridade, uma delas é a MP que altera regras do regime de tributação simplificada para zerar a cobrança do imposto de importação para compras internacionais de até $50. Desde junho de 2024, é aplicada uma taxa de 20% de imposto de importação sobre essas mercadorias. Com a medida

0: provisória em votação, a cobrança está suspensa, mas com validade até 8 de setembro. Caso se torne lei, o fim da chamada taxa das blusinhas será definitivo. O presidente do Senado, Davi Alcolumbre, ressaltou na semana passada a urgência da aprovação da medida.
1: Nós vamos deliberar e tornar ela virar lei para proteger milhões de brasileiros que usam desse instrumento para adquirir produtos muito baratos e terem qualidade de vida melhor.
0: Outras medidas provisórias dizem respeito à simplificação de exigências para a atividade dos mototaxistas, motoboys e profissionais de motofrete, a criação de uma nova linha de financiamento destinada a motociclistas que atuam no transporte de passageiros e em serviços de entrega por aplicativos, a modificação de procedimentos para reduzir as filas do INSS e a concessão de um adicional de fronteira de R$ 91,00 por dia para alguns servidores que atuam em localidades estratégicas. Quanto aos projetos de lei, um dos destaques é o que incentiva empresas a instalarem ou ampliarem os centros de processamento de dados no Brasil por meio de benefícios tributários sobre peças eletrônicas e produtos de tecnologia da informação. Davi Alcolumbre ressaltou a importância da proposta para a segurança nacional.
1: Nós sabemos da importância da matéria, nós compreendemos a importância da matéria para os investimentos no Brasil, nós entendemos que isso dará segurança aos dados do Brasil estarem no Brasil.
0: Três propostas fecham a pauta de terça-feira. A que estabelece um prazo de 5 anos para que ações administrativas sejam iniciadas contra notários e registradores, a que unifica os orçamentos de 4 órgãos da estrutura institucional do Mercosul e a que autoriza um acordo para a reestruturação da dívida do Senegal com o Brasil.
2: E mulheres com medida protetiva de urgência poderão ter direito a porte de arma de fogo caso um projeto em análise no Senado seja aprovado. A proposta, que pode ser votada nesta terça-feira pela Comissão de Segurança Pública, reduz de 25 para 18 anos a idade mínima para aquisição e porte de arma nesses casos.
3: Pelo texto, mulheres interessadas ainda terão que cumprir exigências como comprovação de capacidade técnica e aptidão psicológica. Se aprovado, o texto segue para a Câmara.
2: Uma vaga de ministro será aberta no Tribunal de Contas da União após renúncia do ministro Bruno Dantas. Ele deixou o cargo nesta segunda-feira, depois de 12 anos no TCU.
3: Agora caberá ao Senado indicar o nome que vai ocupar a vaga. Repórter Rodrigo Rezende.
4: O consultor legislativo Bruno Dantas foi escolhido em 2014 pelo Senado Federal para ser um dos integrantes do Tribunal de Contas da União. Durante os 12 anos que ocupou o cargo, Bruno foi presidente do TCU de julho de 2022 a dezembro de 2024. Ao apresentar seu pedido de renúncia ao cargo de ministro, ele agradeceu a confiança do Senado Federal e afirmou que continuará atuando em outros projetos.
5: Aos 48 anos, sigo intelectualmente inquieto. Encontrei nos projetos que quero abraçar agora o feixe de motivação de que precisava. Aos colegas ministros, aos auditores, à minha equipe, ao Senado Federal e, mais importante, à minha família. Levo cada um de vocês comigo para sempre.
4: A vaga aberta pela renúncia de Bruno Dantas será ocupada por uma nova indicação do Senado Federal. O indicado pelos senadores passa por votação do plenário, onde precisa de pelo menos 41 votos favoráveis. O TCU é composto por 9 ministros, 3 indicados pelo Senado, 3 pela Câmara dos Deputados e 3 pelo Presidente da República.
2: E a segurança pública pode ganhar novas regras com a PEC que muda a atuação do governo federal e dos estados no combate à criminalidade.
3: A chamada PEC da Segurança Pública é uma das prioridades do esforço concentrado do Senado e pode avançar nesta quarta-feira na Comissão de Constituição e Justiça. O repórter Márcio Maturana tem mais detalhes.
6: Punições mais severas para chefes do crime organizado, criações de polícias municipais e do Sistema Único de Segurança Pública, ampliação das atribuições da Polícia Rodoviária Federal. Tudo isso está na PEC da Segurança Pública, que está na pauta desta quarta-feira na Comissão de Constituição e Justiça e é uma das prioridades do Senado nesta semana de esforço concentrado, conforme anunciou o presidente do Congresso, Davi Alcolumbre.
1: A iniciativa de propor uma PEC da segurança que possa definitivamente esclarecer as atribuições dos entes subnacionais, municípios, estados e a União, naturalmente, era necessária para que o Estado brasileiro pudesse propor a criação de um Ministério da Segurança.
6: O relator, senador Rogério Carvalho, do PT de Sergipe, disse que pretende manter o texto aprovado em março pela Câmara dos Deputados para agilizar a tramitação.

0: alertas de desaparecimento de crianças, idosos e pessoas com deficiência poderão ser enviados obrigatoriamente para celulares em todo o país. É o que prevê um projeto que pode ser votado pela Comissão de Segurança Pública do Senado.
1: O texto obriga operadoras de telefonia e internet a dispararem os alertas. Repórter César Mendes.
2: O projeto torna obrigatória a veiculação de avisos por todas as operadoras de telefonia e provedores de internet, como explicou a senadora Damaris Alves, do Republicanos do Distrito Federal, relatora nas comissões de Direitos Humanos e de Ciência e Tecnologia.
3: Desapareceu uma criança aqui. Imediatamente, todos nós, no nosso celular, vamos receber um alerta que aqui na região uma criança desapareceu, para que a gente já comece a ajudar a procurar.
2: O nome de alerta PRI, dado ao dispositivo, segundo Damaris, é uma referência a Priscila Belfort, desaparecida em 2004, no Rio de Janeiro, caso que permanece até hoje sem respostas definitivas da polícia. Depois de votado na Comissão de Segurança Pública, o texto será analisado pelo plenário.
0: O preço dos combustíveis pode cair ainda este ano com a possibilidade de redução de impostos federais.
1: Uma nova lei aprovada pelo Senado autoriza o governo a diminuir tributos sobre combustíveis para tentar conter os efeitos da alta internacional do petróleo. Repórter Patrícia Oliveira.
4: Já está em vigor a lei que permite ao governo federal reduzir impostos sobre a importação, produção e comercialização de óleo diesel rodoviário, biodiesel, gasolina, etanol e querosene de aviação. O objetivo é tentar reduzir os impactos do aumento internacional do preço do petróleo. A nova lei prevê que se os impostos sobre combustíveis fósseis, como a gasolina, forem reduzidos, a vantagem competitiva dos biocombustíveis terá que ser mantida. Assim, caso o imposto federal sobre a gasolina caia 30% ou mais em relação ao período anterior ao conflito no Oriente Médio, a cobrança sobre o etanol será zerada. Além disso, estão previstos até R$1,2 bilhão em auxílio para produtores e cooperativas de etanol hidratado. O projeto aprovado no Senado, que deu origem à lei, foi relatado pela senadora Tereza Leitão, do PT de Pernambuco, que apontou outros setores beneficiados.
5: Benefícios tributários relacionados à Política Nacional de Minerais Críticos e Estratégicos, ao Programa de Desenvolvimento da Indústria de Fertilizantes e à realização da Copa Feminina.
4: A lei ainda facilita a compra com suspensão de impostos de produtos agropecuários destinados à industrialização e à exportação.
1: Com edição de Paula Groba e trabalhos técnicos de Eliseu Caires, o Jornal do Senado fica por aqui. Acompanhe agora as notícias da Câmara dos Deputados. Boa noite.
0: Boa noite e até amanhã.
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7: Plenário da Câmara pode votar aposentadoria especial de várias categorias. Avança projeto de lei que prevê punição maior para agressor de advogadas. Deputados defendem melhorias na infraestrutura rodoviária e ferroviária.
8: Boa noite. Retomamos hoje o projeto de gravação de edições do Jornal Câmara dos Deputados em emissoras da Rede Câmara de Rádio. Este programa está sendo produzido diretamente da cidade de Salvador, com a participação do colega Samuel Barbosa, da Rádio Câmara Salvador. Eu sou Márcio Aquilissardi, bem-vindo, Samuel.
9: Boa noite, obrigado, Márcio. É uma honra profissional participar da apresentação desta edição do Jornal Câmara dos Deputados, dentro da Voz do Brasil. Vamos agora às notícias da Câmara dos Deputados. Coronel Crisóstomo, do PL de Rondônia, cobra revisão dos valores de pedágio cobrados na BR-364 e a realização de obras na rodovia. Ele afirma que a situação precária da estrada prejudica o transporte de cargas, comprometendo a logística e repassando custos para a população.
10: Hoje, não se pensa em tirar a concessão, mas que seja uma concessão adequada. É caro do jeito que está. Portanto, é uma luta dos parlamentares, é uma luta do povo, porque rodovia, que nenhuma obra foi executada, a empresa entrou e já entrou cobrando sem fazer nenhuma obra estruturante. O que queremos? Que haja obras imediatamente, obras de duplicação.

0: obras que seja estruturante, que possa facilitar o acesso das cidades para a BR ou da BR para a cidade. Então, isso é necessário.
1: Coronel Crisóstomo ressalta que a BR-364 é a principal rota de escoamento da produção agrícola de Rondônia e de estados vizinhos. O deputado destaca também a importância das obras para a segurança das famílias que passam pela estrada.
2: Beto Preto, do PSB do Paraná, sugere a criação de uma subcomissão para avaliar a concessão da Malha Ferroviária Sul, já que o contrato atual vence no início de 2027. Ele defende uma parceria entre órgãos de controle, trabalhadores e concessionárias para definir o novo modelo de operação.
3: Nós temos diversos pontos para serem debatidos e estamos já no final da concessão e não temos ainda um modelo que foi colocado às claras para o entendimento de todos. Veja, eu fui prefeito de um município ferroviário, que é o município de Apucarana, no norte do Paraná. Lá nós temos 12 quilômetros do perímetro urbano cortado por linhas férreas. Isso nós podemos transferir para outros municípios. Curitiba, por exemplo, tem várias linhas passando pelo perímetro urbano. Ponta Grossa também, no Paraná. Isso tudo tem que ser discutido, porque nós temos que entender qual é o projeto, modelo de concessão para os próximos anos.
1: Beto Preto alerta para os riscos diários da passagem de composições de carga dentro de grandes centros urbanos. O parlamentar acredita que a subcomissão vai colaborar para garantir transparência nos prazos contratuais e propor contornos ferroviários que reduzam acidentes nas cidades.
4: Justiça.
2: Projeto que prevê punição maior para agressor de advogadas avança na Câmara. A repórter Maria Neves tem os detalhes.
5: A Comissão de Defesa dos Direitos da Mulher da Câmara dos Deputados aprovou o projeto que aumenta as penas para crimes cometidos contra advogadas. Pelo texto da deputada Dandara, do PT Mineiro, a punição será maior quando o motivo da agressão envolver a condição de mulher da vítima ou a atuação dela na defesa de outra mulher. A proposta aprovada aumenta de um terço até a metade a punição prevista no Código Penal para o crime de coação no curso do processo. Hoje, a pena para o delito é de 1 a 4 anos de reclusão e multa. Com a mudança, quando houver agressão ou ameaça a advogadas, poderá variar de 1 ano e 4 meses a 6 anos mais a multa. De acordo com a relatora na comissão, deputada Jaque Rocha, do PT do Espírito Santo, é comum que advogadas também recebam ameaças dos agressores como forma de intimidação, principalmente quando defendem vítimas de violência doméstica.
6: Quando uma profissional é ameaçada por defender uma mulher, a mensagem que o agressor tenta passar é de que ninguém está seguro para enfrentar a violência. Dificultar o trabalho da defesa ou até mesmo desestimular outras mulheres a denunciar os seus agressores. É isso que a gente visa coibir nesse projeto. Por isso, combater a intimidação, garantir que as vítimas tenham acesso à justiça e à proteção dos seus direitos, estendendo também às advogadas.
5: Ainda de acordo com Jaque Rocha, pesquisa da Universidade Federal de Alagoas aponta que 80% das advogadas já foram ameaçadas ao defenderem vítimas do sexo feminino, sobretudo em casos de violência doméstica e direito de família. O projeto aprovado também aumenta a pena para os crimes de feminicídio, como cometidos contra uma advogada pelo fato de estar defendendo outra mulher. Hoje, a condenação para feminicídio é de 20 a 40 anos de prisão. O texto prevê que a reclusão poderá variar entre 26 anos e meio e 60 anos. A proposta altera ainda a Lei Maria da Penha para garantir a concessão de medidas protetivas de urgência à advogada que sofrer violência ou ameaças ao defender outra mulher, caso seja intimidada pelo agressor de sua cliente ou por representante dele, a profissional poderá solicitar à justiça o distanciamento físico obrigatório e a proibição imediata de qualquer contato por parte do acusado. O projeto que aumenta penas para agressores de advogadas ainda será analisado pela Comissão de Constituição e Justiça. Se aprovado, terá de ser votado também pelo plenário da Câmara antes de seguir para análise do Senado. Da Rádio Câmara de Brasília, Maria Neves.
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1: Educação. Maurício Neves, do PP de São Paulo, apresentou o projeto que reserva uma parcela dos recursos da educação para fortalecer a inclusão escolar de alunos com deficiência e autismo. Ele explica que a ideia é investir em profissionais de apoio, acessibilidade e salas de atendimento especializado.
2: Para Maurício Neves, a proposta também reforça a transparência na aplicação dos recursos e prevê formação continuada para professores da rede pública. O deputado acrescenta que a medida busca garantir que a inclusão escolar tenha estrutura adequada e acompanhamento permanente.
1: Agricultura. Fabricantes de produtos derivados de cacau terão até 8 de maio de 2027 para se adaptar às novas regras para a produção e comercialização de chocolates e derivados no país. Daniel Almeida, do PCdoB da Bahia, destaca a importância da matéria aprovada na Câmara e no Senado este ano.
3: Hoje nós temos no mercado muito produto que se apresenta como chocolate e que não tem cacau. Então a regulamentação busca exatamente corrigir isso. Então quais são os principais beneficiários disso? Primeiro, o produtor de cacau, que está vivendo uma situação de preço baixo, exatamente porque estão substituindo o cacau com outras coisas na formulação desses produtos. Esses produtores vão se beneficiar. Na Bahia nós temos muitos produtores de cacau. E o consumidor, que terá, a lei também estabeleceu, no rótulo de cada produto um espaço de pelo menos 15% daquele rótulo com as informações precisas sobre a composição desse produto.
2: Daniel Almeida explica que para ser denominado chocolate, o produto deve ter pelo menos 35% de cacau em sua formulação e 25% para a versão ao leite. Ainda segundo o parlamentar, a nova lei prevê sanções para quem descumprir o padrão exigido.
1: Meio ambiente.
4: Padre João, do PT de Minas Gerais, alerta para os impactos das mudanças climáticas sobre populações vulneráveis. O deputado apresentou o projeto que insere na Política Nacional de Recursos Hídricos o programa Barraginhas e outras ecotécnicas para a recuperação hídrica.
5: O mundo passa por uma mudança e as pessoas não estão percebendo. E quem é mais prejudicado são os mais pobres, os vulneráveis, que às vezes estão em área de risco. Então, a iniciativa nossa tem sido um pouco na contenção de enchentes. Tem um projeto de lei nosso que cria o programa de barraginhas e as ecotécnicas. Ou seja, tanto evita as enchentes, porque segura a água de chuva, e ao mesmo tempo ela vai infiltrar durante dias ou até meses, e perenizando as nascentes e recuperando nascentes. Então é uma ação de duplo efeito e que tramita e que já é reconhecida da sua importância.
2: Padre João também é autor de projeto que proíbe a pulverização foliar de agrotóxico que contenha o ingrediente ativo fipronil para evitar a morte de abelhas. Ele explica que a medida busca proteger os polinizadores, preservar a produção de alimentos e fortalecer a agricultura familiar.
1: Economia.
4: O Congresso Nacional aprovou em 2025 a ampliação da faixa de isenção do imposto de renda para trabalhadores que recebem até R$ 5.000 por mês. Para Reginaldo Lopes, do PT de Minas Gerais, a medida representa mais justiça tributária e redução das desigualdades.
2: Reginaldo Lopes reitera que a mudança vai reforçar o orçamento das famílias. O deputado acrescenta que o aumento da renda disponível pode se traduzir em mais qualidade de vida e em estímulo à economia com fortalecimento do consumo doméstico.
6: Tive a alegria de participar ativamente do projeto de reforma tributária sobre a renda, do imposto de renda. O que significa na prática? É como se nós tivéssemos criado o 14º salário, essa renda disponível, que não será pago para o governo, vai transformar em qualidade de vida para as pessoas e para as famílias brasileiras. Portanto, um grande avanço na luta, no combate.

0: combate à desigualdade e na luta pela justiça social e justiça tributária.
1: Rodrigo Hollenberg, do PSB do Distrito Federal, defende a atualização do limite de faturamento anual do microempreendedor individual, que hoje é de R$ 81 mil. Autor de proposta que eleva o teto para R$ 120 mil, ele afirma que a medida traz mais segurança jurídica aos pequenos empreendedores.
2: Rodrigo Hollenberg comemora o anúncio da criação de uma comissão na Câmara para discutir o tema e diz que está confiante na aprovação da mudança. Na avaliação do deputado, a atualização do limite é necessária após anos sem reajuste no valor permitido para o MEI.
3: Isso será extremamente importante para dar segurança jurídica e para garantir que aquelas pessoas que batalham e batalham muito, utilizando de toda a sua capacidade de empreender, mas que são pequenos, que possam ali estar numa faixa de pagamento de imposto que seja correta, que não seja abusiva. Nós já estamos há muitos anos com esse limite de R$ 81 mil por ano e, portanto, nós precisamos atualizar esse limite.
1: Dal Barreto, do União da Bahia, apoia a lei complementar que ajusta as regras fiscais para viabilizar despesas com a ampliação da licença paternidade. A norma permite que os gastos com o benefício fiquem fora de uma das limitações previstas no arcabouço fiscal.
2: Dal Barreto avalia que a medida amplia a proteção aos pais, permitindo a licença paternidade de até 20 dias, com pagamento durante o afastamento. O benefício dá maior participação nos cuidados com os filhos nos primeiros dias após o nascimento ou a adoção.
4: Votação.
1: Pode votar um projeto que reduz tempo de contribuição para a aposentadoria especial de diversas categorias. O repórter Antônio Vital tem os detalhes.
5: O plenário da Câmara pode votar projeto que reduz o tempo de contribuição para a aposentadoria especial de diversas categorias de trabalhadores expostos a riscos. A proposta já recebeu parecer favorável da Comissão de Previdência, Assistência Social, Infância, Adolescência e Família da Câmara. Nessa comissão, o texto apresentado pelo relator, deputado Pastor Eurico, do PSDB de Pernambuco, definiu o tempo de exposição a agentes nocivos que dá direito à aposentadoria especial de acordo com a profissão. Para trabalhadores que operam no interior de Minas, esse tempo de serviço passa a ser de 15 anos. Já para aeronautas, técnicos radiológicos e fiscais agropecuários expostos a agentes biológicos, o tempo é de 25 anos. Também ganham direito à aposentadoria especial depois de 25 anos de serviço, vigilantes patrimoniais, encarregados de transporte de valores, guardas municipais, fiscais do trânsito, trabalhadores que operam geradores e linhas de transmissão elétricas, bem como aqueles que transportam pacientes, órgãos e insumos hospitalares. O projeto ganhou regime de urgência, que permite que seja votado diretamente no plenário, sem passar pela análise das comissões permanentes da Câmara. O autor da proposta, deputado Alberto Fraga, do PL do Distrito Federal, explicou que diversas categorias perderam direito à aposentadoria especial com a reforma da Previdência em 2019. Ele pediu apoio do governo para a aprovação da proposta.
6: O governo vai ter que entrar nessa negociação porque é um projeto que visa tirar algumas injustiças que foram cometidas. Não se admite que alguém que exerce a sua profissão com risco de vida, ele não tenha uma aposentadoria especial. Não se admite que aquele que exerce a sua profissão sofrendo os riscos de uma grave doença, ele não tenha o amparo do governo federal ou da nossa legislação.
5: O regime de urgência foi aprovado de maneira simbólica pelo plenário, com voto contrário apenas do Novo. Deputados da base do governo também defenderam urgência para análise da proposta, mesmo sem se comprometer em manter o texto original. Foi o que disse a deputada Jandira Fegali, do PCdoB do Rio de Janeiro.
7: Ele trata dos trabalhadores de transporte de valores, cujo risco é a vida, a integridade física, para além de outros agentes nocivos à vida e à saúde. Portanto, é muito importante que a gente consiga recuperar essa dificuldade desses trabalhadores que perderam a sua aposentadoria especial, que já tinham, e que perderam por conta da reforma da Previdência do ano de 2019. Com a reforma da Previdência, a situação deles piorou muito.
5: Ainda não há data para votação no plenário da Câmara do projeto que reduz o tempo de contribuição para a aposentadoria especial de diversas categorias de trabalhadores expostos a riscos. Da Rádio Câmara de Brasília, Antônio Vital.
4: Previdência.
2: Hilton Rocha, do MDB do Maranhão, apoia projeto que estabelece reajuste anual das aposentadorias acima de um salário mínimo, com base no Índice Nacional de Preços ao Consumidor. Ele argumenta que a medida preserva o poder de compra dos aposentados ao longo dos anos.
8: Para que você tenha uma ideia, hoje o teto da aposentadoria é R$ 8.475,55. Daqui a 5 anos, esse aposentado

0: aposentado, ele vai estar recebendo 60% só do que ele recebe hoje. Ou seja, ele vai ter uma diminuição de quase 40%, ou mais de 40% do que ele recebe hoje. Então, para que não haja tanta perda do poder de compra, que nós estamos estabelecendo em lei que o Índice Nacional de Preço ao Consumidor, o INPC, seja adotado anualmente para o reajuste das aposentadorias.
1: Hildo Rocha garante que a proposta não compromete o equilíbrio da Previdência, uma vez que há mais contribuintes do que beneficiários. Ele acredita que o combate às fraudes e às aposentadorias irregulares também é fundamental para evitar prejuízos ao sistema previdenciário.
2: Eunice Oliveira, do MDB do Ceará, apoia a votação do projeto que regulamenta a aposentadoria especial para os agentes comunitários de saúde e de combate às endemias. Pelo texto, mulheres poderão se aposentar aos 50 anos e homens aos 52, desde que comprovem no mínimo 20 anos de atuação.
1: Eunice Oliveira explica que a votação é necessária para dar efetividade a um direito já previsto na Constituição, mas que ainda depende de lei complementar para valer. De acordo com o parlamentar, a medida faz justiça a profissionais que atuam na linha de frente da saúde pública.
2: Termina agora esta edição especial do Jornal Câmara dos Deputados, produzida e apresentada pela Rádio Câmara de Brasília, em parceria com a Rádio Câmara Salvador, integrante da Rede Câmara de Rádio.
1: Eu agradeço ao Samuel e a toda a equipe da Câmara de Vereadores de Salvador pelo excelente trabalho conjunto.
2: Obrigado à Câmara dos Deputados por esta oportunidade. Este programa teve trabalhos técnicos de Wellington Teles e apresentação de Samuel Barbosa e Márcio Aquiles Sardi. Boa noite.
1: Muito boa noite. O Jornal Câmara dos Deputados volta amanhã. Você fica agora com o Minuto do TCU.
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19: Ariel B. Ariel B. Opa, tá na Atlântida, a rádio das nossas vidas. E a partir de agora tu vai ouvir o melhor do funk aqui na Atlântida. O maior programa de funk do sul do Brasil. Então já pega o teu celular, grava um vídeo ouvindo o programa e me marca lá no Insta, no arroba oarielb. Vou estar contigo aqui nessa próxima hora, então me manda um direct com teu funk favorito, teu nome e a cidade que tu tá ouvindo. E agora chega de papo e bora pra música! Música!

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2: Tá curtindo? Então tu tá ouvindo B de baile aqui na Atlântida, o melhor programa de funk do sul do Brasil. Eu sou Ariel B e tô contigo nessa noite. Quero saber de onde tu tá ouvindo. Me chama ali no direct, manda teu nome, tua cidade e o funk que não pode faltar no teu baile. E já aproveita, grava um story ouvindo o programa, me marca no @oarielb. Aqui é funk de

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0: Pedro Sampaio. Vai.
1: Chegando ao final de mais um B de Baile aqui na Atlântida, a rádio do planeta. Obrigado a todo mundo que ouviu, mandou mensagem, marcou lá nos stories e fortaleceu o programa. Lembra, B de Baile, de segunda a sábado, 10 da noite, o maior programa de funk do sul do Brasil. Eu sou Ariel B e até a próxima. Valeu!

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4: 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A gente já tá de volta para mais uma edição do My Club, o aquecer da madrugada da nossa audiência em todo o sul do Brasil aqui na Rede Atlântida. Já vamos trazer música nova por aqui dos artistas brasileiros Bruno B e Carola, juntamente com a americana LPGOB. O nome da música é Do For Love.

O aquece da madrugada da nossa audiência em todo o sul do Brasil aqui na Rede Atlântida. Another com a música chamada How You Feel. Antes ainda a gente ouviu por aqui música nova, chegando com Bruno B e Carola, dois artistas e produtores brasileiros ao lado da americana LPG Obi. O nome do som que a gente ouviu foi Do For Love. Mais uma música recente, tocando na programação aqui da Atlântida em primeira mão para todo o nosso sul do Brasil. Obrigado pela sua audiência e parceria. Seguimos por aqui com música LF System com Lift White Club. 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

0: Esse é o MyClub, o aquece da madrugada da nossa audiência em todo o sul do Brasil. Notre Dame, Nobody Told Me, mais uma bela canção de música eletrônica pra gente tocar aqui no MyClub, sempre fazendo o aquece da nossa audiência aqui no sul do Brasil. Closer.
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0: Esse é o som do Bob Sinclair, Save Our Soul, música que o francês lançou lá em 2000 no seu segundo álbum de estúdio, chamado Champs-Élysées. Essa música fez muito sucesso naquele momento, tanto sucesso que em 2021 o Bob Sinclair fez um rework dessa música, fazendo com que essa versão retornasse para as pistas e também para o rádio.
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0: A gente continua por aqui no território francês, só que agora com o David Guetta, ao lado da Bibi Rexha, com a música Sad Girls.

Esse é o MyClub, o aquece da madrugada da nossa audiência em todo o sul do Brasil, aqui na Rede Atlântida. Essa aqui é lá das antigas, de 2014, lançado pelo projeto Years and Years, do britânico Ollie Alexander. O nome do som chama-se Desire. E aí, os DJs e produtores brasileiros Bruno B, ao lado de Diego Druck, revisitaram esse som e lançaram com essa versão que a gente está ouvindo aqui nessa noite no MyClub, o aquece da madrugada da nossa audiência em todo o sul do Brasil, na Rede Atlântida. 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Seguimos com Calvin Harris.

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2: Seguimos com o My Club, o aquece da madrugada da nossa audiência em todo o sul do Brasil. Agora tem os ingleses Dudu, Camel Fat, ao lado do britânico Josh Gigante.

0: Esse é o My Club, o aquece da madrugada da nossa audiência em todo o sul do Brasil, na Rede Atlântica. Uma sonzeira chamada Easy My Mind, com Chris Lake e o vocalista radicado na Holanda, Abel Baumner. E aí a gente vai saber um pouquinho mais sobre a história dessa música e ver que tem grandes nomes envolvidos. Já não bastasse Abel Baumner e Chris Lake, tem ainda a colaboração do artista canadense, produtor chamado Vaughn Oliver, já indicado ao Grammy pelas suas produções. Não à toa, essa música é uma daquelas que a gente, sem dúvida alguma, pode chamar sem medo de sonzeira.
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0: A gente segue com outros grandes nomes da música eletrônica. Butch com Nick Fantilli, dois gigantes da cena da música eletrônica mundial. O nome do som chama-se I Want You.

0: sonzeira do belga Lost Frequencies, com uma música chamada Leave It All. Música que foi lançada recentemente, agora na metade do ano de 2026, e já é uma das grandes músicas que a gente encontra pelas rádios especializadas em música eletrônica, pelos programas de música eletrônica ao redor do mundo. Aqui não seria diferente. Obrigado pela sua audiência. Seguimos com mais música.
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0: aquece o My Club, o aquece da madrugada na nossa audiência em todo o sul do Brasil, aqui na Rede Atlântida. Sonzeira, essa aqui é das antigas, a versão original. Anos 60, meus amigos. Lá em 1965, a americana Nina Simone interpretou essa música chamada Feeling Good, uma das grandes obras do jazz, do soul, do blues, que ganhou muita fama na voz e na interpretação da Nina Simone. E aí o Falberg, que é DJ e produtor sueco, lançou em 2026 essa versão, que é suco da produção sueca, muito característica e representada neste som, nessa versão por aqui.
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0: Seguimos com o My Club, o aquece da madrugada da nossa audiência em todo o sul do Brasil, com outro remix pra Lady, só que dessa vez com Mark Knight e James Hearn.

0: sonzeira aqui no nosso My Club, chamada Dead Feeling. Música por conta de Inner City, este projeto lá do final dos anos 80, diretamente de Detroit, legendários, feito pelo Kevin Saunderson e mais tarde, em 2017, pelo seu filho Dante Saunderson, fazendo tipo uma revitalização do Inner City. O importante é que são grandes nomes que se juntaram a Stephanie Christian para essa música que a gente ouve aqui no My Club, o aquece da madrugada da nossa audiência em todo o sul do Brasil.
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Esse é o MyClub, o aquece da madrugada da nossa audiência em todo o sul do Brasil, aqui na Rede Atlântida. Adam 10 com Mitagami, os caras da Maccabi House, que lançaram essa música em 2025, chamada Million Pieces, e que depois abriram para que outros artistas da música eletrônica pudessem remixar esse som. E aí entrou em cena o brasileiro Maliv, que é o responsável por essa versão que a gente está ouvindo aqui, uma das versões que mais tocaram nas pistas do Brasil e do mundo nesse último ano. Fechando também a nossa edição de hoje aqui do MyClub, o aquece da madrugada da nossa audiência.

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8: E aí, meu jovem, tudo certo? Cara, eu queria te falar um negócio, cara, que eu tô muito preocupado, cara, que eu não devia ter me mudado, eu acho, cara.
6: Por quê?
8: Cara, todo dia é um perrengue novo. Hoje eu descobri que, como a gente não tem a planta abaixo do prédio, porque é muito antigo o meu apartamento, o cara foi instalar um móvel e furou o cano.
6: Ah, é uma merda isso.
8: Então eu estive Wonder montando móveis na minha casa. Porque...
6: Eu sei, o meu também era assim. Não tinha planta elétrica nem a planta... Planta baixa.
8: Então é assim, é um negócio.
6: Bosta.
8: É uma bosta. É uma bosta. Mas. Azar, né? Azar do goleiro. O importante é o cara ser feliz e se amar e se permitir.
6: Seguinte, o tema do programa é sorvete.
8: Belo tema.
6: Sorvete é o tema do programa.
8: Tu gosta de sorvete caseiro?
6: Gosto.
8: Tipo uma sorveteria que faz sorvete caseiro, faz gelato.
6: Gosto.
8: Tem um gelato.
6: Gosto. Mas eu tenho um negócio, velho, que todos os lugares clássicos, que, tipo assim, ó, pizzaria, sorveteria, sushi, eu tenho a minha coisa favorita e eu nunca abro mão dela.
8: Vamos lá. Eu quero, primeiro, vou deixar tu abrir esse parênteses.
6: Ah, por sushi. Exemplo, assim, ó, sushi, eu gosto de comer um temakizinho.
8: Tá, é legal.
6: Um sashimizinho.
8: Temaki ou sashimi é o teu pão de alho com limizinho.
6: É, isso.
8: Da pizzaria?
6: Pizzaria, eu preciso de uma pizza de coração.
8: Tá, um gosto tanto peculiar, mas eu tenho gosto de pobre, sabia?
6: O quê?
8: Porque eu gosto de calabresa.
6: Ah, não. Calabresa tem em tudo que é lugar.
8: Por isso, eu gosto. É tipo o cara que...
6: Sabe, o X, eu gosto do X coração. Dificilmente também eu abro mão do X coração. Claro, Cavanhas.
8: Melhor. Só queria que tu falou da pizza de calabresa. Ah, pô, calabresa, assim. Cara, desde criança eu sou assim.
6: Tudo bem.
8: A minha mãe, ela conta sempre a história. O Léo tinha comprado picolé e tal, ele ficava olhando, todo mundo ficava pegando, vendo, né? Queria pegar o mais caro, ele sempre pegou picolé de limão.
6: Eu ia dizer isso, picolézinho de limão e sorvete.
8: Picolé de limão, Frutari, aí vamos falar, Marco. Frutari que é o... Frutari é a Coca-Cola do picolé.
6: É. E sorvete pra mim é flocos.
8: É legal.
6: Eu amo sorvete de flocos.
8: Mal flocos legal, tipo um tablito.
6: É, o que tem um pedação de chocolate. Pô,
8: tu já comprou o potinho de tablito?
6: Já, óbvio.
8: Puta, aquele redondinho pequenininho é uma delícia.
6: Uma delícia.
8: Uma delícia.
6: Uma delícia. Então pra mim, todo buffet de sorvete, eu preciso pegar uma bolinha de flocos.
8: Cara, como é que é aquela... Tem uma sorveteria aqui em Porto Alegre, que eu até vou fazer uma propaganda de graça aqui pra ela, que é uma trilha antigona que fica ali no Bonfim, que é incrível.
6: A Kronks?
8: Putz...
6: A Kronks é clássica.
8: Eu levei minha esposa lá uma vez, ela ficou assim, enlouquecida. E é muito bom.
6: A Kronks é muito clássica, Chiquinho Sorvetes. Tem várias sorveterias maravilhosas em Porto Alegre.
8: No Rio Grande tinha a Neve Sul.
6: É.
8: Que eu, inclusive, depois de muito tempo, eu descobri que era do pai de uma amiga minha.
6: É mesmo?
8: Do pai da Bruninha. Um dia ela falou, não, meu... Aí eu me toquei. Claro, por isso teu nome é Bruna Neves. Eu achava que neve sua tinha a ver com neve e tal.
6: Tá, então tá, já que nós estamos falando de sorveteria, qual é os guerigueri que tu bota em cima do sorvete? Eu gosto de botar M&M.
8: Tá.
6: Ou confete.
8: Tá, vamos
6: o
8: falar
6: confete
8: real.
6: Eu só boto se não tem M&M.
8: Mas é que na real...
6: E eu gosto de botar...
8: Tá, mas na sua grande maioria é confete, porque o M&M mesmo é caro. É. Porque tem M&M quente.
6: Não é o...

0: Não é a moedinha de chocolate e nem o granulado. É o meio termo, que é tipo uma bolinha de chocolate, assim, que um lado é liso, o outro lado é côncavo.
1: Eu gosto do canudinho de wafer.
0: Eu não gosto do canudinho.
1: É que eu tenho alguma coisa comigo, né, em comida, que eu gosto de crocância, cara.
0: É, eu não sou muito.
1: Tipo transar na areia.
0: Também não gosto muito.
1: Eu gosto de crocância, eu gosto de suor.
0: E aí eu boto isso.
1: Corneta é sorvete?
0: Claro.
1: Ou ele se enquadra na categoria picolé?
0: Não, sorvete.
1: Sorvete?
0: Sorvete tem casquinha.
1: Aí que tá. Isso é um bom pensamento.
0: Mas nós estamos na sorveteria.
1: Tá, não, eu quero depois falar sobre...
0: Tá, nós estamos na sorveteria.
1: Se picolé é sorvete.
0: Complementos de sorvete.
1: Tá, vamos ver.
0: Tá?
1: Calda eu não boto.
0: Calda eu boto. Mas calda? A calda fria, não a calda quente. Aquela calda quente fica dura.
1: Vira chocolate? Não, eu gosto dessa. Eu gosto.
0: É, não. Cara, impressionante como a gente é o oposto em tudo, velho.
1: Exatamente, cara. Eu gosto de...

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1: Dois gordos e um sorvete, dois gordos e uma madrugada ao vivo pra toda a Rede Atlântida. De bate pronto, eu já te digo.
2: Eu lembrei de uma piada agora que a gente fez no Pretinho, que foi muito boa, que tem a ver com isso aí.
1: Qual?
2: Que o Ravinho imitando o mestre falou, eu adoro mexer nas bolinhas. Eu falei, então mexe nas bolinhas. É o tipo de coisa que é uma botadinha que ela é certeira, não tem como errar. É. Se alguém queria falar mais de sorvete,
1: Que picolé não é sorvete, velho.
2: Aí que tá, mas será
1: ponto.
2: Que... será, mas vamos trabalhar aqui. Guisada é carne?
1: Sim.
2: Mas em outro formato.
1: Não, é carne.
2: Tá, mas eu digo em outro formato. Tem
1: não,
2: tem
1: é a carne picada ao máximo.
2: Sabe? Não, a carne moída, não é picada, moída.
1: É a carne picada, é a carne picada.
2: Não, guisado é carne moída. Então qual é a diferença de guisado pra carne moída? É uma merda.
1: Não, é que a carne moída é...
2: ela é passada no moedor. Vezes. Não, ela é passada no moedor. É que picar é na faca. Carne picada é na faca.
1: Mas, meu, tu sabe que é só tu picar várias vezes.
2: Sim, eu já fiz guisado na faca, mas é um trabalho do caralho.
1: Então?
2: Porque eu não tenho um moedor de guisado. Ninguém tem um moedor de guisado em casa pra fazer o seu guisado. Pouca gente tem. Apesar que eu acho que é muito útil. O que foi? Ah, não, eu pensei que tu tava pesquisando qual era a diferença de carne moída pra guisado.
1: Não, mas não é, meu. A carne moída é uma carne picada várias vezes.
2: Tá, e o picolé não seria um sorvete em outro formato?
1: Não.
2: Por quê?

0: É uma boa pergunta, é um bom questionamento. Será que não é tipo
1: não
0: água?
1: É, cara, não é.
0: Gelo é água.
1: Não, não é.
0: É sim, é gelo. É
1: não, não, não, não é. Não
0: é,
1: não
0: é água em formato sólido.
1: Não, não é, não é.
0: Bota
1: não
0: aí,
1: é.
0: Gelo é água, irmão.
1: Não, não é, velho.
0: Porra, eu vou...
1: É que se... Tá, pô, Léo, é feito de água, não, mas não, não é água. Não, não.
0: Claro que é água, cara, água é água. É o estado do...
1: Ah, então eu vou te dar fumaça, vou te dar vapor, eu vou te dizer, ó, toma aí tua água. Não, cara.
0: É, aí é água em formato de gás, é água.
1: Não, mas então, velho. Mas aí...
0: Tu não acha que o picolé poderia... Se eu pegar um frutari e botar numa casquinha, ele vira sorvete.
1: Não vira. Não vira.
0: O sorvete caseiro nada mais é que um picolé que derreteu.
1: Claro que não. O picolé que derrete vira água.
0: Cara, eu vou pesquisar no chat GPT que a diferença...
1: Cara, sorvete vai leite, picolé não. Ponto.
0: Picolé... Picolé vai o quê?
1: O sorvete, ele é a base de leite. Ele é um creme. O tá. Picolé, ele é sólido.
0: Tá, mas aí, pera aí um pouquinho.
1: É simples, velho.
0: Tá, mas o de... O de coisa, o de... O de fruta não vai leite. Fruta é água e foi só suco. Então não tem leite, é picolé.
1: Claro que... Meu, tu não entendeu.
0: Quem eu não entendi?
1: A base do sorvete é leite.
0: Tá.
1: A base do sorvete. O sorvete de morango é leite com morango. O sorvete de limão é leite com limão. O sorvete de... É isso? A base do picolé não é leite. Tem picolés de leite. Mas o estado físico deles... Não, não tem isso, né? Tá maluco?
0: Tá, e qual a diferença de sorvete e gelato? Não é a mesma coisa, sabia?
1: Sabia. Sabia.
0: Tá escrito aqui, eu posso ler?
1: Claro.
0: A principal diferença está na quantidade de ar incorporado, no teor de gordura dos ingredientes utilizados. Matéria técnica, explicação, te fuder. Porra, aqui ó, achei uma matéria da Exame. E tem o outro ainda que é o sorbê. Sorbê, não sei o que é. As gelaterias artesanais e os outros são industrializados. O que é mais saudável, Rafa? O gelato é mais saudável. Porque ele usa mais leite e menos creme de leite. Contendo em média de 4 a 8% de gordura. Já o sorvete, ele tem mais gordura, né? Até porque ele precisa ter gordura e conservantes. Senão... Sabe quem é muito bom fazendo sorvete? O Clayton.
1: Hã?
0: O Clayton.
1: Ah. Qual o Clayton?
0: Clayton Conservantes.
1: Eu sabia que era...
0: Tá, mas eu não quero que o bloco termine sem eu falar de se sorvete e picolé é a mesma coisa.
1: Não é a mesma coisa, cara.
0: Sorvete e picolé é a mesma coisa?
1: Não.
0: Bah! O picolé é um tipo de picolé. Considerado uma variação do sorvete.
1: Não é uma variação. Não, não é. Meu, sério. Eu já tive debates inacreditáveis contigo nesse programa. Esse é um dos mais idiotas da história. Por que tu tá fazendo pra enredar? Tu não acredita na tua tese?
0: A principal diferença entre sorvete e picolé está no formato de consumo e na apresentação. Já que o picolé é, na essência, um tipo de sorvete congelado no palito.
1: Não é, velho.
0: Então nós vamos ligar numa sorveteria e perguntar se é a mesma coisa ou não.
1: Pode ligar na sorveteria que tu quiser.
0: Agora?
1: Agora. Liga na Kronks, liga aí na Kronks.
0: Tá, sorveteria. Não, eu vou ligar pra uma de fora do coisa que é melhor. Sorveteria, vou ver aqui, Rio de Janeiro. Que aí eles não rastreiam, cara. Porra, isso aqui é Porto Alegre, vamos lá, sorveteria. Vou ligar numa sorveteria em Ipanema. Vamos lá. Quem é que tá ligando pra eles? Qual o personagem?
1: É o...
0: Beagles?
1: Não.
2: Zero, boa tarde.
1: Inspetor.
0: Olá, tudo bem? Com quem eu falo?
2: Bianca.
0: Bom, Bianca, é da sorveteria?
2: Sim.
0: Qual o nome da sorveteria, por favor, se eu liguei certo?
2: Vero.
0: Tudo bom, Vero? Tudo bom? Meu nome é De Paula, tudo bem? Tudo tranquilo com você?
2: Tudo.
0: Ô, minha amiga, tira uma dúvida pra mim aqui. Eu tô numa discussão muito séria com um amigo meu. Sorvete e picolé não é a mesma coisa?
2: Não.
0: Como não?
2: Sorvete é uma coisa, picolé é outra.
0: Tá, mas não é, o picolé não é o sorvete congelado em outro formato?
2: Não, não é totalmente congelado.
1: Falei.
0: Mas qual é a diferença?
2: Ele é cremoso.
0: Mas qual é a diferença do sorvete e picolé?
2: Ele foi cremoso, não foi sem leite, é o sorvete. É, o cara tá falando qual é a diferença entre o picolé e o gelato.
0: Não, o sorvete.
2: Picolé.
0: Picolé e sorvete.
2: Picolé e sorvete.
0: Picolé não é um tipo de sorvete?

0: Congelado no palito?
1: É.
0: Ah, então é a mesma coisa.
1: Ah, quase a mesma coisa.
0: Ah.
1: Mas o sorvete é mais cremoso.
0: Tá, e qual é a diferença, minha amiga, entre o sorvete e o sorbê?
1: Que um é com leite e o outro é sem.
0: O sorbê é com leite ou sem?
1: Sem leite.
0: Ah, boa. E o gelato? O que é o gelato?
1: O sorvete.
0: Ah, boa, obrigado, minha amiga. Pô, você é uma pessoa muito educada, viu?
1: Nada.
0: Pô, quanto é que você, pô, como é que funciona vocês esse buffet? Como é que funciona a sorveteria de vocês?
1: Tem 99
0: iFood. Opa, quantos sabores vocês têm?
1: Tem isopor de 1,7 litros.
0: Mas quais sabores?
1: Os sabores que tem no 99 e no iFood.
0: Pô, então eu tenho que dar uma olhadinha no 99 iFood. São vários? Pô, tem de melancia?
1: E também temos o cardápio pelo WhatsApp.
0: Pô, obrigado, minha amiga. E tem de melancia?
1: Não, no momento não.
0: E de qual fruta que tem?
1: Tem várias frutas. Tem manga, morango, uva.
0: Tem de uva?
1: É, tangerina com gengibre.
0: Tem tangerina com gengibre.
1: Abacaxi com hortelã.
0: Tem tangerina com gengibre?
1: Sim.
0: Ah, isso é horrível.

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1: Sorvete, picolé, é a mesma coisa, a gente confirmou ligando
2: não
1: pro Rio
2: é,
1: de Janeiro.
2: Não é, ele, não como é, não? Cara. Como não? Ela foi se atrapalhando, ela começou dizendo que não. Cara, pra começar, tá, olha a tua tese. Sorvete, picolé, sorvete congelado. Onde é que tu guarda o sorvete?
1: No freezer.
2: E por acaso ele vira picolé?
1: Cara, se ficar duro, ele vira um picolé.
2: Não vira,
1: fica,
2: Deus,
1: vira picolé. Se botar palito, é picolé. Tu já fez picolé na forminha de gelo?
2: Já.
1: Que na real ele é um sorvete, né? Tipo o chambinho.
2: Não, não é um sorvete.
1: Não, o chambinho vira tipo um sorvetinho. Porque tem leite. Se eu fizer uma batida e botar no copinho com um palitinho, é um sorvete.
2: Mas aí não é sorvete, velho.
1: Acho que não. Qual o sabor que tu odeia de sorvete?
2: Que eu odeio, velho.
1: Tem algum que tu não... Eu não gosto de coco.
2: Não é que eu odeio, tá? Mas tu vai me entender. Eu acho que o morango, ele nunca é realmente bom.
1: A não ser que... Não, tá, tem um de morango que é
2: ele
1: bom.
2: Ele parece um gosto muito artificial, assim. Parece algo muito fake.
1: Não. Mas tem uns de morango. Os da que bom. Que tem morango dentro é bom.
2: É, eu acho o morango tipo, muito...
1: Eu acho baunilha uma bosta. Creme não tem graça nenhuma. Creme é o cara ir no restaurante e pedir uma sopa.
2: Não, creme é o cara que vai na pizzaria e pede só a massa.
1: Tipo o cara que pede cachorro quente e salsicha.
2: É isso. O cara que pede x sem carne.
1: Não, mas aí o cara é vegano, então, tudo bem. Porque não, tem não, a opção. Não, é que tem experiência.
2: Tá, mas é que aí tu vai comer outra coisa, não um x. Aí tu vai
1: comer... Tá, mas se o cara quiser comer ele gosta da maionese, do bagulho.
2: Não. Quem é que vai embelar maionese?
1: Porra! Não, só um pouquinho. Um dos diferenciais do Cavanhas é a maionese.
2: Tá, mas é um diferencial do X.
1: Ah, sim. Mas o cara vai só pela carne, que às vezes tipo, o cara pede um X de calabresa.
2: É tipo churrasco. O vegano não vai na churrascaria.
1: Não, ele vai no restaurante de comida natural.
2: É isso. Isso que eu tô querendo dizer, o vegano.
1: Eu queria voltar só duas casas, que é o primeiro bloco, quando tu falou assim, quando eu vou num lugar, sushi, sorvete e pizzaria. Tem vários lugares que servem esses três ao mesmo tempo. Tu acha que tem como ser bom?
2: Acho que tem.
1: Que serve sushi, sorvete e pizza.
2: Ah, meu, porque eu acho que tu tem que entender que aquele ambiente ali, inclusive vários deles têm sorvete, é o ambiente onde tudo... É que eu acho que a régua das pessoas tá errada. A partir do momento que tu vai no restaurante que tem tudo, é óbvio que não é a especialidade deles. Então, tu tem que pensar numa média. É tipo as pessoas que julgam refeitório da firma como se fosse um restaurante.
1: Olha pra mim.
2: É um refeitório, velho.
1: Mas sorvete tá tudo bem, porque o sorvete tu compra pronto, bota ali no negócio e a pessoa serve. Isso aí é... Mas pra mim, o pizza, sushi, massa, me pega. Eu pago o que, né? Gente que é gordo, tá legal. Mas na vida real, assim, não é um bagulho que o cara... Tu falou, certo, eu não posso ir nesse lugar esperando que eu vou comer um puta sushi.
2: Isso.
1: Ah, que experiência ruim eu tive. Tá, mas o maluco te ofereceu um temaki, porra, e uma pizza de coração. Sabe, uma calabresa e bacon.
2: Isso.
1: Tu acha que sorvete salgado é legal?

0: só comigo uma coisa. Vamos. Tu raciocina comigo? Qual é a base do estrogonofe?
1: Creme de leite.
0: Tá. Qual é a base
1: ou do estrogonofe? Nata.
0: Tá. O creme de leite é o padrão, tá?
1: Não, ou nata?
0: Tá, mas vamos aceitar que o creme de leite é o mais comumzinho, porque é mais barato que a nata.
1: Tá.
0: Lógica. O que é a base do sorvete?
1: Leite.
0: Sim. Não, não é uma coisa. Calma, que... calma, não. Pode, tu segura
1: cara,
0: minha mão.
1: Ô, meu, sério, esse é um dos episódios que tu falou mais merda por minuto, assim, ó.
0: Cara.
1: É inacreditável.
0: Cara, eu posso. Eu só. Deixa
1: eu confesso que eu tô te assistindo e eu não tô acreditando.
0: Eu posso ir?
1: Cara, quando eu pensei nesse tema, velho, eu jamais pensei que tu fosse virar. Meu, tu virou terraplanista do sorvete, velho.
0: Posso?
1: Pode, vai.
0: Partindo da lógica. Lógica. Lógica. Peguei meu estrogonofe. Botei num potinho. Botei numa cremeira de sorvete. Todo mundo tem em casa na cremeira de sorvete. Botei no freezer. Ele deu uma congeladinha. Não dura, mas só aquela. Larguei uma batatinha palha. É quase um sorvete estrogonofe.
1: Não é, velho.
0: Não tem como. Olha pra mim. Não
1: que
0: tem
1: nojo, velho.
0: Não tem como. Quando já comeu estrogonofe gelado.
1: Ah, mas não foi a melhor coisa
0: geladão, que eu comi. Geladão, geladão. Olha geladão, bebaço.
1: Não
0: geladão.
1: Foi a melhor coisa que eu comi na minha vida.
0: Com pão de fruk e o estrogonofe geladinho.
1: É.
0: Tu não tá querendo comprar o meu barulho na minha tese, cara?
1: Pelo amor de Deus.
0: Se tivesse que fazer um tipo de sorvete. Salgado, que sabor tu queria? Não vem com flor de sal e caramelo salgado. Vem com troço. Eu quero loucura.
1: Tá.
0: Ah, um sorvete de cachorrão. Sorvete de sei lá, de
1: maionese.
0: Tá.
1: Porque para e pensa, a salada de maionese não é gelada?
0: E é boa pra caralho.
1: Boa pra caralho, exatamente.
0: Então tu então, podia pensa... com sorvete e salada de maionese.
1: Exatamente. Então pensa que se tu botar.
0: Qual é a base da maionese?
1: Leite. Puta, eu vim muito bem no meu.
0: Isso, que nem o meu.
1: Não. Então não é bom.
0: Cara, tu quer
1: fazer. Então tem carne, velho.
0: Sim. Então. Mas tu não acha bom flocos? O seu gonofe é um flocos com cara.
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0: Que a graça é eu não concordar contigo, eu vim com uma outra tese.
1: Cocota!
0: Ô, oh, Rafaelzinho, coisa boa. Rapaz do céu, queria parabenizar o programa.
1: Por quê?
0: Não é porque tu não tava, mas tava muito bom o programa esses dias. Que parece, me lembrou polêmica do Lauro Quadros.
1: Por quê?
0: O Gordo Léo, ele trouxe...
1: O do Crocs.
0: Escutei. Muito bom, o que que tu achou?
1: Cara, excelente.
0: Tu não gostou da ideia de ter uns debates? Nada a ver. Com alguém que acredita de fato que Crocs é ruim, alguém que defende, e um mongolão. Cara, é o polêmica. Inclusive, eu gostaria muito que você trouxesse o Jorge Vasconcelos para um debate desse com outra pessoa sobre algum tema. Alguém contra, alguém a favor. Debate, eu acho que toda semana tinha que ter, de vez em nunca, assim, um debatezinho sobre alguma coisa. A gente debater eutanásia, a gente debater.
1: Tá, feminismo, o tema do programa, a gente tá debatendo hoje.
0: Preconceitos.
1: A gente tá debatendo sorvete.
0: Ah, adoro sorvete.
1: Sorvete. Tu prefere na casquinha ou no copinho?
0: Casquinha.
1: Eu prefiro no copinho.
0: Não, aí você tá sendo equivocado, porque a casquinha é duas sobremesas.
1: Mas no copinho cabe mais.

0: Aí é tipo quando tu toma um crago e tu pede bastante gelo. Porque quando aquele gelo derrete, vira um segundo drink.
1: Eu peço no copinho porque cabe mais sorvete no copinho.
0: Mas eu como mais vezes. Eu como mais casquinhas.
1: Mas aí gasta mais.
0: Foda-se. Ah, eu queria fazer uma coisa que...
1: E sem falar que às vezes que a casquinha é velha, estraga o sabor do sorvete.
0: Não, mas aí você
1: eu
0: tem que...
1: Eu não corro esse risco.
0: Não, mas aí você tem que ter, pegar na casquinha antes e na textura tu sabe se tá dura ou não. Sabe.
1: Não, mas então ninguém pega antes na casquinha.
0: É.
1: Claro que não. Quem serve é o cara.
0: Não, depende do lugar da sorveteria que tu vai. Mas onde eu quero chegar? Eu queria dizer que eu tenho uma grande frustração com sorvete, Rafaelzinho. Porque quando eu era criança, eu fui muito ludibriado pela minha vozinha. Porque ela falava assim, filho, vou te dar um sorvetinho. E não era sorvete.
1: Era o quê?
0: Era aquele que é uma casquinha com que vem uma bola que aparece...
1: Que é tipo um merengue dentro.
0: Com um balãozinho em cima. Ele é o vibrador do sorvete. Parece, mas não é.
2: Parece, não é. E é bonitinho.
0: Só que o vibrador dá prazer, aquilo não dá prazer.
2: E aquilo ali é uma quebra de expectativa muito chinela.
0: Porque primeiro que ele...
2: Eu gosto quando jogo limpo, tá?
0: Primeiro que ele é
2: quente.
0: Que
2: é quando ele tá atiradinho na mesa junto com outros 10 embaixo dele, assim, uma pilha daquilo.
0: Mas tu concorda comigo que ele é um doce de macumba?
2: Concordo.
0: Sabe? Que nem aquele outro que tem um formato de um seio...
2: Ah, sim, a tetinha.
0: Que eu acho que o nome dele, acho que hoje em dia é um problema.
2: Tetinha, vamos chamar de tetinha.
0: Isso. Tem um doce que eu gosto muito, rapaz, que faz muito tempo que eu não como, que é um sorvete que eu adoro, que é abóbora. Sabe aqueles doces de abóbora que velho adora?
2: Sei.
0: Aqueles quadros que faz um coração.
2: Sei.
0: Eu gosto de sorvete de abóbora, sorvete de figo. E eu adoro fazer meu próprio sorvete, né? Eu tenho uma maquininha que eu comprei da Eliana, que faz sorvete. E eu tá com muito sono, hein, rapaz? Pô. Acho que não vai chegar no teu compromisso mais cedo, hein? Até é melhor tirar um soninho, então não vai aguentar. Se eu tive que sair perdendo, então vai chegar mais cedo em Canoas.
2: Não, vou calibrar.
0: Calibra? Começa no Red Bullzinho, tu tá precisando.
2: Não, Red Bull não me adianta nada, tem que ser trago.
0: Cheira, né? Cheira com cerveja aqui. Eu gosto de fazer meu sorvete. Eu tenho uma maquininha da Eliana que eu faço meu sorvete.
2: Eu sabe que é bem simples fazer o sorvete, né? Tu bater leite com alguma coisa claro. E... não é esse leite que tu tá pensando. Leite da caixinha.
0: Alguém já colocou sorvete no teu pênis?
2: Já.
0: E aí?
2: Ele deu uma assustada, sempre que é bem gelado, né?
0: Amoleceu, né? Foda.
2: Não de imediato.
0: Mas o problema é que arde, né? A pontinha do ar.
2: Não arde.
0: A cabeça da uretra, não, mas se bateu...
2: Faz muito tempo.
0: Eu já botei já.
2: Faz muito tempo porque não é bom, né?
0: E champanhe?
2: Champanhe nunca, eu não sou muito de champanhe.
0: Não, tu não botou champanhe no pênis?
2: Não. Tu já?
0: Larga o freixinê aqui na testinha e vem.
2: Freixinê?
0: Ah, não. Vou fazer com cereja, não pode.

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3: Cara, eu me sinto
2: toda a rede
3: Atlântida. Eu me sinto em casa nisso.
2: Não, meu. Não, bota os sapatos. Para.
3: Mano. Só tira uma foto assim, me manda pra mim. Pra ela entender, eu tirei os tênis, eu coloquei o pé na mesa e o microfone na minha barriga.
2: Eu vou mandar no grupo lá dos gordos no Instagram.
3: Puta, eu tô com um problema nesse grupo, hein?
2: Por quê?
3: Eu não consigo mais publicar.
2: Por quê?
3: Não sei, eu saí do grupo, eu acho, sem querer, e não consigo mais publicar.
2: Ah, eu tento te adicionar aqui de novo.
3: Senão eu vou criar o meu. Tô pensando em criar o meu.
2: É?
3: Acho que tinha que ter dois, cara, porque...
2: Claro.
3: Acho que tinha que ter o canal do Gordão. Tem que parabenizar o Vini Moura, que ele teve uma atitude muito esperta.
2: Qual?
3: Ele tem o canal das piadas ruins.
2: Muito bom.
3: Puxa vida, ele tem piada pra sempre, porque as pessoas ficam mandando piada. Cara, sorvete só tem um problema de sorvete.
2: Qual?
3: Engorda pra caralho. Porque é muito açúcar, né?
2: Puta, eu ia falar uma coisa que eu esqueci, velho.
3: Sorvete é mais saudável?
2: Não.
3: Sorvete é a pessoa come quando tá com o tiro siso.
2: Puta, é verdade.
3: E a amígdala,
2: né? Todo mundo já fez essa dieta aí.
3: E a amígdala, né?
2: Todo a amígdala também fez essa do siso.
3: Porque tu toma o sorvete, ele é pra diminuir o inchaço.
2: Uhum.
3: Pô, cara, sorvete é... Eu tenho meus tios, eles arrendaram uma sorveteria no verão.
2: E aí?
3: Pô, incrível. Eu tinha, sei lá, 8 anos.
2: Foi o melhor verão da tua vida.
3: Porra, cara, tu comi sorvete pra caralho. Pra caralho, sim, pra caralho. E é muito doido, porque o sorvete, igual um bife livre, tem ali a tara, né? Que é o negócio que tu bota o sorvete pra pesar.
2: Sim,
3: copo peso,
2: sim,
3: né?
2: Sim, é. A tara é a medida.

0: da balança.
1: Sim, a Tupi que já vem com o peso pra tu saber, ó, tu tá pagando. Tu gosta de sorvete que não vem em formato de sorvete?
0: Como assim?
1: Isso que bom. É um sorvete em formato de bombom.
0: Gosto. Acho bem gostoso.
1: Os nossos amigos da The Best, essa aí, eles têm sorvete, cara.
0: Tem sorvete.
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0: São bem bons os sorvetes deles.
1: Eles
0: o que eles fazem é bom, na real.
1: Eles têm o açaí deles recheadinho com chocolate branco. É. Ele lembra o formato dos que bom, só que 10 vezes melhor.
0: É.
1: E tá tudo bem falar isso, vocês não se importam? Só pra dar uma referência.
0: Sim, sim, sim.
1: E eles têm sorvete aqui. Eles têm, pô, eles... Porra, eles têm um sorvete com um negócio salgado que é bom.
0: O caramelo salgado?
1: Não, com amendoim.
0: Ah, é bom, meu. É bom.
1: Mas, cara, eu tenho um sorvete que eu gosto muito, cara. Que é de banana com chocolate.
0: Sério?
1: Que parece que é uma batida.
0: O Dindo tem um, ele sempre compra abacaxi com champanhe, um negócio assim.
1: Ah, o Dindo é...
0: Não, o Dindo gosta sempre de umas coisas aleatórias, assim.
1: Ah, tem um outro que é muito de véio. Ah, como é que é o nome? Que sorvete é? Minha sogra comprava aí, bem de véio, cara. Pode ser Marta Rocha?
0: Claro.
1: Putz, cara, sorvete ruim, cara.
0: Foi,
1: que velho? É que eu acho que velho, assim, ó. Todo respeito aos velhos, tá? É mais uma questão de geracional. O velho no passado, ele não tinha muito dinheiro. Então, tipo assim, ele se criou comendo Marta Rocha. Não é nem que ele goste, é que ele tá
0: ele
1: acostumado.
0: Ele foi acostumado a vida toda.
1: Então, tipo assim, bah, o cara não vai... E aí tu vai dar um balde de ferreiro roxinho e dizer, não.
0: Ô, meu, tu tá ligado que tem a máxima do McDonald's, né? Não tem problema falar uma marca também. Porque todo mundo já passou por isso.
1: É assim,
0: tu vai no Mac...
1: Tem umas marcas que, tipo assim, que tipo, não é uma propaganda.
0: Meu, tu vai no Mac e aí há 20 anos são os mesmos três sabores. Creme, chocolate e misto. A casquinha do Mac é 20 anos sem os meus sabores, tá?
1: Mista.
0: Só que...
1: O feminino.
0: Se tu pede a mista, só tem chocolate. Se tu pede chocolate, tem creme, tem mista. E se tu pede creme, só... Nunca tem o que tu pede, velho.
1: É tipo... Os refrescos do Chaves, né?
0: Cara, eu acho...
1: É o de tamarindo, que tem cheiro, tem gosto de limão e parece laranja.
0: Cara, eu acho impressionante. Foi que nem a vez, velho. Eu lembro uma vez que eu fui no Mac e eu falei...
1: Sabe que eu tomei um suco de tamarindo? Eu tenho vontade só por causa do Chaves.
0: Eu queria uma casquinha mista. Ah, não tem. Só tem creme e chocolate. Aí eu... Como assim não tem, cara? Tu tem creme e tu tem chocolate. É só fazer a mista.
1: É, isso me lembra o vídeo do Rica Perrone.
0: Bota metade de cada, então, cara.
1: Eu me lembro o vídeo do Rica Perrone que ele... Ele pediu no restaurante, tipo assim, cara, eu queria um bife com batata frita. E o cara, não tem bife com batata frita. E o cara, tá, beleza. Tá, mas eu vi aqui que tem bife e tem uma porção de batata frita. Então me vê um bife com uma porção de batata frita. E o cara, não, mas gente, não. Tá, mas se eu quiser pedir um bife, tem? Não, bife tem. E uma porção de batata, tem? Tem. Tá, então eu quero um bife com batata frita. Não, a gente não faz. O cara foi lá dentro e voltou, mas então a gente não. Tipo isso, é tipo o cara não ter, caralho. Cara, só que ele falando é muito escroto, porque ele humilha o cara. Mas é engraçado porque, tipo assim, cara, eu como um imbecil. Assim, cara, então só me vê um bife com. Tu gosta de, tipo, coisa meio aleatória no sorvete? Se tu come um sorvete em casa, porque o sorvete em casa sempre é o napolitano, né, tio? O napolitano é tipo a Globo em aniversário de velho, tá sempre no.
0: Me irrita também quem compra o napolitano.
1: Porque o
0: sabe por quê?
1: Só come o chocolate.
0: Não,
1: só
0: meu.
1: O morango e a bolinha.
0: O napolitano deveria ter uma regra. Tu
1: qual?
0: Tem que pegar.
1: Tudo.
0: Do início ao fim.
1: Tem que vir rapante de cima.
0: Não pode pegar um sabor só. Ai, não tá com morango. Então, comer o napolitano.
1: Então, galera, vamos comprar três.
0: Ai, mas eu gosto mais de chocolate. Não, cara. O napolitano, a regra é todo mundo se servir igual.
1: A não ser... Aí é uma coisa muito aleatória. Aí, cara, mas aí eu... A não ser que, tipo assim, ó. Eu, tu e mais uma pessoa.
0: Tá.
1: Aí tem o cara que só come chocolate. Eu só como baunilha, eu só como morango. Ok, o napolitano serve pra gente.
0: Okay.
1: Porque nós temos uma regra aonde cada um vai pegar o seu sabor favorito. Mas o napolitano, cara, ele é um sorvete que dificilmente ele vai ser ruim.
0: Mas ele te obriga a comer dois sabores não tão bons. Porque todo mundo tem o favorito no napolitano.
1: Ah, eu acho que tudo varia da marca. Por exemplo, assim, se tu compra o napolitano da Que Bom é do caralho. Da Nestlé do caralho. Porque os três bagulhos são bons. Tipo assim, ah, o chocolate branco é o, sei lá, é o Galak. Aí o outro é o Sensação. O chocolate é Chicabon, sabe? Tu gosta quando transforma um picolé em versão sorvete?
0: Gosto.
1: Tipo, o Tablito é um exemplo.
0: Cara, essa é a maior prova que picolé não é sorvete, velho.
1: O quê?
0: quando tem o tablito, ele vem numa forma de sorvete, ele não vem

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2: Acabou. Dois gordos e um sorvete, dois gordos e uma madrugada ao vivo pra toda a rede Atlântida. Você, convido você a compartilhar aí no seu Spotify, que... mandar no Instagram o seu sabor favorito de sorvete.
3: Por que jogar um sorvete na testa se tornou um sinônimo de piada, né?
2: Ah, porque é algo bem...
3: Do palhaço, né, que bota o sorvete na testa. A pessoa que... Ah, quantas bolas tu quer de sorvete? Não tem no Brasil carrinho igual tem nos Estados Unidos, né? Aquele carrinho de sorvete, a gente não falou sobre isso.
2: Então, um
3: caminhãozinho de sorvete.
2: Antigamente tinha na minha rua, mas não era um caminhãozinho, era uma Kombi.
3: Ah, não, aí é foda. Não,
2: era uma

0: Meuzinho faz o barulhinho.
1: Era a Kombi lá na Intercap que passava dizendo sorvete, sorvete saboroso, sorvete delicioso. É uma delícia de sorvete. Nos sabores, abacaxi, coco, morango, chocolate, flocos e leite condensado. Aqui não tem sorvete, aqui tem massa de sorvete. Traga a vasilha. Traga a vasilha.
0: Sim, era o potão de sorvete, o cara servia pra ti.
1: Exatamente, tu levava tipo uma bacia pro cara te servir.
0: Bah, eu lembrei agora que tem um sorvete que era muito ruim.
1: Qual?
0: Era que é o que vende no mercado, que vem num saquinho pra tu fazer na batedeira.
1: Bah, não, tô ligado.
0: Tu nunca viu isso?
1: Não.
0: Tu pode comprar um saco, faz sorvete, de sorvete. Tipo, o mesmo saquinho tipo de bolo, sabe?
1: Tá.
0: Ficar junto ali. Aí tu bota na batedeira com leite, bate e faz um sorvete.
1: Interessante.
0: Não, mas não é tão bom o gosto. Mas ele te permite criar.
1: Tipo?
0: Não, tu pode misturar ali uns sabores e fazer um sabor muito louco, sabe? Fazer um sorvete.
1: Fazer um sabor muito louco me pegou.
0: Por quê, cara? Como assim um sabor muito louco, velho? Ah, sei lá, cara. O cara bota, deixa eu ver, sorvete de feijão. Pô, feijão no pote de sorvete é uma das maiores sacanagens que tem, né, cara?
1: Não dá. Se você faz isso, você deveria ser eliminado.
0: Sabe quem é que comia sorvete gelado com azeite?
1: Quem?
0: Sorvete meio congeladinho com azeite?
1: Quem?
0: Jô Soares.
1: Sério?
0: Na madruga, vendo filme. Gostava de comer feijão gelado com azeite.
1: Meu Deus.
0: Isso que ele era obeso, cara. Caralho, né? Mas não por isso que ele morreu, né, cara? Cara, eu amo o Jô Soares, é meu comediante favorito. Não, mentira, é o segundo.
1: Quem é o primeiro?
0: Ronald Golias. O mais engraçado de todos.
1: Faremos um programa um dia sobre ele. Eu
0: sabia que... Posso contar uma história bem rápida?
1: Pode.
0: O Fellini, um dos grandes diretores cineastas italianos, ele fez um filme chamado Palhaços, que reuniu grandes cômicos do mundo. E ele convidou o Ronald Golias, que virou e falou assim, ah, Itália é ruim pra mim.
1: Dois Gordos da Madrugada vai ficando por aqui. Obrigado pela parceria, pela companhia. A gente volta amanhã. Tchau!
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0: 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Que levou a facada!
1: Aí a esposa do mestre chega toda animada e diz:
2: ai, mestre, hoje eu quero namorar. Estou cheia de vontade.
1: E aí o mestre, cansado, depois subiu um monte o dia inteiro, pensa:
2: não posso decepcionar minha gafanhota.
1: Então ele toma dois Viagras. Pouco tempo depois, a esposa entra no quarto e vê o lençol levantando, fazendo uma verdadeira barraca. O mestre, querendo garantir o serviço, resolve tomar mais um Viagra. A barraca fica ainda mais impressionante. E a esposa pergunta: ai, mestre, amor, posso olhar por baixo do lençol? E aí o mestre:
2: pode sim! Minha gafanhota safadinha, mestre, quer confusão!
1: Ela levanta o lençol e na mesma hora o lençol despenca. Sem entender nada, ela pergunta: mestre, o que aconteceu?
2: Não acredito! Ele te reconheceu!
3: Que barba!
0: Se tu quiser, se tu quiser, se tu quiser mais momentos como esse, vai lá na TLTV, no YouTube, que tu vai achar muito legal. Tá legal? Muito obrigado!

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0: 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Quer levar uma facada?
1: Nego Velho tá na delegacia e o delegado olha pra ele assim: ô, Nego Velho, sabe tocar bateria? Não, claro que não, né, meu querido? Não sei tocar bateria. Mas então por que tu roubou a bateria do teu vizinho? Porque ele também não sabe tocar, né?
0: 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Aí não? Muito obrigado.

0: 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Que levou a facada!
1: Aí a esposa do mestre chega toda animada e diz: ai, mestre, hoje eu quero namorar. Estou cheia de vontade. E aí o mestre, cansado, depois subiu um monte o dia inteiro, pensa: não posso decepcionar minha gafanhota. Então ele toma dois Viagras. Pouco tempo depois, a esposa entra no quarto e vê o lençol levantando, fazendo uma verdadeira barraca. O mestre, querendo garantir o serviço, resolve tomar mais um Viagra. A barraca fica ainda mais impressionante. E a esposa pergunta: ai, mestre, amor, posso olhar por baixo do lençol? E aí o mestre: pode sim! Minha gafanhota safadinha, mestre, quer confusão! Ela levanta o lençol e na mesma hora o lençol despenca. Sem entender nada, ela pergunta: mestre, o que aconteceu?
2: Não acredito! Ele te reconheceu!
3: Que barba!
0: Se tu quiser, se tu quiser mais momentos como esse, vai lá na TLTV, no YouTube, que tu vai achar muito legal. Tá legal? Muito obrigado! 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

0: 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Quem levou a facada?
1: O cara chegou no shopping e foi no banheiro. Ele foi no mictório que fica um do lado do outro e chegou um cara bem baixinho do lado dele. Mas bem baixinho mesmo, batia na cintura dele assim, né? E o cara ali no mictório, olhando assim, olhou pro lado e falou: nossa, gente, que grande. E aí o cara: ah, para de olhar. Não, nossa, é muito grande, eu nunca vi uma coisa tão grande. Sim, deixa eu botar na boca. O cara falou: não, não, por favor, deixa eu colocar na boca. O cara bem baixinho, né, na cintura dele assim. Daí o cara falou: tá, tá. Olhou pros lados assim. E aí o cara: não, assim, ó, eu até pego um banquinho. Aí ele puxou um banquinho que tinha no banheiro, o cara deixou, ele subiu no banquinho e botou na boca, né? E mordeu. E mordeu e falou assim: ó, é um assalto, passa tudo, senão eu pulo do banquinho.
0: Se tu quiser, se tu quiser, se tu quiser mais momentos como esse, vai lá na TLTV, no YouTube, que tu vai achar muito legal. Aí, não? Muito obrigado.

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Atlântida, Rádio das Nossas Vidas, muito bom dia, seus lindos! Agora faltam 3 minutinhos para 7 horas. Estamos no período eleitoral, ou seja, período obrigatório que precisamos passar o horário político, né? As propagandas eleitorais. Então, o despertador, eu abro agora um pouquinho antes das 7. Às 7 horas pontual entra o horário político e depois às 7h25 eu, Carol Sanches, volto por aqui com o despertador. Vai acontecer isso até ali pertinho das eleições. Combinado? Mas eu sei que tu aí do outro lado, desperta verso de carteirinha, não vai soltar minha mão, né? Vamos todo mundo se ajudar. Então, despertador, volta agora às 7 horas e 25 minutos. Se tu quiser fugir aí do horário político, que é da tua escolha, só chegar no atlantida.com.br e no aplicativo, que no digital vai rolar somente as nossas músicas da programação Atlântida, certo? Muito bom dia!

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2: A obrigatória.
3: Bom dia, gente de todo o nosso Brasil. 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
0: E é isso, presidente, mais uma vez, muito obrigada por estar aqui com a gente.
2: Verdade, a gente sabe que sua agenda tá intensa e tá bonita pelo Brasil inteiro, inclusive quem quiser acompanhar.
0: Quem conseguir, né, Pio? 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
1: Você já reparou nas patinhas do seu pet durante o frio? Assim como a nossa pele, as almofadinhas das patas também podem ressecar por causa do frio e do clima mais seco. Quando isso acontece, podem surgir rachaduras, sensibilidade e até desconforto na hora de caminhar. 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

gostosinho do FM. Pra quem não tava lá no início, mais especificamente às 6 horas e 57 minutos desta terça-feira, dia 1º de setembro, eu entrei no ar pra falar que o despertador, né, tá começando ele um pouquinho antes devido ao horário eleitoral obrigatório que nós, como concessão pública, né, rádios, precisamos divulgar, precisamos passar, transmitir, e por causa disso, o nosso despertador começa então depois do horário eleitoral. 7h25 termina, entra ali o intervalo, e 7h30 tô eu aqui, ó. Tô eu aqui sozinha. Isso porque Rodrigo Adams está de férias. Eu estou sozinha porque eu sou essa maluca aqui, ó. Isso aqui, ó. Carolina. Um café não bastou, né, Carolina? Demais, né? A Carol Sanches, arroba carol.sanches ali no Instagram. E já que a gente tá com o horário apertado, não tem o papo não, deixa eu chamar a nossa família. Conectando então toda a família Desperta Verso por todas as frequências do nosso rádio raiz da Rede Atlântida, também a galera que chega no atlantida.com.br e no aplicativo da Atlântida, junto com o Sicredi, que sim, sempre tem o crédito ideal para a sua empresa. Momento da nossa pauta do dia, onde tu interage muito e faz deste programa o que ele de fato é. É o cerne do Desperta Verso.

pauta do dia pra tu interagir nesta terça-feira, início de um novo mês, hoje 1º de setembro, que seja um mês aí de novas possibilidades, da gente encarar tudo aquilo que a gente tá colocando pra debaixo do tapete e vamos dar ele pra não tomar ali, né? A gente já tá, querendo ou não, na finaleira do ano, né? A gente tá vendo ali no fundinho, lá no horizonte, o dezembro. Então, se a gente quer fazer acontecer, tem que fazer agora esse mês. Combinado? Eu falo isso pra ti aí do outro lado, mas é pra eu cair na real também. Nossa pauta do dia de hoje é o seguinte: habilidades secundárias que a tua profissão te proporcionou. Por exemplo, eu aqui como comunicadora, a habilidade primordial do negócio é, de fato, se comunicar, de repente, ou mexer na mesa aqui, nos aparelhos e tal. A secundária é aquela que tu nem sabia que tu ia aprender, mas tu aprendeu. Por exemplo, agora eu vou ter que abrir um pouquinho da nossa intimidade. Como tu me escuta todo dia e eu te conheço, tu é meu brother, tu é meu faixa, tu vai saber de uma certa intimidade. Não tem radialista que não aprenda a fazer número 1 e número 2 correndo. Não tem. Porque vai ter uma música que vai ser rápida, vai ser um momento que Deus vai chamar num momento inoportuno e a música tá terminando. E tu tem pouquíssimos segundos para ir correndo no banheiro, fazer teu número 1, fazer teu número 2 e voltar. Porque tu é a única pessoa no estúdio que pode salvar esta rádio que está ao vivo. Então, uma habilidade secundária dos radialistas é fazer número 1, número 2, o xixizinho e o cocôzinho ali, ó. Dois toques, tamo aqui, entendeu? Vai, papo, bum, beijo e tal. É isso aí. Outra habilidade que também é fisiológica. De vez em quando, minha gente, vem um arrotinho. Um arrotinho, tu tá aqui falando no ar. Não é aquele senhor arotão. Porque o senhor arotão, se tu tá do lado de cá, tu consegue desligar o microfone. Tipo assim. Fiquei falando aqui. Porém, contou todavia, tu não ouviu aí do outro lado. Mas eu consegui aqui fazer o meu alívio figurado. Entendeu? Porque neste caso não aconteceu nada. Mas se eu estiver falando, e daí vem aquele negocinho, faz um... Sim,

ou a gente dá uma saída do microfone, ou então a frase vira mais aberta. E daí vocês nem percebem que eu tô precisada de 2 segundos aqui, entendeu? Mas isso não sou só eu, são os radialistas no modo geral. A gente dá, né, várias habilidades secundárias por aqui. Eu quero saber de ti, da tua profissão, qual é a habilidade secundária que tu nem imaginava que a tua profissão ia te dar. E claro, os mini ouvintes, já que são estudantes, podem trazer sobre a habilidade secundária que ser estudante fez eles aprenderem e tudo mais. E uma coisa que ser comunicadora também me fez aprender é poder tacar uma Britney Spears do nada. Do Neida tá o quê? Carol Sanches trazendo uma Britney Spears no Baby One More Time. Agora faltam 24 minutos para as 8 horas e eu vou no banheiro.

0: Atlântida, rádio das nossas vidas, muito bom dia, seus lindos! Faltando aí 12 minutos para as 8 horas, o despertador, o morning show mais gostosinho do FM, mais crocante do FM, tá ao vivo, tá na área pra gente começar mais um dia juntos! 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Eu sou a Carol Sanches e no arroba carol.sanches tu interage na nossa pauta do dia que hoje quero saber o seguinte: habilidades secundárias que a tua profissão te proporcionou. Algo que não tava ali no planejamento e no dia a dia tu percebeu que, ó, oh, agora eu sei fazer tal coisa. Vamos dar o start, então, nos áudios da audiência. Daniela aqui comigo.
1: Bom dia, Carol. É a Dani de Santa Maria.
0: Tudo
1: e eu
0: bom?
1: Me formei pedagoga, então sou professora de crianças.
0: Uhum.
1: Mas com ela ganhei um pacote, assim, ó. Eu sou também enfermeira, que eu aprendi com as minhas habilidades a ser enfermeira,
0: tá,
1: a ser
0: legal.
1: Psicóloga e a ser principalmente juíza mediadora de conflitos.
0: Tá.
1: Um pacote completo, né? A professora é tudo. Beijo, gente. Bom setembro.
0: Beijo, Dani. Deixa eu ir com a Bianca agora.
2: Bom dia, Carol.
0: Bom dia.
2: Eu sou fisioterapeuta e o meu problema maior é lembrar o nome das pessoas.
0: Ai, sim.
2: E a minha habilidade é chamar todo mundo de meu bem, meu amor, meu anjo. Porque daí todo mundo é acolhido.
0: Perfeito.
2: E eu não preciso lembrar o nome de ninguém.
0: Maravilhosa. A Bianca, que é de Canoas, guria, eu faço exatamente a mesma coisa. Sinto muito do fundo do coração, se eu te chamei de meu bem, é porque eu esqueci teu nome, mas não é porque eu não me importo. É porque simplesmente não dá, né? Os neurônios pra esquisito não batem, não.

0: Vamos com um Farafita aqui.
1: Salve, salve, Carolzinha.
0: Bom dia.
1: Bom dia. E um arigatô sayonara pro Rodrigo. Cara, uma coisa que eu aprendi muito no, como tio da Kombi é noção de espaço.
0: Tá, legal.
1: Dá pra passar, é porque dá pra passar. Ô meu, às vezes eu tiro um fininho, só que dá pra passar um dedo, assim, ainda tem que recolher os retrovisores da van. Vamos, grisadinha! Que ótima terça e um ótimo setembro, que seja um mês abençoado.
0: Amém, coisa linda! Deixa eu ir com a Emily aqui.
2: Bom dia, Carol, tudo bem?
0: Tudo.
2: Eu sou a Emily, aqui de Porto Alegre. Sou fisioterapeuta e com toda certeza o dom da nossa profissão é a gambiarra. Forma um fisioterapeuta, nasce um mestre em gambiarra, certeza, não tem outra.
0: Adorei.
2: É cada uma que a gente precisa inventar, mas no final é tudo pro melhor do nosso paciente.
0: Coisa linda, dá tudo certo no final, né? A gambiarra vai lá e dá seu jeito. Vamos com o Jaime agora.
3: Bom dia, Carol.
0: Bom dia.
3: Ohayo. Rodrigão, no Japão. A habilidade que eu desenvolvi, eu acho, secundária no meu trabalho, como eu sou motorista de aplicativo, é de ficar horas sem ir no banheiro.
0: Ah, isso não é muito saudável,
3: vontade,
0: né?
3: É a mesma coisa que dá e passar. Eu acho que brincando eu consigo ir a Santa Catarina.
0: Ah, não, amigo.
3: Sem fazer esforço, sem precisar parar. Bom dia.
0: Te entendo, mas um pouco preocupante. Um pouco preocupante. Deixo aqui com o Jonathan, então, habilidades secundárias que a tua profissão te permitiu, te deu aí, tu manda pra mim no @carol.sanches, assim como o senhor Jonathan fez.
4: Bom dia, Caroline.
0: Bom dia.
4: Aqui é Jonathan de Santa Maria, motora de APP. Bom, uma das coisas secundárias que eu aprendi aqui no aplicativo é psicologia, né? É todos os dias uma história diferente para ouvir dos passageiros. E conselho para dar também, né? É cada história que aparece que tu não tem noção. Kikiki! Bom dia!
0: Kikiki! Coisa linda! Quero a tua interatividade também ali no @carol.sanches. Manda teu áudio contando, então, a habilidade secundária que a tua profissão te proporcionou. Algo que tu nem imaginava, talvez, que tu ia ganhar a vida ali, a tua profissão te deu, te proporcionou. Olha só, eu estava conversando com o Thiago Bittencourt, que é da rádio vizinha, da Rádio Gaúcha ali, né? Do programa do Macedo de Manhã. E ele... A gente estava conversando sobre coisas aleatórias, na real. E a gente estava falando sobre o Bom Dia. Bom Dia, e daí tem a marca que patrocina o Bom Dia e trazem ali os aniversariantes do dia. O que vocês acham da gente fazer aqui também? Porque tem uma galera que vira e mexe, me manda ali os aniversários. Ah, manda parabéns pra tal pessoa. E se a gente otimizar, botar tudo num negócio só e a gente trouxer os aniversários do Bom Dia Despertador? Podia ser, né? Podia ser. Então, neste momento, deixa eu mandar, então, um bom dia do aniversariante Joaquim Brião Batiste, de 8 anos, que tá indo com a família para Gramado comemorar o aniversário dele. Coisa linda. Então, parabéns aí pro nosso querido ouvinte Joaquim e pro Gabriel, que é o pai dele, né, que tá junto ali, a família indo para Gramado comemorar o aniversário. Achei fofo. Eu gostei dessa ideia de bom dia para os aniversariantes. Depois ali no @carol.sanches me mandem os restantes, né, dos aniversariantes do dia pra gente completar esse bom dia maravilhoso. Combinado? Mas não esqueçam da nossa pauta do dia. Hoje quero saber, então, habilidades secundárias que a tua profissão te proporcionou aí na vida. Vamos dar ali em música e o despertador volta logo na sequência.
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Muito bom dia, seus lindos! O Despertador, o teu morning show mais gostosinho da FM, já tá na área agora, 8 horas e 12 minutos. Bom dia, Clubinho das 8! 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

0: Temperatura. Agora 8 horas e 14 minutos desta terça-feira, início de um novo mês, e eu, Carol Sanches, sigo contigo por aqui no nosso Desperta Verso, onde tudo é possível, inclusive muita maluquice. E no @carol.sanches tu manda teu áudio interagindo na pauta do dia. Hoje eu quero saber o seguinte: habilidades secundárias que a tua profissão te proporcionou. No meu caso, como comunicador e como radialista, fazer o número 1 e o número 2 muito rápido, porque tem pouca música pra rodar. É o que acontece, é a vida, né? Vamos lá agora com o Diego.
1: Bom dia, Carolzinha. Boa terça-feira pra nós.
0: Amém.
1: Eu sou projetista de sistemas de refrigeração e a minha habilidade secundária é gelar cerveja de qualquer forma.
0: Que?
1: Final de semana, a galera que tá comigo, eu tomo cerveja
0: não,
1: gelada.
0: Não, para que o sinal rodou e eu fiquei confusa.
1: Bom dia, Carolzinha. Boa terça-feira pra nós. Eu sou projetista de sistemas de refrigeração e a minha habilidade secundária é gelar cerveja de qualquer forma.
0: Não pode
1: ser. Final de semana, a galera que tá comigo, eu tomo cerveja gelada de qualquer jeito.
0: Não pode ser.
1: Valeu, digliguinho!
0: Fiquei um pouco confusa. Mas ok, vamos com a Rafa.
2: Oi, Carol, bom dia. Aqui é o Rafa de Alvorada. E uma coisa que eu aprendi na minha vida foi fazer programação em robô.
0: Legal.
2: E fazer crochê com a minha avó.
0: Ó. Oh.
2: Boa terça.
0: Beijo, Rafa. Deixa eu ir com a Denise agora.
3: Bom dia, Carolzinha. Denise de Porto Alegre. Eu sou professora. E a minha habilidade secundária da minha profissão é ser psicóloga, né?
0: Tá.
3: Eu atendo adolescentes, então... Eita, fasezinha, né? Agora eu tenho um filhinho que tá com 2 anos e 1 mês... Espero estar bem afiada, assim, quando chegar a vez dele. Mas a minha habilidade secundária na minha profissão é psicóloga. A gente escuta tudo, às vezes dá um conselho e às vezes a gente só acolhe mesmo aquele sentimento num abraço, e era isso. Beijo!
0: Beijo, Denise! Deixa eu ir com a Eliane agora.
4: Bom dia, Carol.
0: Bom
4: Eliane,
0: dia.
4: Aqui de Bento Gonçalves. Eu sou ginecologista e obstetra, e como os bebês adoram a madrugada, a habilidade que eu desenvolvi foi de dormir e acordar muito fácil.
0: Bah.
4: Eu vou, durmo 15 minutos, acordo de novo, faço o que tem que fazer, durmo mais 15 minutos.
0: Ah, isso é de
4: invejar, assim eu vou. Então, essa é a habilidade que eu desenvolvi. Beijo, bom
0: Beijo.
4: Setembro pra nós. Kikiki.
0: Tamo junto, Liane. Deixa eu ir agora com o Jack.
5: Bom dia, Caroleta! Ayo, Gutsemar Rodrigão! Então,
0: vocês estão bem aí,
5: é Jack Jamal, uma habilidade que a minha profissão me deu. Eu trabalho com TI, né? Você sabe o que quer dizer TI, né? Tudo incluso.

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1: Abraço! Deixa eu ir com a Adriana agora.
2: Bom dia, Carol! Aqui é a Adri de Canoas, rumo ao serviço da minha filha. E o que eu adquiri de habilidade foi de dirigir, porque agora eu sou Uber. Então, agora eu tô expert.
1: Expert.
2: Que?
1: Valeu, Adri! Vamos com a Martina aqui, saideira desse bloco.
3: Bom dia, bom dia. Aqui é a Martina de Queixês do Sul. E a habilidade que eu desenvolvi com o trabalho, com certeza, foi a paciência. Ainda não é meu ponto forte, mas eu trabalho com o público, então a gente tem que ter paciência, não adianta. Um beijão, ótima terça pra vocês.
1: Beijo! Ali no @carol.sanches, tu interage na nossa pauta do dia, que hoje quer saber habilidades secundárias que a tua profissão te permitiu aí desenvolver, né? E já que hoje é dia 1º de setembro...

querendo ou não, temos muito que viver ainda neste mês de setembro, várias possibilidades. Dia 1 somente de setembro, até o dia 30 dá pra tu te inscrever no Primeira Pauta do Grupo RBS? Então, meu amor, durante esse mês, vamos deixar ali Green Day dormindo em paz. Enquanto isso, nós estaremos aqui ativos na maluquice do Despertaverso.

Agora 8 horas e 19 minutos. Eu acho que eu não vou conseguir tirar essa música, não. Vou deixar o Billy aqui cantando e enquanto tu interage ali no @carol.sanches. Manda então habilidades secundárias que a tua profissão te deu aí na vida.

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1: Todo mundo conectado com o nosso Despertaverso. Agora faltam 24 minutos para as 9 horas. O Morning Show mais crocante do FM tá na área. Pra gente começar mais um dia e mais um mês neste 1º de setembro. Eu sou a Carol Sanches e no @carol.sanches tu interage na nossa pauta do dia.

0: nesta terça-feira, eu quero saber o seguinte. Qual é a habilidade secundária que a tua profissão, que o teu trabalho te proporcionou aí na vida? Ah, é veterinário? A primeira vai ser o quê? Cuidar de bichos, digamos assim? A segunda vai ser lidar com papais e mamães chatos de pets. Pode ser? Sei lá. Enfim, traz ali pra mim alguma segunda habilidade aí que a tua profissão trouxe na tua vida. Deixa eu ir com o Diogo.
1: Bom dia, Carol. Bom dia, Adams. Bom dia, audiência.
0: Boa noite pro Adams já, né?
1: Atlântida. Eu acho que a habilidade secundária que a minha profissão me trouxe, acho que foi lidar com as pessoas. Né? Entre os processos, as pessoas são as coisas que dão mais trabalho. Né? Bom dia a todos, vamos pra cima.
0: Cafezinho faz bem, hein? Cafezinho, Diogo, dá aquele ergue, às vezes é necessário. Vamos com o Marco.
2: Bom dia, Carol, bom dia, Rodrigo. Aqui é o Marco.
0: Boa noite, Rodrigo, gente.
2: Uma das coisas que eu aprendi com a minha profissão, que eu sou vendedor, é eu ter a empatia.
0: Tá, legal.
2: E conseguir atingir isso aí para poder entender o outro lado e saber fazer a venda. Então, isso eu desenvolvi em anos e anos de vendas. Um grande beijo para vocês. Um ótima terça-feira. Tudo
0: cara,
2: bom.
0: Vocês estão muito profundos. Não dá para eu chegar aqui como comunicadora, como radialista, dizer que a habilidade secundária que radialistas têm, ganham aí na vida, é fazer número um, número dois muito rápido e vocês me falam sobre empatia. Parece que eu sou a totoca do negócio, sendo que todo mundo é totoca nesse lugar. Eu,
3: bom
0: hein?
3: Bom dia, Carol. Meu nome é Jones, a mãe do Rafa de Alvorada. Sou proprietária da Flora Santos de Orixás. E o puxadinho da minha profissão, vamos dizer assim, é ser psicóloga.
0: Ó, mais uma.
3: Muitos dos meus clientes vão ali na Flora para que a gente converse bastante. E assim eu ajudo eles a encontrar respostas para suas dúvidas ou escutar suas maiores aflições. Um ótimo dia a todos.
0: A gente já tá vendo que tem várias profissões que, como habilidade secundária, também tem que exercer aí um pouquinho de psicologia, mas a estudante de psicologia vai falar agora.
4: Bom dia, Carol.
0: Bom dia.
4: Eu sou a Ana e eu sou psicóloga infantil. Uma habilidade secundária que eu desenvolvi é estar sempre por dentro de todos os desenhos e filmes infantis.
0: Legal.
4: Então,
0: pronto. Obrigada.
4: Quando saiu Toy Story 5, eu fui uma das primeiras a estar lá pra ver, porque eu sabia que os meus pacientes viriam me falar do filme. Guerreiras K-pop, já sei de todos os personagens e assim por diante.
0: Adorei.
4: Faz um sucesso por aqui, eu adoro.
0: Essa é uma baita de uma habilidade. Adorei. Deixa eu ir com o Henrique.
5: Vou começar a trabalhar e não vou conseguir te ouvir.
0: Poxa.
5: Nunca consigo te ouvir.
0: Ah, e agora ele mandou dois áudios. Dois áudios aí fica complicado, né? Daí tu já assim, puxa o meu tapete. Vamos com o João.
6: Bom dia, Caroleta.
0: Bom dia.
6: João Capão na Canoa aqui. Sou personal trainer na minha profissão. Eu ia falar que sou praticamente psicólogo também.
0: Ó, mais um.
6: Uma galera já mandou, então vou trazer outro.
0: Obrigada.
6: Sou uma espécie de Léo Dias. Né? Sabendo a fofoca de todo mundo. Às vezes tem até grupo. Rapaz do céu, se o cara chegar... Sorte que eu sou da minha, né? Porque se o cara chegar, abrir a boca e dar um monte de manchete, um monte de capa de revista. Aí. Tem cada coisa aí cabeluda, às vezes, que o cara fica sabendo. Valeu, um abraço.
0: Valeu, João. Gostei dessa, hein? Gostei muito dessa habilidade. Deixa eu ir com mais um Saideira neste momento. Bora com o Júlio.
7: Fala, Carol. Bom dia, bom dia.
0: Buenos
7: aqui
0: dia.
7: É o Júlio de Porto Alegre, bairro Petrópolis. É, como motorista de aplicativo, a minha...

0: minha habilidade secundária é sommelier de salgado.
1: Olha!
0: Olha, eu como de salgado por Porto Alegre aí. Nossa, e ainda valio ainda.
1: Poxa, me manda aí, escreve qual é o melhor salgado de Porto Alegre, então. Agora faltam 19 minutos para as 9 horas. A terça-feira já começou e a gente já tá naquele pique. Manda ali no @carol.sanches, interage na nossa pauta do dia. Daí a gente fica ainda mais conectados, ainda mais na melhor vibe do FM e na melhor vibe do Despertaverso. Qual habilidade secundária a tua profissão te proporcionou aí na vida? O sommelier de salgados me pegou, cara.
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0: 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Muito obrigada a todo mundo que interagiu na pauta do dia, chegou ali no @carol.sanches. Agora faltam 5 minutinhos para as 9 horas. Será que dá para eu mandar uma saideira? Vou mandar, hein?
1: Bom dia, Carolzinha.
0: Bom dia.
1: Feliz terça, vamos. Então, a minha profissão no momento é atendente de farmácia.
0: Tá.
1: E a minha nova habilidade é ser vidente. Os clientes chegam, eu quero meu remédio da pressão, ou eu quero aquele remedinho da caixinha rosa, ou eu vim buscar o meu remédio, aquele amarelinho redondo, e aí a gente fica como, né? Isso aí, valeu, beijo!
0: Valeu, Milena, muito obrigada! A ti que trouxe, então, a tua habilidade secundária. Habilidade secundária que a tua profissão, o teu trabalho te proporcionou nessa vida. Seja ser vidente, seja ser sommelier de salgados da tua cidade. Despertador volta de novo comigo, Carol Sanches. Rodrigo Adams está de férias em terras japonesas e arigatô para ele, sayonara para ele. Eu não sei falar japonês, então vamos ficar aqui no nosso português, que apesar de primário, apesar de inicial, é o que eu tenho para minha vida, né? Tem muito o que fazer.
2: Quissá,
0: programação Atlântida segue por aqui. Vem aí um intervalo rapidão e depois tem mais música, porque começa então o nosso hashtag Atlântida. Pra encerrar, mais uma vez nosso bom.

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5: E olha só a dúvida da Amanda. Doutor, tomava anticoncepcional por 3 semanas e fazia pausa de 1 semana. Por orientação do meu ginecologista, passei a tomar de forma contínua por conta do meu ritmo de viagens e de trabalho. E dessa forma, eu não tenho menstruado. Minha dúvida é a seguinte. A mudança de um regime para outro pode trazer risco de gravidez? Olha só, Amanda, não existe risco na mudança de um tipo de regime de uso de pílulas para outro conforme a orientação do seu ginecologista. Se você fez essa mudança de acordo com a orientação do seu ginecologista sem deixar nenhuma grande pausa, o que que acontece? O seu ovário não é desbloqueado, você não tem ovulação e, portanto, não existe risco de gravidez. Moral da história, tanto esse regime 3 semanas fazendo pausa de uma, como o regime de uso contínuo, usado corretamente, as pílulas usadas todos os dias, no horário correto, sem escapes, você mantém o seu ovário sob controle hormonal e aí não há ovulação. Sem ovulação, não existe risco de gravidez. Dúvidas? Escreve pra gente no @ Jairo Bauer Oficial.
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5: Da Rádio das Nossas Vidas, 9h07, 13 graus de temperatura aqui no centro de Caxias do Sul. Bom dia, gente. Vamos lá para mais um dia de trabalho. Primeiro dia de setembro, hein? Deixamos para trás o mês de agosto, 1º de setembro de 2026. Chove, para. Daqui a pouquinho a gente vai falar também da previsão do tempo, mas hoje tudo indica que é o último dia da semana que a gente deve ter instabilidades, né? Bom, tô chegando depois da Carolzinha Sanches no Despertador. Eu sou a Dani, te faço companhia por aqui nas próximas horas no nosso hashtag Atlântida, que já tem convidados aqui no início do nosso programa. Então a gente começa com uma musiquinha, já eu volto com convidados especiais direto aqui dos estúdios, na esquina da Bento com a Borges, nos estúdios da Atlântida Serra. Sempre a partir desse horário a gente chega mais pertinho de ti, né? Então vem comigo até às 11!

0: Tá na Atlântida, rádio das nossas vidas. Justin Timberlake com Jay-Z, Suit and Tie. Também tivemos Lola Young com Messi. E assim a gente dá uma paradinha aqui na nossa programação musical do hashtag Atlântida 9:15 agora. A gente falei que eu tava com convidados especiais aqui no estúdio da Atlântida Serra. Tô com a Roberta Seron e com o Ney Stedley. Eles são da Lestat, um espaço que eu tive a oportunidade de conhecer na semana passada. Fiquei muito surpresa, positivamente, né, com o espaço que eu encontrei. Enfim, um atendimento muito importante, multidisciplinário. Eles vão poder falar, né, aqui agora no programa, para atender pessoas com neurodivergência, né, transtorno do espectro autista e outros transtornos do neurodesenvolvimento. E vou dar bom dia Roberta, bom dia Ney, sejam bem-vindos ao programa.
1: Bom dia Dani, bom dia aos ouvintes.
2: Bom dia, Dani. Obrigado pelo convite, um prazer estar aqui contigo.
0: Imagina, eu que agradeço, né, a presença de vocês. Já estive lá semana passada, vocês ficaram me devendo a visita. E aí...
1: Estamos pagando a dívida agora.
0: Isso aí, pagando a dívida. Roberta, começo contigo. Para quem está nos acompanhando, não conhece a Lestat, nunca ouviu falar, enfim. Em resumo, assim, vamos falar para as pessoas o que é que vocês oferecem lá no bairro Cristo Redentor.
1: Então, a Lestat, ela é a nossa nova marca, mas ela tem a sua origem e as suas raízes na Multiteia. Uhum. A Multiteia é uma empresa que nasceu em 2021 e nós trabalhamos com neurodesenvolvimento infantil. E com isso entendemos que a inclusão, o olhar diferenciado, o neurodesenvolvimento, ele é abrangente. E nós queríamos estar ali a serviço de todas essas pessoas, essas crianças que poderiam se beneficiar com o nosso cuidado, com o nosso olhar diferenciado. E assim nasceu a Lestat. Né? A Lestat vem do italiano e que significa verão.
0: Verão.
1: Então é isso, assim, a gente vem trazendo ciência, vem trazendo um olhar afetuoso, vem trazendo um cuidado, um profissionalismo para essa neurodivergência.
0: Desde lá, 2021, né? Mas claro, sofrendo aí algumas ampliações ao longo do tempo e a esse rebranding, digamos assim, é também isso, não é uma mudança, é uma ampliação do olhar, né? É isso.
1: É, isso mesmo. Ela vem ampliando o olhar no seu todo mesmo, mas temos a caminhada, temos essa história já da Multiteia, né? E faz parte, a gente não pode esquecer da nossa ancestralidade ali. Então, é uma ampliação de ver, trazendo, então, expansão também dos nossos negócios, expansão da forma como a gente está olhando o outro, incluindo, e na nossa forma de atender segue o mesmo, com o mesmo cuidado, com a mesma evidência científica, mas expandindo, então, para a neurodivergência como um todo.
0: Legal. Ney, Lestat é verão em italiano, muito também por causa disso, assim, de jogar uma luz nesse trabalho que vocês fazem lá, né?
2: Sim. E, Dani, eu acho que a principal característica da marca, que quando a gente construiu ela junto, né, com o pessoal da Fabu, o pessoal que está junto conosco aí há muito tempo também, assim como a Roberta vem colocando, é que ela é uma marca brincalhona. Né? E é isso que a gente quis também trazer, assim. Chegou o momento que a gente consolidou os nossos processos, né, Roberta? Entendemos a jornada. A gente fala do autista, mas de toda criança neurodivergente. A gente entende a jornada, né? Desde a porta de entrada. A Lestat, ela é muito bem posicionada, né? Um ecossistema de Caxias do Sul, um ecossistema de saúde, né? Mas aí a gente quis olhar para isso. Bom, compreendemos a jornada, entendemos a ciência, mas aqui precisa um outro olhar. E aí a gente acolhe, já fazíamos isso, mas trazemos a família junto, sim, né? Então hoje não é mais um atendimento da criança neurodivergente, mas sim da família como um todo. Toda. E a Lestat encaixou muito bem, né? Aí a gente tem o nosso querido marketing que entendeu muito bem os nossos anseios, né?
0: Estão aqui, então, inclusive, as meninas.
2: Estão aqui lindas, maravilhosas também. Mas é isso, é uma marca brincalhona, né?
0: É
2: uma
0: lúdica,
2: marca
0: é como...
2: feliz.
0: Assim,
2: né?
0: Como é o espaço, assim, eu me senti assim lá.
2: Né? Acolhida.
0: Acolhida. Exatamente. É tudo, sei lá, colorido. Tem, assim... tu vai passando pelos corredores, todo mundo te dá um oi, assim, feliz e te... seja bem-vinda. E eu acho que é um pouquinho disso. Claro que a estrutura física, ela é importante. Sim, sei lá, é, tem 5, 6 andares lá que vocês têm, né? Mas o profissional, o humano ali, é o que faz a diferença, né?
2: A antiga Multitec, agora a Lestat, está posicionada ali no Cristo Redentor, como tu falou, né? Uhum. Então tem lá um espaço de 1.500 metros quadrados, alguns andares. A gente, obviamente, que precisa da estrutura, e a estrutura precisa se comunicar com o atendimento.
0: Sim.
2: Mas é o afeto. Eu acho que é isso que a gente entende, né? Cada vez mais a ciência, principalmente nos últimos anos, precisou se consolidar, entregando terapias, né? É uma jornada difícil, né, Roberta? Uma jornada muitas vezes longa. Né? Que precisa de um cuidado, mas ela não precisa ser pesada, né? Ela precisa ser leve, ela precisa ser afetuosa. Então é nisso que a antiga Multitec queria se posicionar. Antes era o multi, de multiprofissionalidade, de muitos olhares, mas a gente entende hoje que todos esses olhares convergem para um único caminho, que é realmente esse, como a Roberta falou, esse verão, esse afeto, esse brincar, né? Por que não aprender? Não é assim que as crianças fazem? No olhar, no espelho? Então é assim que a Multitec chega agora.
1: E a gente entende nessa jornada, né, Ney, que ela pode ser longa. Não dá para romantizar, porque tem caminhos que são difíceis. Uhum. E assim a gente compreende e junto com a marca traz esse verão, este sol, que está ali para iluminar este caminho, iluminar este processo de quem está aprendendo diferente, de quem tem o seu jeito, o seu tempo. E é isso que a gente quer fazer, né? Quer ser a

0: acolhida. Se é aquela clínica que acolhe a família, acolhe a criança, acolhe os profissionais também, porque a gente precisa que as pessoas se sintam bem, tanto trabalhando ali com essas crianças, claro, quanto usando o serviço.
1: Sim, né?
0: E é isso, é que a gente siga com este sol iluminando aí o caminho e a trajetória de quem está aprendendo diferente.
1: É longo, mas a gente falava semana passada, né, Roberta? Colhe muitos resultados, sim, né? Então é isso que vale a pena. Vou me permitir colar aqui. Fonoaudiologia, psicologia, terapia ocupacional, psicopedagogia, musicoterapia, nutrição, medicina e psicomotricidade. Todo mundo trabalha junto, tudo isso que eu falei, né?
0: Isso, nós somos uma clínica multidisciplinar, então temos essas variadas profissões, né? Uhum. Que estão todas com este olhar voltada para a criança. Como a gente conversou no outro momento, né, Dani? Temos um momento específico que é o round. E nesse round é onde a gente discute alguns casos clínicos quanto equipe. Uhum. Então, temos um representante de cada especialidade, onde a gente vai discutir objetivos terapêuticos comuns para que a gente consiga ter este olhar individualizado para que a gente atinja, de fato, os nossos objetivos e tenha resultados. Acho que esse é um dos nossos grandes diferenciais, né, Ney? Nós trouxemos, assim, essa ideia de um momento onde nós trabalhamos, eu e o Ney, juntos na área hospitalar, e lá se faz alguns rounds, né, terapêuticos. E isso veio muito a agregar no nosso serviço. Acho que esse é um dos nossos diferenciais.
1: Trocar e se complementar, né?
2: E sabe, Dani, que nesse sentido, o que a gente cada vez mais vai aprimorando é o olhar empático, né?
1: Sim.
2: Que é justamente isso, é compreender essa jornada, e não interessa o tamanho do tempo dela, ela não é sempre igual, né? Muitas vezes os atendimentos, os tratamentos em saúde, eles estão colocados assim, alguém chega, né, entra pela porta, a gente brinca pela recepção, e desde a recepção a gente já tem um conceito diferenciado lá. Então, hoje, enquanto a criança está sendo atendida na sua necessidade, a família está sendo atendida em outras necessidades. E às vezes o atender a família é só acolher, isso já é muito importante, né, porque precisa ser ouvida também. Mas o que a gente quis fazer com a Lestat é muito mais do que práticas assistenciais que realmente entregassem resultado. O que a gente quer é que essas famílias entendam que lá... E aí vem o sentido de comunidade, né? Que realmente a gente possa, uma comunidade, entender as dores, encontrar soluções. Nem sempre a solução desejada é alta, né, na sua excelência, mas é aquilo que a criança realmente consegue entregar naquele momento, e isso tem que estar muito bem dentro da família, e ela vai dar os seus... Criar um ambiente para que ela possa realmente explodir e fazer as melhores evoluções, né, Roberta? Dentro desse universo.
1: Que legal.
2: Isso é saúde, isso é cuidado, né? A gente sai de uma saúde
1: amor,
2: que é
1: amor, eu diria, né? Eu acho
2: cuidado.
1: É mais do que isso, né? Eu me senti assim lá semana passada. E eu acho que fica o convite, né, Ney? Sempre. Quem quiser conhecer, assim, ou até acessar lá o arroba de vocês no Instagram. Sem compromisso, às vezes é uma insegurança da família, tá passando aí, né, por um diagnóstico, enfim. Conversar, né? Sentar, tomar um café, quem sabe conhecer ali a estrutura, um pouquinho daquilo que vocês fazem, sem compromisso mesmo, e quem sabe ter esse acolhimento, né?
2: Sabe, Dani, que sim, com certeza, né? Às vezes a gente tem a ideia que precisa... Ah, como é que eu chego na Lestat? Como é que eu chego numa clínica de atendimento? Uhum. Ah, eu preciso ter um acesso via, às vezes, operadora de saúde, né? Que são os nossos maiores clientes.
1: Vocês têm parceria,
2: A né? gente tem parceria com quase todas as operadoras da nossa região aqui. Uhum. Temos os cards, né? Temos a linha do particular também. Mas o convite não é esse. Tem uma prática que a gente faz lá, por exemplo, que é a Feira das Mães. Né? Que é onde as mães, as nossas clientes, né? Que são as mães das nossas crianças, estão lá e fazem uma vez por mês uma feirinha onde elas expõem seus produtos, se conectam. O convite é para conectar. Então, por favor, venham nos visitar, venham entender as nossas dinâmicas, ou simplesmente venham lá e conversem com as nossas famílias, porque o que a gente quis fazer não é um ambiente de tratamento. Sim. É isso que eu acho que a gente vem traduzir aqui e expressar contigo, né? Então, por favor, uma vez por mês tem a Feirinha das Mães, e tem várias outras práticas, temos palestras. A gente quer inserir na comunidade. Então, o convite está aberto, sim, vai ser um prazer receber todo mundo.
1: E como é importante, né, Roberta? A gente falava semana passada, como é importante a gente como comunidade, né? Porque a neurodivergência está nas empresas, está nas famílias, está nas escolas, está nas relações sociais que a gente tem, né? Como é importante a gente também falar sobre isso. Claro, muito já se evoluiu, mas muito ainda precisamos evoluir no preconceito mesmo, né? Nessa inclusão que a gente precisa cada vez mais. E a gente, como sociedade, precisa conhecer mais, né? Saber mais para poder também, né, oferecer esse, essa relação de igual, né?
0: É isso mesmo, Dani. Quando a gente fala de diversidades e de inclusão, não temos como negar que precisa ter conscientização, a gente precisa saber acolher também essas, essas diferenças. E não temos como a gente fugir, né? Vai estar na escola, vai estar no trabalho, vai estar no mercado. Uhum. Então, agora faz parte do nosso dia a dia. Uhum. Então, é esse movimento que a Lestat está fazendo, de se inserir na comunidade, de estar com as portas abertas, para que gere esta empatia, para que essas diferenças cada vez sejam mais aceitas, desmistificadas também, né? Às vezes as pessoas, ai, não sei nem como falar.
1: É, né? Isso.
0: Não sei como chegar, será que... Uhum. Então, é isso, é desmistificar. E lá as portas, sim, estão abertas. Realmente é importante conhecer o espaço físico, mas também conhecer os profissionais, quem está por trás de tudo isso e se sentir acolhido, confiar neste processo como um todo, né? Então, o Ney trouxe... Essa nossa prática ali, abrindo esse espaço para as mães. Uhum. E é aberta a feira para todas as pessoas que quiserem ir lá. Uhum. Compartilhar, comprar os produtos. As mães fazem alguns momentos bem específicos de datas, de Dia dos Pais, Dia das
1: legal.
0: Mães.
1: É tipo então, o quê, assim? Que tipo de produto?
0: É uma feirinha artesanal. Então, artesanal. Cada uma vende o seu produto ou aquilo que, né, que domina.
1: Seu talento ali.
0: Vende bolo.
1: Ah, tudo até imagina, gastronomia.
0: Assim. Uhum. É um momento das mães estarem ali. Sim. E da gente também oferecer uma oportunidade para elas, né?
2: A gente sabe que... Isso está dentro de um projeto, né, Roberta?
0: Isso.
2: Que é o Reconecta, que Sim. a gente criou justamente para os pais, né? Isso é um projeto da Lestat, ela é pioneira nisso, totalmente gratuito, né? Que é reconectar os pais. Vai. Porque muitas vezes, a partir do diagnóstico, a partir dessa imersão, muitas vezes esses pais esquecem do homem, da mulher, Sim. né? Entre eles mesmo e acabam tendo um cuidado só para o filho.
1: Ou
2: é
1: se
2: muita doação,
1: sozinhos, né?
2: Isso, isso aí.
1: Sozinho na aquilo.
2: Então, foi muito bom fazer essa mudança, né? A gente que vem de uma área muito técnica, né, Roberta? Começar a olhar para tudo isso e nós aprendemos muito, né? Aprendemos muito ao longo desses 3-4 anos aí com a Multitea, agora com a Lestat, né? E tem sido, assim, uma jornada maravilhosa.
1: Que legal. Parabéns, gente. Eu preciso parabenizar pelo trabalho de vocês. A gente percebe, assim, na fala de que realmente é uma profissão barra missão que vocês têm, assim, porque conversando lá com a Roberta também, eu percebo isso, assim, que vai muito além da parte corporativa ali, do profissional, né? E realmente um espaço que faz toda a diferença na nossa cidade, até região, né? Porque o Ney falou, vocês têm algumas coisas, alguns métodos aí que vocês desenvolveram, porque justamente essa maturidade no mercado vai te fazendo, né, perceber algumas metodologias que dão certo, algo que funciona melhor. Então, preciso parabenizá-los também pelo pioneirismo, por esse rebranding, parabenizar as meninas também do marketing, né? Que estão fazendo aqui muito bem o seu trabalho. E vamos deixar o arroba, o site, vocês querem, né? Enfim, o endereço, o que vocês, à vontade aí para.
0: Isso, então, a Lestat, ela fica com a sua sede na Rua Independência. No número 1448, no bairro Cristo Redentor.
1: Não tem como não ver, né, Roberto?
0: Não.
1: Chega na esquina, é um prédio lindo, colorido.
0: É fácil de encontrar.
1: É.
0: E a nossa página agora, então, é @somoslestat.
1: Somos Lestat.
0: No Instagram. Então, nos sigam.
1: Isso aí.
0: Compartilhem. E lá a gente tá também contando um pouquinho da nossa história, né? Que dessa trajetória que não começa agora, para conhecer um pouquinho quem tá por trás, quais são os nossos produtos, quem são os nossos profissionais. A gente coloca também um pouquinho dos nossos atendimentos para que as pessoas tenham uma ideia do que é a Lestat e do que a gente está oferecendo.
1: Maravilha, Roberta, muito obrigada, parabéns.
0: Obrigadão.
1: Ney.
2: Muito obrigado.
1: Portas também, microfones sempre abertos para vocês e ainda mais sucesso.
0: Obrigada, Dani, pelo convite. Obrigada, Atlântida.
1: Valeu. Roberta e Ney, aqui da Lestat, Roberta Seron e o Ney Stedley, né? Falando um pouquinho desse espaço que, olha, fica o convite. Eu tenho certeza que a galera não vai se arrepender. Acessa lá o Somos Lestat no Instagram ou dá uma passadinha no bairro Cristo Redentor, que vocês vão ficar encantados, assim como eu fiquei. 29 para as 10, vamos lá, de mais música boa aqui na Atlântida.
3: Gosto!

0: Band na rádio das nossas vidas. A melhor vibe do FM é aqui. Maneia Berrael com seu jeito, aliás, sem jeito. E Dolce com Anxiety, fechando esse primeiro bloco do nosso hashtag Atlântida. 22 faltando para as 10, tá na hora do break. Aliás, a gente dá um pulinho no site da rádio antes disso, né? Atlântida.com.br. E já eu tô de volta.
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2: A Pitty tá voltando pro Rio Grande do Sul. A cantora baiana revelou as primeiras datas da turnê de Pitty, o seu sexto álbum de estúdio que chega nas plataformas no dia 16 de outubro. O show em Porto Alegre tá marcado pro dia 4 de dezembro no Auditório Araújo Viana. Esse projeto é o primeiro de inéditas em 7 anos desde o lançamento de Matriz. A estreia da turnê acontece em 17 de outubro em São Paulo, no Espaço Unimed, um dia depois do lançamento do álbum, marcado para o dia 16 de outubro. A primeira etapa da turnê reúne 10 cidades entre outubro e dezembro de 2026. E o repertório terá as músicas de Pitty como protagonistas, mas sem deixar de lado canções que marcaram a sua trajetória. A proposta é criar uma experiência que permita ao público conhecer o universo do novo álbum também ao vivo, explorando a dimensão que as novas músicas ganham no palco. Os ingressos para essas primeiras apresentações estarão à venda a partir do dia 1º de setembro ao meio-dia pelo site oficial da cantora. Novas datas devem ser anunciadas em breve. A turnê vai passar por São Paulo, Leopoldina, Curitiba, Belo Horizonte, Recife, Vitória, Ribeirão Preto, Sorocaba, Balneário Camboriú e Porto Alegre. Para ver outras informações sobre Pitty e shows que vão rolar na capital, entra em atlantida.com.br. Eu sou a Babi, daqui a pouquinho tô de volta.
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8: Você sabia que consumir alimentos da estação pode trazer ainda mais benefícios para a saúde? Durante o inverno, frutas como laranja, bergamota e kiwi são ótimas fontes de vitamina C, contribuindo bastante para o funcionamento do sistema imunológico. Entre as verduras e legumes, couve, espinafre, brócolis e batata doce são ricas em vitaminas, minerais e fibras, além de mais saborosas. Nessa época do ano, os alimentos da estação costumam estar mais frescos e acessíveis. Pequenas escolhas à mesa podem fazer uma grande diferença para a saúde.
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11: Atlântida, da Rádio das Nossas Vidas, 14 minutos faltando para as 10. Vamos lá com Olivia Dean no nosso hashtag. Bom dia, boa tarde.

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0: Atlântida, da rádio das nossas vidas, Rosaline com Snap. Também tivemos Shawn Mendes, Stitches, Detonautas, Vamos Viver, Temper City com Self Aware, Ana Vitória, É Amor, Pinguim, Bruna Magalhães, Me Faz Melhor.
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0: Vamos lá para a nossa previsão do tempo, gente. Após vários dias, né, de chuva, temporal, enfim, aquele tempo fechado, né, que deixaram inclusive acumulados aí expressivos de mais de 100 milímetros em algumas regiões do estado, a gente tem a partir de hoje a redução dessa instabilidade em boa parte do Rio Grande do Sul, com o retorno do sol, inclusive, em algumas regiões, porém, faixa leste principalmente, e sul, Costa Doce, litoral médio, norte, região metropolitana, vales e uma parte da Serra Gaúcha ainda podem, né, e estão tendo, inclusive nós aqui, né, instabilidades nesta terça-feira, 1º de setembro, mas a instabilidade já vai diminuindo bastante, né? Porque a gente tem o avanço de uma massa de ar frio a partir de hoje e as condições para chuva, então, já vão diminuindo. Entre quarta, quinta e sexta-feira, a gente tem o retorno do sol, a instabilidade diminui progressivamente até o final do dia de hoje e vai dando lugar, né, ao tempo mais estável, né, gente? Estamos precisando aí desse solzinho para poder lavar roupa, lavar carro, lavar cachorro, aquela coisa, né? E as temperaturas em contrapartida também ficaram mais baixas no final de semana, né? Com esse avanço dessa massa de ar frio, a gente volta a ter o sol, mas as temperaturas caem um pouquinho já amanhã, as mínimas, né? E não vão subir tanto, né? As temperaturas, o sol até favorece a elevação das temperaturas, mas no final de semana a gente volta a ter, entre sábado e domingo, né, o retorno do tempo mais fechado, e aí temperaturas entre 3, 4, vai fazer um friozão aí na madrugada do domingo. Então, vamos lá, né, gente, esperar que essa instabilidade realmente diminua. Começou a chover de novo, chove, para, agora no centro aqui de Caxias do Sul, tá chovendo fraco, né, mas voltou a chover nessa terça-feira. Aqui nos estúdios da Atlântida Serra, na esquina da Bento com a Borges, estamos com 14 graus de temperatura, começamos com 13, subiu um pouquinho, não vai passar muito disso não, né? 10 e 11, intervalo comercial, rapidinho, eu volto já.
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0: Tá na Atlântida, a rádio das nossas vidas. Estamos de volta, vamos direto com a música nova da Anitta. E deu certo.

0: instante da rádio das nossas vidas. A melhor vibe da FM Katsai com Animal. As meninas com várias músicas no topo das paradas, né? Tom Odell com Another Love. Também tivemos a Zarro de Sagazá, Mother Love. Que mais, gente? Deixa eu abrir aqui. Khalid com Disclosure e Talk. E ainda Anitta, Desgraça. 24 minutos faltando para as 11 horas da manhã. Tá na hora do nosso ATL Redação.
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0: Vamos dar um pulinho lá em Pioneiro, em GZH. Gente, uma breaking news, né? Encontrado o grupo da Serra que estava desaparecido em uma trilha de Morrinhos do Sul, né, gente? 4 pessoas de Caxias do Sul sumiram enquanto percorriam ali a região do Canyon, né, no último domingo. E a informação que se tem é a confirmação, né, da localização dessas 4 pessoas na programação, mas uma ótima notícia, né? Justiça Eleitoral em Bento Gonçalves, né, gente? Como será o mês de setembro na Serra Gaúcha? A gente tem início da primavera, influência do El Niño, então tá lá também esse apanhado das informações do tempo do colega e amigo Marcos Cardoso. Todas as informações do esporte, minha gente. Juventude encara o Londrina. E dada da Série B na liderança. E tem mais um jogo nesta noite de terça-feira, 19h30, joga fora de casa, né? Encara o Londrina. E também já à venda os ingressos para o jogo do final de semana, confronto com o Atlético Goianiense, no próximo sábado, né? Às 18h, 18h, enfim, tá lá em Pioneiro, em GZH, informações completas. E, claro, todas as informações do Caxias, presidente do Caxias, analisando a temporada de 2026. E, enfim, falando um pouquinho aí, né? Projetando o futuro. E tem também times da Serra voltando a campo pela 8ª rodada da divisão de acesso. Tudo isso que eu falei, essas manchetes, além de previsão do tempo, horóscopo, coluna social, tu encontra em Pioneira em GZH e, claro, na edição impressa desta terça-feira, 1º de setembro. 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

Atlântida, Rádio das Nossas Vidas. 7 minutos faltando para as 11 horas da manhã. Tá aí, Somber, Back to Friends. E ainda, Taylor Swift, The Fate of Ophelia. Gente, preciso encerrar aqui os trabalhos, né? Preciso dar tchau. A gente tá com um pouquinho menos espaço, né? Em função do período eleitoral aí. Estamos com o horário encurtado aqui na Atlântida e em todas as rádios, né? Deixa eu agradecer aqui os meus parceiros de todas as manhãs. 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Acessa lá o arroba Atlântida Serra e também o arroba Círculo Saúde no Instagram, que entrou um conteúdo bem legal ontem que a gente fez do Circulando nas Escolas, que percorre, né, todas as escolas da região, aí todas não, né, mas boa parte, com esse projeto tão legal para falar sobre saúde mental, né, gente, estamos precisando falar sobre saúde mental, né, principalmente com a gurizada, e é um projeto muito bacana do Círculo e Atlântida, tá junto nessa, e vai lá, que tem um conteúdo bem bacana mesmo. 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E, óbvio, agradecer a audiência, agradecer vocês por escolherem Atlântida Serra para fazer companhia nessa manhã que ainda está chuvosa, né? Instabilidades ainda nesta terça-feira, mas tudo indica que com o passar das horas do dia aí a gente vai ter o tempo firmando, secando, né? E o retorno do sol entre quarta, quinta, sexta-feira. Gente, vem aí o Bola nas Costas. Eu, Daniela Fante, volto à tarde. A gente se encontra aqui no nosso... A nossa programação local, né, da Atlântida Serra, a partir das 3 da tarde. E vamos fechar com essa aqui, ó. Hashtag Atlântida. 5 para as 11, um beijo, bom dia.

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1: A música pop tem a capacidade de traduzir diferentes momentos em canções que permanecem reconhecíveis mesmo décadas depois de seus lançamentos. Ao longo da história, alguns artistas conseguiram ir além das paradas e transformar seus maiores sucessos em referências culturais. Entre as maiores músicas pop de todos os tempos estão faixas que representam diferentes períodos e caminhos do gênero. Dancing Queen, do ABBA, ajudou a consolidar a disco music no imaginário popular. Billie Jean, de Michael Jackson, tornou-se um dos grandes símbolos do pop dos anos 80. Essas duas músicas fazem parte de uma lista que a Atlântida criou ali na atlantida.com.br com as 20 maiores músicas pop de todos os tempos. A lista reúne canções considerando impacto cultural, influência, longevidade, popularidade e importância para a história da música pop. Madonna, Britney Spears, Beyoncé, Rihanna, Lady Gaga e Taylor Swift também são citadas nessa lista. Para ver outras informações sobre música e a lista completa, entra em atlantida.com.br. Eu sou a Babi Bittencourt e daqui a pouquinho tô de volta.
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17: Atlântida, rádio das nossas vidas. 11 horas e 7 minutos. Começou o mês de setembro. E tá começando Bola nas Costas para pós-graduação FMP. Conhecimento que acompanha a evolução do direito. Vamos lá, que tem bastante coisa pra gente falar hoje. Ontem à noite teve jogo isolado jogo que encerrou a 25ª rodada do Brasileirão. Estávamos comentando aqui em off, né? Vários integrantes da mesa viram o jogo, né? Jogo importante, né? Peraí, deixa eu fazer uma coisa aqui, ó, vai melhor.

0: ficar assim, ó.
1: Rafael de Velho!
2: Eu vi do Inter. Pouco mais do intervalo em diante.
0: Ah, tu ouviu o primeiro tempo?
2: Primeiro tempo não
0: perdeu
2: não
0: nada. É uma bosta o primeiro tempo. Vamos ver aqui.
1: Rafael Gomes!
2: Olha o jogo que pode ter salvado o Inter do rebaixamento.
0: Ah, cala a boca, velho. Para com isso, cara. É, nós temos que ganhar o jogo, cara. Certo.
2: Toma, Lelê.
3: Gostei do resultado de ontem, Lelê.
0: Gostou?
3: Gostei.
0: Por quê?
3: Gostei porque eu acho que o Grêmio não tá tão bem assim. Pra ficar torcendo pra esses times que estão debaixo na tabela.
2: É isso aí.
0: Tá, se o Grêmio não tá tão bem assim, vamos tentar melhorar o Grêmio.
3: E eu fiz uma conta que depois eu vou falar pra vocês que me deixou preocupado.
0: É?
3: É.
2: Ah, tá. Toda vez que tem uma notícia ruim do Grêmio, isso. O Léo tirou uma folga.
0: O Léo tá de folga, né? E o Adams tá de férias. Então hoje nós temos um reforço aqui, que aliás é novo reforço da casa, do lado azul da força aqui, que, né?
3: Um reforço ereto.
0: É. Ereto?
3: Ereto?
0: Por que ereto?
3: Porque ele é o
0: Picão! Seja bem-vindo, rapaz. Bem-vindo ao Bola nas Costas.
4: Obrigado.
0: Primeira vez aqui, né?
4: Primeira vez aqui. Não sei se é a última, né? Vai depender aí.
0: Ah, depende muito de ti.
2: Depende do convidado. Tem um convidado que vem, a gente não traz de volta.
3: É verdade.
0: É. Tomara que seja. Se for legal, tu volta sempre.
2: O CCD foi o único que fez essa proeza até agora.
4: É. Que não conseguiu voltar.
2: Não conseguiu.
4: Que beleza, o César da cidade.
0: O que tu tem a fazer sobre esse cara, ô Pedro Ernesto?
5: Ele sabe a pica que vem aí, né?
3: Não, o CCD, o Grêmio ganhou um gauchão, ele chegou aqui dando corneta no Grêmio. Ah, pro crítico. Não, porque o Grêmio tem que melhorar. Para!
2: E o Marco Aurélio Souza, lembra ele criticando o Wesley, atacante do Inter? É. Aí chega o Grenal, o Wesley acaba com o Grenal.
0: Não, mas só um pouquinho.

0: Ele tá certo, porque gauchão é engano otário.
1: Não, Lelê, mas é dia, time. O pós-jogo, tu exalta.
2: É, ó, o dia seguinte do título.
0: A segunda-feira dá pra
2: sim, passa pano. Aí na terça tu critica.
1: Ainda mais de título. Tá, é o gauchão, mas é um título.
0: Não, é só o que mas daí... às vezes ele só piora a situação, né?
2: Vamos batizar certeza. Vamos batizar?
0: Vamos.
2: Então dá-lhe tweet retrô.
3: Ai, que delícia.
4: O passado te condena. Tweet retrô.

0: produtor do Bola nas Costas. Tá? Porque em 5 de novembro de 2020, às 9h55 da noite, o Grêmio devia estar jogando. Cortez está trabalhando na Atlântida? É só Bola nas Costas.
1: Olha,
0: cara, assim, ó, eu fiz uma varredura.
2: É que eu perdi o meu Twitter.
0: Tem pouca coisa que te comprometa.
1: Meu, eu pesquisei também. Tem pouca coisa. Achei quase nada.
0: Tem algumas opiniões furadas sobre futebol.
2: É normal.
0: Posso trazer a primeira aqui.
2: Mas é normal, normal.
0: Posso trazer uma bem...
3: Não, mas tu nem te incomoda com esse negócio de não ter Twitter, porque a maioria dos gremistas aqui dessa mesa não tem Twitter.
1: Eu tenho, Lulele.
3: O único que tem é o Natan. Os outros se isentaram.
2: Não, eu concedei o meu graças a Deus, né?
1: Por exemplo, mas é bom, é bom.
0: Tu nunca nos xingou, meu.
2: Não.
1: Nesse atual Twitter, né?
0: No atual Twitter, tu não xingou, cara. Uma decepção. Não falou, não tem uma crítica à RBS, uma crítica à Rádio Atlântica, outro apagou, outro
2: foi. É claro, né? Não,
1: eu coloquei ali a RBS, saiu um tweet só, mas meio nada a ver.
0: É, não tinha muita relação.
1: Botei sala, botei gaúcha, nada.
0: Gaúcha não, tinha,
2: tá tudo arquivadinho.
1: Não, mas esperto.
4: É, ele foi bem, ele foi
0: mas
4: bem.
0: Mas tem uma opinião muito importante dele sobre futebol. Que daí mostra também que eventualmente a gente se engana quando a gente se empolga com alguns resultados.
4: Ah, então vinheta de novo.
3: Tipo ganhar o gauchão.
4: Teve um tweet retrô bom.
5: O passado te condena. 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
3: Pra Getnet.
0: Ouviram o Thiago Nunes falando é empolgante.
2: Não,
0: para.
2: Nem termina.
0: A cada manifestação se mostra cada vez mais acertada a escolha da direção gremista por ele. Pode vir a não ter grandes resultados. É. Mas já mostra...
2: Não teve nem resultado.
0: Mas já se mostra muito qualificado para isso. 26 de maio de 2021, 12, meio-dia e 48.
3: Exemplificando...
1: Ah, ganhamos o gauchão, né?

0: pra nós, porque, né, o teu nome, ele gera piadas. Acho que tu já deve saber disso.
1: É o teu sobrenome. Não, é a primeira vez, Natan. É a primeira vez que alguém fala isso.
0: É, enfim. Mas, é o teu sobrenome, é um nome artístico, é um apelido por alguma questão.
2: Que imbecil essa.
0: Eu quero saber, eu tô na dúvida, Lelê.
3: Não, o Pedro, sabe como é que funcionava os sobrenomes antigamente, né? O cara é Oliveira, porque a família morava perto de uma Oliveira. Então foi mais ou menos dessa forma, assim, que se deu o meu sobrenome.
1: Não pode ser.
3: Não, é brincadeira. Meu nome é um erro de cartório, né? Meu avô era Picon, e aí... Não, meu bisavô era Picon, e aí no meu avô, quando veio pro Brasil, virou Picão ali na Segunda Guerra, quando eles
4: aportuguizaram. Ah, porque o Picon pode ser espanhol.
0: Tem a Jade Picon. Isso,
4: provavelmente é de espanhol. Espanhol,
0: o Léo Picon.
4: Pro português é Picon.
3: Isso, exatamente.
4: Né?
3: Que nada mais é do que um pico grande.
4: O problema é que causa uma, assim, uma, como
1: expectativa?
4: É que eu
1: vou dizer,
4: assim, uma expectativa, assim, pra
3: não,
4: quem
3: for. Não, mas eu já arranco falando, é só na carteira.
1: Pô, é o sobrenome que eu invejo. Um Picão, Trotsky, Gerdau Johann Peter,
0: Bortolatti.
4: Não, Bortolatti não.
1: Grande PIB do Rio Grande do Sul,
0: bonito.
1: Né? Tá, Bortolatti chama atenção, né?
0: Bortolatti é bonito.
1: É forte.
4: Bortolatti. Não, eu acho muito
1: e
4: bonito.
1: E ainda mais sabendo, os teus filhos, das tuas... Da tua propriedade, né?
3: É, tu é a fazenda.
1: Os teus filhos na chamada do colégio...
4: Cara, eu vou começar a mandar vocês a merda quando vocês falarem de fazenda, cara.
1: Os teus filhos na chamada do colégio, eles olham... tu é parente do Lelê?
0: Lelê, eu acho que tu tinha que prometer um bicho pros jogadores do Inter.
4: Eu?
0: Isso.
1: Porque não tem 10
0: do Bortolatti. Tu tem que ser investidor.
4: Cara, eu pago a mensalidade do Internacional desde que eu completei 18 anos e deixei de ser dependente do meu pai. Tá? Nos anos 90 eu fiquei desempregado e não tinha dinheiro para pagar a mensalidade do Inter.
0: Permaneceu.
4: Eu renegociei a minha dívida. Tá? Então, assim, ó, eu faço tudo direitinho pro Internacional.
1: Então,
4: quero que os jogadores façam.
0: Tá na hora
4: e eles vão fazer, cara, porque eu tô no clima que nós vamos ganhar de vocês aqui também.
1: Eu não tava a fim de ensinar o Alessandro Barcelos a renegociar.
0: Tesoureiro colorado. É. Lelê tem que ser o presidente do Inter, Lelê.
4: Não quero me envolver com política do clube.
1: Sabe, Lelê?
4: Por enquanto,
1: diretor de finanças,
4: não?
1: Nem tu conseguiu renegociar.
4: Eu fiquei 8 anos do conselho e já foi o suficiente pra me embrulhar o estômago. Talvez daqui a um tempo eu volte.
1: Pois é, eu queria um dia ser conselheiro, todo mundo me desanimou, né? Tu falou que é chato.
4: Não é que seja chato, é que
1: Não, é que o cara tenta mudar alguma coisa...
3: Que tu não queria ver.
1: É, tu tenta mudar coisa pelo clube e os caras estão só pelos interesses próprios, tu falou.
4: Exatamente.
3: Mas daí se for chato, faz que nem os outros, enfim, em casa não faz nada.
1: É uma alternativa também.
4: Não, é que às vezes o cara quer fazer alguma coisa, daí tu fica lá 8 anos tentando fazer os tal. É que sabe o que é, porque tem uma coisa que eu vivi lá dentro do Conselho do Inter, que eu já falei 200 mil vezes aqui, que me apavora. Assim. Na segunda-feira, depois que nós tomamos 5-0 do Grêmio, que o presidente disse que foi buscar o Sampaoli, né? Não foi aparecer. Tinha uma reunião do conselho. E eu cheguei lá, cara, e tava todo mundo com aquela cara de 5-0. E tinha uma medo que tava dando risada num canto lá da reunião. Coincidentemente, eram os correligionários do atual presidente da época, né? Que nos levou pra segunda divisão.
0: Eu não julgo.
4: Então, aquele tipo de coisa ali já me deixou nervoso. O que tá rindo o quê, rapaz? Nós tomamos 5-0 ontem.
1: O troll falou assim, falou, tá rindo o quê, merda?
4: Não, é que nós ficávamos olhando assim, mas o que vocês estão rindo aí,
0: rapaz? Tem velório, pessoal.
4: E aí depois teve uma reforma do estatuto lá, que tinha um monte de coisa pra fazer. Eram 5 itens, tá? E eu analisei os 5 itens e votei no que eu achava melhor pro clube. Perdi os 5. Tomei outro 5-0. Dentro do aí eu desisti. Falei, não, cara, eu vou ficar votando aqui a coisa melhor pro clube, os caras votam nos interesses dele, então tchau, vou embora cuidar da minha vida, sabe? Também não vou ficar lá, né, ficar vendo os caras dando risadinha e tudo preocupado com a vaga no estacionamento, com... Vocês lembram do Ronaldo Nazário?
1: Claro.
4: Ronaldo. Aquele negócio lá quando ele...
1: Da CBS?
4: Quando ele assumiu o Cruzeiro. Lembra que ele descobriu que cada conselheiro tinha uma cota de...
1: 50 camisetas.
4: De camisa do clube?
1: Tá, sabe? E mais não sei quantos
4: aqui
1: ingressos.
4: Que eu saiba, não tem isso.
0: Mas deve ter outras coisas.
4: Mas é que os caras. Tem um monte de gente que é. Pra... Outra coisa, 300 e poucos conselheiros, pra quê? Se não vai nunca dar 250 nas reuniões?
1: 100, tinha que ter 100 pra arrancar.
3: Nem 100 já é muito já.
1: Eu também acho que é muito, mas sair de 300 não vai sair pra 50, né?
4: Mas enfim.
0: Tá. O quê? Mas eu vou te dizer o quê?
3: Tem mais conselheiro que deputado no Brasil?
4: Pois é.
1: É boa tese.
4: Pois é. Então, pra quê? Pra quê? Pra quê?
0: O que me faz mais perder o brilho, às vezes, no futebol, não é nem isso. É os jogadores, sabe?
4: Bom, mas é que é outro assunto.
0: É o Arthur se apresentando no
1: Santos. Opa! Twitch retrô!
0: Agora eu sou peixão.
1: Porra,
0: essa me faz perder o brilho.
4: Não, essa aí não precisava, cara.
5: O passado te condena. Twitch retrô!
4: Cara, olha, velho. Eu que sou colorado, peguei nojinho.
2: Eu fiquei também, eu falei, não pode ser que ele
4: ganhe. Mas, cara, eu cliquei de novo com os

0: me mandaram. Eu falei, não pode ser, cara.
1: Tu achou que era montagem?
0: Eu achei que era IA.
2: A gente achou.
0: Eu achei que era IA. Sério, cara. Eu juro, cara.
1: Nem achei.
0: Eu falei, não é possível que o cara fez isso,
2: velho. E aí eu entrei no perfil do Santos, não tava no perfil do Santos, e aí tava no perfil do Arthur.
3: Aí é pior, né?
0: Cara. Aí, ó. Porque... Vamos lá. A apresentação do Arthur, do Arthur no Santos ontem.
4: Opa. Agora eu sou peixão. Agora eu sou peixão.
5: E agora eu sou Mengão.
0: Cara, mas pra quê?
3: O pior pra mim é que tem gremista que tá achando que tá tudo bem. Ah, foi nada a ver. Ele falou porque ele nem sabia. Não. O cara mandou ele falar lá, ele nem sabia da história. Que não sabia.
2: Contextualizando.
3: Todo mundo sabe.
2: Cara, o Arthur, e acho que o Santos, mas como eu disse, eu achei no perfil do Arthur, eles fizeram um vídeo de apresentação pro Arthur como novo reforço do Santos. E aí é o Renato, volante histórico do Santos, lá da geração Robinho e Diego,
0: não é tu,
2: que depois voltou. O Renatinho que jogava de terno, eles diziam, ele tá pendurando um terno no vestiário, e aí corta pra uma mão que pega o terno e começa a vestir. Eles revelam quem tá vestindo o terno, que era do Renato, como se estivesse passando um bastão, é o Arthur. E aí o Arthur diz, Renatinho, serviu bem, ele serve o terno e serviu bem. E aí ele respira fundo e ele fala a frase de efeito, agora eu sou peixão. Cara, foi de propósito. Desculpa, é óbvio que foi de propósito. O Yuri Alberto, quando foi pro Corinthians, ele disse, ó, bota aí no DVD que eu sou novo reforço. Ele sabia, velho.
3: Sim.
2: Ele sabia.
0: Cara, eu acho que assim, ó, na boa, o jogador, ele até pode não saber nada.
3: Não.
0: Mas esses caras, hoje em dia, eles têm meia dúzia de assessores.
1: Pode não ter partido dele.
3: Meia hora depois, sai uma nota oficial.
1: Pode não ter...
3: Desculpa, gente, não sabia.
1: Não ter partido deles, mas o marketing, a comunicação vai falar, o cara pode dizer, bah, isso aí não.
0: Isso não.
3: O Arthur tá no Grêmio desde os 10 anos.
1: Até rolou um papo ano passado, quando o Edenilson veio pro Grêmio, de daqui a pouco o Edenilson vestia a camisa 41, ou fazia alguma referência ao Inter, alguma corneta, e o Edenilson falou, não quero.
0: Melhor não?
1: Não quero, melhor não. Não, minha história agora no Grêmio...
0: E olha que o Edenilson não ganhou nada no
1: Inter. E olha só. Mas eu não chego ao ponto de alguns torcedores...
2: Cara, a cagada do Arthur é tão grande que tu tá passando pano pro Edenilson.
1: É. Mas não chego ao ponto de chamar ele de traíra, tá? Porque, querendo ou não, o Arthur, ele foi campeão da Libertadores com o Grêmio, onde ele foi destaque no time. O Arthur, ele vai pro Barcelona e deixa dinheiro pro Grêmio.
0: Importante.
1: Então ele,
0: não dá pra comparar.
1: Ele volta pro Grêmio
2: ano
1: passado, num período complicado, que ele não precisaria voltar, ele poderia ir já pra um Palmeiras, pra um Flamengo, quem sabe. E agora sim, ele faz uma cagada, tanto de ir pro Santos com... salário, um valor que ele não pediu pro Grêmio, porque ele pediu muito mais.
2: Não é verdade.
1: O quê?
2: Me disseram que não é verdade isso aí, que ele vai ganhar mais de 2 milhões, que é a mesma coisa que ele pediu aqui.
1: Enfim, e ele falar isso agora, eu sou peixão. Não é legal, não gosto, sinto uma dor como torcedor, não acho legal, mas chegar ao ponto de chamar ele de trair ou colocar na mesma prateleira que o Ronaldinho, eu não colocaria não.
3: Eu acho que não é a mesma prateleira do Ronaldinho, tá? Mas é traíra. É traíra, porque não fez esforço nenhum pra ficar. Tudo bem que a direção também não queria e desdenhou do Arthur, mas assim, não teve nenhum tipo de manifestação do Arthur depois que ele se acertou lá com a Juventus. De, ó, se tiver que voltar pro Grêmio agora, eu volto. Não, foi lá, se acertou com o Santos, fez essa palhaçada aí com o torcedor, que é palhaçada, é debochado, cara. E não é porque ele voltou no passado que, o Arthur voltou ganhando R$5 por mês, certo? O Grêmio foi lá e salvou o Arthur, que ele não tinha onde jogar no passado. Ele saiu lá do Girona e ninguém queria ele. Uhum. Tanto que ele ficou um mês lá na Europa sem condição física de estar na Juventus e os caras procurando um lugar pra ele estar, até rescindir o contrato dele. E aí o Neymar foi lá e ligou pra ele, vem cá, tem umas festas legais.

0: Santos agora com o Arthur ali.
1: O papel é muito bom.
0: É, isso que eu tô dizendo, mas Ilharão, é que, pô, já tinha uns papinhos que aqui ele tava, né?
2: Sem parceria.
0: Na noite.
2: Não, tava exagerando.
1: Ou com parceria na noite.
0: É, com parceria. Geralmente à noite é parceria, o cara nunca sai sozinho, né? Mas já, imagina ele e o Neymar.
2: Eu não sei, achei que ele era casado, desculpa.
0: Eu não sei.
1: Não, mas o Neymar, não, o Neymar tá fiel casado. Agora.
2: Não.
0: Oi?
3: Não pode ser casado.
1: Não pode. Teve gente que saiu aí.
0: É. Não pode, né?
2: Mas uma coisa precisa ser dita sobre isso aí tudo, tá? Que daí não tem nada a ver com... Quer dizer, não tem a ver com o Grêmio. Tem a ver com o Grêmio porque tá nesse mesmo bolo aí, mas tem mais a ver com o Inter. Na hora que tá apertando o sapato, tá todo mundo achando lugar de onde tirar dinheiro e reforço.
0: Ah, sim.
2: O Grêmio tem o Rigo, que eventualmente ajuda. Teve o Marcelo Marques no ano passado. O Santos tem a família Neymar aí, que dá um dinheiro. E o Inter tá... que eu saiba, ainda não resolveu os problemas que ele tem que resolver com os jogadores de quase 2 meses de direito de imagem atrasado.
0: É.
2: Em algum momento, sinceramente, tá, olhando o campo, eu não acho que... Por exemplo, as chances que os jogadores do Inter erram, eles errariam com o salário adiantado.
0: Sim.
2: Se tivesse recebido até dezembro, continuaria errando.
0: Sim.
2: Mas em algum momento vai cobrar.
0: Porque na realidade é o seguinte, né, cara? A gente vem... Esse é tem um debate agora, tá se estabelecendo na torcida do Inter, assim. E eu acabo sendo criticado muito por isso, porque eu sou da opinião que o treinador é o menos culpado, né? Pela quantidade de erros individuais que tem nos pontos perdidos do Inter. Se tu fizer uma análise... Aliás, saiu esse final de semana uma tabelinha do DataFoot. Vocês viram?
2: Todo mundo viu, né?
0: Tipo, cara, o Inter é o time que proporcionalmente mais cria e menos acerta.
2: Isso. Quando o Inter tá devendo 14 gols, não era isso?
0: Assim,
2: cara, era um absurdo.
0: Cara, e aqui...
2: 14 gols
3: no quarto da... no campeonato, né?
0: Eu sou da seguinte teoria. Se o time tá criando, é porque tem um trabalho de um treinador. O treinador não faz gol. Quem tem que fazer gol são os atacantes. Ou, no caso, se os atacantes não fazem... Quem é que fez os gols do Grêmio agora contra a Chapecoense?
3: Pavão. O Gustavo Martins, 2 vezes, e Pavão.
0: Né? Se os atacantes não fazem, vai lá outro cara e faz.
1: Então não
0: 2 gols de um zagueiro.
1: O Pezzolano de colocar um zagueiro no ataque.
0: Não, cara.
2: Pode. Igual tu criticou quando o Renato botou o Rodrigo ali.
1: O Gustavo Martins meteu 2 agora.
0: O que eu quero dizer, Natan, é que assim.
2: O Martins é melhor no ataque que na defesa.
0: Ao mesmo tempo que eu estou dizendo que o Pezzolano é menor dos culpados, eu não estou dizendo.

0: Jogadores também é mais na questão técnica, porque eles estão comprando a ideia do Pezzolano também, eles estão correndo por ele.
1: Tudo bem, só que o problema é que não adianta tu correr, chegar na frente do gol e errar do gol.
0: É. Aí, é. Aí a culpa
1: por
0: maior
1: isso,
0: é da direção
1: que tinha
0: montado
1: o elenco. 20 clubes, exatamente, por isso que dos 20 clubes da Série A, o Inter é o que mais cria e menos transforma em gol que cria. Como é que eu vou culpar o treinador disso? Como? Se fosse o que menos cria, beleza. Pô, não cria como treinador, mas se o time cria, tem um trabalho, tem um esquema de jogo, né? Claro, ele inventa. Pô,
2: e tu falava isso do teu ex lá, né?
1: Pois é, mas... Não, mas... Cara, ai, tu passa pano pra treinador. Não, cara, eu acho que tem que cobrar mais de jogadores que de
0: sabe,
1: treinador.
0: Se o Inter daqui a pouco não passa pelo Grêmio e perde ou até empata com o Santos...
2: Chiadeira.
1: Mas
2: não.
1: Não, aí vai.
0: Vai ter que sair.
2: Não, vai ter que fazer.
0: Aí vai abraçar a magia, o lúdico.
1: Mas, cara, tomara. Se isso acontecer e chegar um outro treinador e o cara fizer o Inter e falar, beleza, eu venho aqui, vai, errei, escuta, tudo certo. Agora, o problema é que eu não consigo ver isso. Agora, eu duvido mesmo que os jogadores do Inter vão se deixar levar nesse momento por causa de salário atrasado. Porque eles têm um jogo na quinta-feira que tu pode estar com 3-4 meses de salário atrasado, cara. Se o cara tem um mínimo de
2: mas os caras deixaram de concentrar semana passada.
0: Mas não tem, Lelê.
1: Mas
0: não
1: é que aí que tá, cara. Pra mim isso é diferente, cara. Eu não consigo aceitar isso. Sabe?
0: Mas eles não tem, cara.
2: Mas é que aí é tu, o cara tá
1: cagando. Pois é, mas é que aí... Esse é um dos problemas que a gente vive hoje em dia, né, cara? Desconexão. Isso que o Arthur fez ontem, cara. É uma desconexão com o clube que deixa o torcedor enlouquecido.
0: É isso que me faz perder um pouco o brilho no futebol, porque um dia tu tá idolatrando ali o jogador, isso, tá fazendo parte do teu time, tá jogando bem, tá fazendo gols. Aí esses caras, com pouco, criam uma unha e se acham no direito de pedir muito mais, de daqui a pouco um mês do salário atrasado já querer largar um jogo importante, como é o Grenal. Então, assim, é uma desconexão dos jogadores com a realidade que te faz perder. Ah, eles são só funcionários.
1: É o exemplo que eu dou, por exemplo, assim, ó, do questão do Sobe, sabe? Cara, o Sobe foi procurado 3 vezes pra jogar no Grêmio. E ele disse, não vou. Não vou porque vai ser, né? Tipo, por que que eu vou fazer isso?
0: E daqui a pouco ia ganhar mais.
1: O Edinho foi, o Juliano foi, se queimaram com a torcida. Sabe? Pra que fazer? O Groy, por que o Groy não voltou nunca mais pro Grêmio?
2: Pra não se queimar?
1: Claro!
2: E ainda acho que foi um erro...
0: Queremos ele aqui, hein? Fiquei sabendo que tá pela volta.
2: Acho que foi um erro estratégico tremendo dos jogadores do Inter. De não ter feito a concentração.
1: Ah, eu também acho. Também acho.
2: De uma falta de não deles com o clube, porque, como o Picão falou, eu concordo. Os caras são funcionários. Eu acho um erro de percepção
1: da... Se fosse qualquer outro jogo... Inter e Santos agora domingo. Ah,
0: mas hoje, velho, eles deixaram de competir no jogo.
2: É que a partir do momento que tu não concentra antes de um jogo decisivo, qualquer resultado além da vitória, ele vai ser cobrado pela concentração.
3: Se fosse eu do grupo de jogadores, ia dizer, gurizada,
2: nesse não. Tá uma merda, mas se a gente perder, perdemos pros caras. Não, acontece.
1: E tu quer ver um exemplo
2: agora,
1: assim, ó.
2: Se perder pro Grêmio, tá? E o Inter tem muita dificuldade de ganhar, ganhou acho que 3-4 vezes na arena só na história. Se o Inter não se classificar na Copa do Brasil, vai ficar.
1: Vai ficar mais difícil ainda.
2: São mercenário, são... Então,
1: porque eu, assim, ó, vendo o Inter e vendo o Inter e Bahia...
2: Se importam com a alcunha de, sou mercenário?
3: Não acho que se importam com a alcunha, mas vai começar a aparecer no Instagram deles. Olha aí, mercenário. Olha aí,
2: eu acho que se importa um pouco.
0: Porque eles pegam e vão para outro clube.
2: Não, mas hoje em dia isso aí às vezes conta, Natan.
3: Nem todo mundo consegue.
2: Eles não vão já para qualquer clube. Eles vão para um clube que precisa muito.
0: Eu acho que eles estão nem aí.
1: É que o Diverio falou,
3: quando começa a aparecer mensagenzinha no Instagram...
2: Bloqueia os comentários e os caras seguem a vida.
1: É que o Diverio falou o seguinte, cara. É um erro estratégico. Porque assim, ó, dentro do campo, tu pega com os jogadores do Inter apresentaram no Grenal.
2: Então o meu elenco é limitado dentro e fora de campo.
1: Não, mas ó, cara, eu não tenho nada a falar dos jogadores dentro do campo, no Grenal, e muito menos no jogo de domingo. Eles estavam lá correndo, e batalhando, indo atrás, sabe? Não empataram o jogo por incompetência de um jogador. Agora, eu não posso dizer eles, estão fazendo corpo mole. Não. Só que a estratégia de ter abdicado da concentração, mesmo que eles tenham o direito de fazer isso.
2: É uma exposição desnecessária.
1: É isso. Eu acho também. Eu acho que jogar futebol com o dinheiro que esses caras ganham, com tudo que eles têm, tem algumas coisas que são diferentes de um CLT normal.
2: Se eu tá com o picão duro.
0: Tanto, mas imagina, cara.
2: O que tá atrasado não é o CLT.
0: É, mas coitado dos jogadores, pô, eles ganham 1 milhão por mês e aí atrasa 5

0: dias esse 1 milhão que eles ganham.
1: É que não é 45.
2: Mas não é 1 milhão que tá atrasado?
0: Enfim, mesmo assim, imagina.
2: É que não é 1 milhão, é 30%,
1: que é o direito de margem, 40%. Cara, poderia ser qualquer jogo do Campeonato Brasileiro contra qualquer time, menos contra o Grêmio.
0: Não, tem que fazer uma vaquinha.
1: Antes de um Grenal fazer isso, é dar margem.
2: E por mais que todo mundo pense em dinheiro e que seja uma coisa da profissão, tem uma questão de vaidade. Ninguém gosta de ficar vendo no Instagram virar memezinho, virar brincadeirinha, Todo mundo sabe.
1: E como eu sempre digo, de velho, sempre pro intervalo da.
2: Vamos lá, eu acho que a gente não pode falar.
1: Como eu sempre digo, o futebol é a profissão que mais dá a chance do cara se limpar com a torcida. É. De novo, esses jogadores do Inter têm agora, depois de amanhã, uma situação que, se eles se classificarem, tá resolvido.
0: Eu acho que eles têm que protestar. Fazer um gol contra.
1: Protestem ganhando de vocês. Eliminando vocês.
0: Não.
1: Porque eu não tô pedindo pra eles eliminar o Flamengo nem o Palmeiras. Entendeu? Não,
2: vai ter a terceira chance contra o Santos ainda.
0: Isso.
1: É isso aí.
2: Ah, contra o Santos também.
1: Já voltamos com mais Bola nas Costas.
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1: Atlântida, Rádio das Nossas Vidas, tá de volta. O Bola nas Costas, faltando 24 pro meio-dia. Lembrando que em tempos de horário político, o programa termina antes do meio-dia. A gente vai terminar aqui por volta de 11h54, 11h55, não vai passar disso.
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1: Abraço de gol, o quadro mais simpático do Bola nas Costas, está disponível para você colar a sua marca. Você pode entrar no Instagram dos integrantes do programa, que ele tem ali nos destaques, ali tem anuncio no Bola. Meu abraço de gol hoje vai especial aqui, ó. Larissa Lunques, colorada, ela é aniversariante do dia de hoje. E também pro pai dela, seu Luiz Carlos Lunques, também, que sempre tem essa... Eles têm a tradição de mandar os parabéns pro seu Luiz Carlos lá naqueles aniversários da Rádio Gaúcha. Sempre tem de manhã lá no programa do Macedo, né? E também, cara, eu queria transmitir aqui, ó, que a equipe de lives aqui do Bola nas Costas, da Atlântida, queria mandar um abraço de gol especial pro Thiago Storni, nosso Batistuta, que depois de 3 anos e meio de serviços prestados aqui às lives, sobretudo do Bola, sobe o morro e será cinegrafista da RBS TV! Vamos, Batistuta!
11: É Batistuta, hein?
13: Craque demais.
11: O primeiro dos apelidos que a gente deu pra galera das lives.
1: Verdade, né? Vamos lá.
13: Eu acho que ele entrou junto comigo na RBS.
1: E ele já tá na RBS TV.
11: Ele evoluiu.
1: Tu tá aqui ainda.
11: Tu segue o
13: tô numa rádio que é...
1: Certo, rádio das nossas vidas.
13: Rádio das nossas vidas, cara. Ali em cima no Ibope.
1: É isso aí.
11: Meu casaco
1: é
11: super asseado.
1: Ô, Picão, tu tá ligado que o Bola virou o podcast de esporte mais escutado do Brasil?
11: Tava vendo.
1: Então vamos bombar tua arroba aí. Passa tua arroba pra galera aí.
11: É bem fácil. Arroba Picão Edu.
1: Picão Edu.
11: Em todas as redes sociais.
2: O meu abraço de gol é pro grande Zeca Macedo, um ginete... Vai para busca de mais um título no Freio de Ouro. Está nos ouvindo lá de Rio Grande. O Sam me mandou aqui que estão ouvindo juntos.
3: e também pro Thiago, que é professor lá em Pelotas.
14: Muito bem.
3: Ó, o Picão Edu tá com 7.636 seguidores. Vamos bater

0: vou bater 8, só pra ele ver. Só pra ele ver como é que é a audiência do Bola. Não. Principalmente os gremistas, tá aqui, né? Principalmente os gremistas.
1: Picão Edu.
0: Arroba Picão Edu.
2: Muito bom.
0: Posso mandar um abraço?
2: Vamos fazer o Picão crescer. Vamos fazer o Picão crescer.
0: Meu abraço antes é pro Francisco de São Gabriel, que me encontrou no jogo. Eu esqueci de mandar um abraço pra ele.
3: Meu abraço é pra um amigão meu, gremista, Lucas Santiago, que tá nos assistindo, falou que eu odeio o Diver.
2: Por quê?
1: Porra!
2: Por quê?
1: Mandou, que amargura. Depois os colorados
3: vai encontrar o Diver na quinta-feira e vai abraçar.
1: Mas os colorados são amargos.
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1: Ainda sobre Arthur, agora falando no podcast do nosso amigo ex-integrante aqui, Duda Garbi.
5: Que isso, velho?
1: Vamos ver as palavras do Arthur aqui.
5: Passado,
1: cara. O que ele disse aqui? Vamos ver.
5: Nessa negociação pro Grêmio, eu liguei pro Cano, né? Todo felizão da vida, porque tava dando certas coisas, né? Gringo! E aí, como é que você tá? E aí, tem uma coisa pra te contar. Aí ele, o quê? Tipo, ninguém sabia. O quê? O que foi? O que você quer me pedir? O que você quer encher o saco? Eu falei, não, cara. Pode ser que eu volte pro Grêmio. Tipo, felizaço. Ele ficou um tempo encalado. Eu falei, caiu ligação, não é possível. Aí eu olhei. Ó, Arthur, eu vou te falar uma coisa. Bravo. Eu falei, que é isso, cara? Deixando notícia boa. Sou pra você vir. Pra não dar seu 100%, pra roubar o Grêmio, você não volta.
2: Talvez ele não voltou dessa vez porque ele não ia dar o 100% dele.
1: É. Não tava conseguindo.
0: Pode ser.
1: Pode ser.
0: Não queria roubar o Grêmio.
2: Tá aí. Se tiver que roubar, vamos roubar o Santos.
0: Ele
2: roubar
0: o Santos. O Arthur é muito gremista.
2: Ele é gremista, gremista. Ele vai fazer gol contra o Inter.
0: Me convenceu.
1: Oh, aliás, falando isso.
2: Mais
0: outro. Oh, hoje é show.
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0: O Picão nem falou.
1: Ontem tivemos a confirmação da venda, né, do Gabriel Mack por 10 milhões de euros, é isso?
0: Isso.
1: 10 milhões de euros
0: pro Grêmio.
1: Para o Porto. Dia 28 de abril de 2026, 1h18 da tarde, Fábio Vargas, arroba Fábio HDG. O Grêmio definiu valores mínimos de mercado para algumas joias da base e sinaliza que não pretende negociar abaixo do estipulado. Gabriel Mack, 35 milhões de euros.
0: Tá.
1: Sai por 10?
0: 35 milhões de euros é muito dinheiro.
2: Uma administração, né?
1: É.
2: Tanto do empresário, do jogador, da própria direção.
1: Má administração.
0: É. Mas é pouco, né?
2: Pelo que se imaginava pouco demais. Do Mack.
1: É.
2: Eu falei ontem aqui, cara, o Nardoni foi comprado mais ou menos por esse valor pelo Grêmio. Aí tu vende o Mack por isso.
1: Eu não acho má administração, não, hein?
0: Ah, eu acho que dentro do contexto.
1: Passado.
0: Que...
1: Oh, desculpa, vai. Vem.
0: Dentro do contexto que tava, a venda foi boa.
1: É?
0: Dado o contexto,
2: ele tá todo feliz.
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1: No mesmo dia 26 de abril, Tony Trovão, arroba Tony Trovão com TH. Gabriel Mack vale 200 milhões, porra.
2: Ah, ele vale o Grêmio, só que não quis vender.
0: Ah, com a foto do Pelé.
1: Com a explica, foto do Pelé.
0: Explica pra nós aí, Picão, qual foi o contexto.
3: Quem é o Tony Trovão?
0: Porque ele tem contrato só até a metade do ano que vem. Podia assinar um pré-contrato já em 2027, a partir de março. Vai fazer o quê? O cara ia sair de graça. Agora, é uma administração que ele falou, Natan, o Grêmio não conseguiu renovar o contrato. O empresário ficou minando a cabeça do guri que tinha que ganhar 800 mil reais por mês no Grêmio. Aí as coisas não funcionaram e saiu.
2: Porque imagina, o empresário vai falar, o Cristaldo que tava aqui, o Carbajo, ganhava 800 mil, 700 mil.
0: Ah, mas tá saindo um por um, o empresário
6: é um bom,
0: tem que ter,
6: essa noção. Não, mas é um bom ponto também. A gente paga
2: lá, o Amuso ganha um milhão.
0: Paga.
6: A gente paga caro demais pra jogador que entrega pouco, e quando chega um guri que tá ganhando bem menos e que fica naquela, pô, o certo seria não pagar tanto assim pra todo mundo, né? Seria diminuir. Em algum momento eu ainda acho que isso vai acontecer, tá? Eu não sei exatamente quando vai ser, mas em algum momento vai ficar irreal. Em algum momento a gente vai... Pera aí, gente.
0: Eu acho que ficou.
2: Já tá ficando.
0: Eu acho
2: não,
0: que
2: velho.
0: Ficou, já.
2: É jogador comum ganhando 1 milhão.
6: Não, isso sim, isso ok. Mas em algum momento alguém vai entender. Vem cá, gente, não pode mais pagar 1 milhão de reais pra todo mundo.
0: Eu acho que a partir da próxima temporada, com o fair play financeiro mais estruturado, os caras já vão entender que não dá.
6: Eu acho tomara, que já era. Cara. Porque, sinceramente, não, é que o cenário hoje é o seguinte. Vamos lá. Apareceu um jogador ok. Nem precisa ser muito bom. Ok. Aí tu, opa, gostei desse jogador ok aqui. Ah, vai me ajudar. Não vai resolver todos os meus problemas, mas vai me ajudar. Aí eu chego lá e digo, cara, tenho 300 pra te oferecer. Esse mesmo jogador ok, que não vai resolver os problemas do... Vamos chutar um time, o Santos, que também passa por dificuldade financeira. Não, peraí, estão dando 300, eu vou dar 500. Aí o Botafogo dá 700. E aí pra tu contratar o cara tem que dar 1 milhão. 1 milhão de reais, cara, de onde tu vai arrumar 1 milhão de reais? E assim começa.

0: em algum momento alguém vai ter que... Não, não. Cara, ou é 300 ou não tem. E aí não tem. E aí tu acha um outro meia boca
1: que... O Grêmio tá se batendo pra achar uma cota de patrocinador master de 50 milhões, paga duas folhas.
0: É isso? Mano,
2: imagina.
0: Duas folhas.
3: É isso?
0: Eu não sei como
3: em
0: é
3: algum
0: que
3: momento
0: tá.
3: A gente vai ter que parar disso, cara.
0: Eu não sei não como é que tá hoje.
3: Se mas... é o Flamengo e o Palmeiras apagaram a Babilônia pelos caras, beleza, o Palmeiras vendeu o Alan aí a 40 milhões de euros.
1: Mas não é nem isso, de velho. O Cebolinha ganha 1.300 no Flamengo. Se vier pro Grêmio é 1.800.
0: É isso aí.
4: Eu não sei como é que tá hoje, velho, mas há um tempo atrás existia um teto salarial no Atlético Paranaense. Será que existe ainda?
0: Deve existir. Não sei.
5: Tem que a informação pesquisar. É que o Viveiros ganha menos de 500 mil reais.
4: E é o artilheiro do campeonato.
5: Tá.
4: E aí?
0: Ai, talvez pega... tenha... E outra coisa, tem que ter um modelo também de contratação, me parece bem óbvio, que é, em primeiro lugar, parar de contratar jogador velho. A gente sabe que, ok, são os que a gente consegue e tal, mas tem que parar de contratar jogador velho. Tem que parar de contratar jogador que se machuca muito. Isso acontece. Tu sabe quando o cara se machuca muito. Ou o cara não tá assim.
4: Sim, eu tenho um Rochedo, meu time.
2: Parar de contratar jogadores que se destacam em ligas ruins.
0: E por valor alto, principalmente. E de uma certa idade.
2: Uhum.
0: Quer contratar ninguém? Então. Quer contratar um craque colombiano, equatoriano, venezuelano e tal? Contrata, mas quando ele tem 18 anos.
4: Monsalve?
0: De todos esses aí, eu acho o Monsalve menos problema.
1: Não, e tu repassou aí, se vender...
4: Porque pelo menos tu pega novo, se não der certo, né? Porque repassar...
0: Isso, cara, aí tu consegue.
5: O Inter fez isso tantas vezes na vida, velho. Cara, a gente contratou Nilmar, Oscar, Juliano, Maurício... Quanto jogador a gente contratou de destaque nas categorias de base dos outros times?
0: Em alguns momentos se contratava, a dupla Grenal fez isso, contratar o
5: pra
0: jogador
5: revender,
0: no final da formação.
5: Pra revender.
0: O Oscar, por exemplo, já era quase profissional no São Paulo, veio pro Inter. O Luan já tinha jogado até jogo profissional, eu acho. No
4: mas aí,
2: o Luan nem tinha feito base.
4: Mas aí entra o seguinte, aí entra também o comportamento de paciência, a paciência do torcedor. Porque agora tu acabou de falar do Maurício, tá? Quando o Maurício jogava no Inter, eu era comentarista da Gaúcha. Cara, e eu era assim, ó... Eu via no Maurício um jogador para ser assim, titular assim, a longuíssimo prazo
5: eu
4: no
5: também.
4: Tempo.
5: Porque ele sempre... meus amigos Leandro e Felipe.
4: Cara,
5: que eram
4: e a torcida descia o sarrafo no Maurício. Principalmente a partir do momento que ele fez aquela cagada no jogo contra o Juventude. Né? E ele é um guri.
5: Claro.
4: Né? E por causa daquela cagada, o Inter também foi eliminado ali pelo Juventude e tal. E a partir dali ele se inviabilizou no Inter.
0: Mas antes ele já tinha.
2: Cara, mas no.
4: Mas ele nunca se firmou com a torcida colorada. Pode buscar.
2: Não. Eu era comentarista da Gaúcha. Mas até 2016, sentavam um sarrafo no Luan também.
5: E o Maurício
2: Pedro
5: é titular
2: Rocha.
5: Do Palmeiras.
4: É, hoje o Maurício é titular do Palmeiras titular e da seleção paraguaia.
1: Jogou Copa do Mundo.
4: É, mas aqui não servia.
5: Próprio Yuri Alberto, o Inter também se aproveitou nesse sentido, assim,
0: sim,
5: de um jogador da base. Ele tava no fim da formação, se tava mal lá no Santos, o Inter não vem.
0: Isso
2: é que tu vai ver ali, o time tá no mercado. Pegar o exemplo do Grêmio, ano passado. Tu fala em Carlos Vinícius. Ah, mas quem é esse Carlos Vinícius? A torcida não queria. Ah, mas vem ganhando não muito, mas quem é esse Carlos Vinícius? Ah, mas é o Carlos Vinícius ou o Roger Guedes que ganha 2 milhões? Não, traz Roger Guedes. Que aí resolve, e aí tá tudo certo.
0: Pior que eu tinha achado um tweet que retroteu do Carlos Vinícius e tô elogiando ele em 2021. Admirável.
4: Olha aí, ó.
1: FIFA, né?
2: Tem que ser scout do Grêmio.
4: Né? Acompanhando, né?
0: Eu procurei pra ver se tinha xingado o Carlos Vinícius.
1: Não, jamais. Chegou,
0: elogiou o Carlos Vinícius em 2021, cara.
1: Esse aí eu sempre gostei.
0: Merda.
4: Com o resultado de ontem, então, Curitiba ganhando do Remo lá em Belém do Pará por 3-2, um jogo, né? Que
0: jogaço, segundo tempo foi jogaço. Sobre o Curitiba. O Curitiba tem um grande goleiro.
4: Sim.
0: Baita goleiro. O Paulo Roberto, o cara que entrou depois, que fez o segundo gol. Paulo Roberto, o cara fez o segundo gol e fez a jogada do terceiro gol. Ele que segura a bola, entrega pro cara e o cara faz
4: o... pro Pedro Rocha. Sim.
0: Muito bom
4: o que
0: bola.
4: Me chamou a atenção ontem no terceiro gol do Curitiba é justamente isso, cara. Tava 2-2, tava uma fumaceira, o Remo em cima, cara, pressionando, o goleiro pegando. E aí ele agarra uma bola, em vez dele ficar morcegando...
0: Lançou rápido.
4: Ele lançou rápido.
5: Ah, não só isso, Lelê.
4: E não contrata gol.
5: Segundos antes ele fez um milagre.
0: É?
5: Um milagre, velho. Ele busca uma bola forte no chão, velho. Que eu olhei assim, olha, vai sair o gol do Remo. Aí o cara faz a defesaça, aí ele repõe a bola... Coritiba faz um contra-ataque, o Pedro Rocha faz um gol. Eu falei, meu Deus, velho, dá metade do bicho desse jogo pro goleiro.
4: Então, justamente, com o resultado, o Remo não ultrapassou o Internacional. O Remo ficou com 23, o Inter tem 25, é o 18º. Eu tô indo de trás pra frente, né? 14 Chapecoense, 23 Remo, 25 Inter, 25 Vasco. O primeiro fora da zona de rebaixamento é o Mirassol, também com 25. E depois tem o Grêmio com 28. Lembrando que na próxima rodada, o Grêmio vai à Bahia pegar o

0: Vitória. E no, na segunda-feira à noite, né? 8 da noite.
1: Feriado.
0: Feriado, mas vai ter bola.
2: Vai ter bola. Nas
0: costas e o Inter joga domingo às 4. Um jogo domingo às 4 da tarde em Porto Alegre. No meio de um feriadão. Inter e Santos. É isso aí. A gente tem que caminhar daqui a pouco o final do programa, só vamos então passar. Vale
2: lembrar, aqui. Lelê, o Inter que. A gente continua calculando que tem, precisa de 6 vitórias, talvez 7. E que o Inter ganhou 5 o campeonato inteiro.
0: Sim.
2: Mas a boa notícia pro Inter é que foram exatamente contra esses adversários que vem agora que o Inter ganhou 5 jogos.
0: É verdade.
2: Olha até aí. O jogo contra o Santos, no primeiro turno, o Inter não tinha ganhado.
1: Tinha menos pontos do que fez agora, né? Nesse
2: A primeira vitória do Inter no campeonato foi contra o Santos.
0: Olha aí.
2: Então agora. Começa o campeonato pro Inter.
0: Então,
2: mas de verdade, de fato, se tu pegar os primeiros lugares aí, quais são? Flamengo, Palmeiras, Palmeiras, Flamengo, Atlético Paranaense e Bahia.
1: O Inter enfrentou três já.
2: Fluminense?
0: Palmeiras, Flamengo, Atlético Paranaense, Fluminense e Bahia são os 5 primeiros.
2: E o sexto?
0: Cruzeiro.
2: Dos 6 primeiros, o Inter já jogou contra 5, falta jogar contra o Cruzeiro a última.
3: Compensação, o Grêmio acho que é o contrário.
0: É o Grêmio,
3: pega o Grêmio pega Flamengo, pega Palmeiras, pega Bahia, pega Cruzeiro.
2: É isso aí.
0: É isso aí.
2: Já jogou contra o Fluminense.
0: Bom, então vamos virar um pouquinho a chave do Campeonato Brasileiro, vamos para a Copa do Brasil, que obviamente quinta-feira tem o Grenal, né? Quem vencer passa, empate nos 90 leva para os pênaltis, mas hoje começam a se decidir, aliás, hoje se decide o adversário de Inter ou Grêmio, porque hoje tem Galo e Cruzeiro na Arena MRV, o primeiro jogo foi 1-1,
2: isso.
0: Mesma coisa hoje então, quem ganhar foi e espera a dupla Grenal. Qual é a opinião de vocês para esse jogo de hoje?
2: Acho que o Atlético vai passar.
0: Olha!
3: Eu acho que dá Atlético também.
1: Eu acho que vai passar o Cruzeiro.
0: Pois é, eu não cravo nenhum dos dois ali. Eu acho que é bem parelho. É que
3: tu pediu pra cravar um, né? Então eu falei o Atlético. Ah, tá certo. Que eu gosto mais.
0: Tá. Gosta mais ou tu acha que joga mais?
3: Gosto mais.
0: Gosta mais porque tu não quer o Cruzeiro ganhando mais uma Copa do Brasil.
3: Verdade também. E a geral e a Galocura ali tem a parceria, né?
1: É que o Galo ainda tá na Sul-Americana, tem outras preocupações. O Cruzeiro não vai ser campeão brasileiro, o Cruzeiro é só Copa do Brasil pra eles.
2: É. Tá, é um bom ponto.
0: Bom ponto.
2: O Cruzeiro jogou contra o Vasco no final de semana, levou 3-1.
0: Com
2: o
0: time reserva.
2: É, time bem reserva. Tirou bastante gente. O Atlético mas também
1: tomou
2: tirou
1: dois do Vasco e começou a botar cara. Veio Matheus Pereira e vem Lucas Silva, ele começou...
2: É, mas é pra não perder o ritmo também dos caras.
3: Lucas Silva joga bola no Cruzeiro.
2: O Atlético que jogou com Vitória, ele fez
0: 2-1
1: com duas cagadas da defesa do Vitória.
2: Então, empatou com o Cruzeiro lá no Mineirão no primeiro jogo. Acho que o Atlético está num momento
1: melhor,
2: um pouquinho melhor.
1: E o retrospecto do Cruzeiro na MRV é bom, né?
0: É bom,
1: é bom.
0: É
1: muito bom.
0: É bom.
1: Eu acho que o Cruzeiro tem mais vitórias na MRV contra o Galo do que o Galo contra o Cruzeiro.
2: Caramba!
0: É, tem que ver isso daí. É, eu lembro que o primeiro jogo lá eles ganharam, aí depois teve um outro também que são.
1: Eu vou de Galo também. Aquele da pancadaria que foi na MRV, o Cruzeiro ganhou,
2: não
1: é? Isso.
2: Não, da pancadaria agora. Foi no Mineirão.
0: No meio.
1: Ah, é verdade.
0: Vamos aqui então.
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0: Vamos com o Bolão do Bola, então, em edição extraordinária hoje. E amanhã também a gente vai fazer, porque a Copa do Brasil se decide essa semana. Os 4 semifinalistas, o primeiro sai hoje, Galo e Cruzeiro. É às 9h30 ou às 9? É às 9, eu acho, né?
2: Ah, semana passada tu falou 9h30.
0: É, eu também, eu me ferrei. Eu também. Eu liguei a TV já.
3: Seu Lelê é fake news, né?
0: É. 21 horas.
2: Metade da culpa foi minha.
0: Não, fake news não, né, cara? Só um erro de...
1: É, vamos lá. Ó, e vamos lá no Instagram, @picãoedu. Ainda falta 200 seguidores pro cara pra nós mostrar pra eles o que é a audiência do Bola.
0: Vamos lá,
1: Picão. O cara vai bater 8 mil.
0: Isso, vamos lá. Vamos
1: erguer. O cara ficou louco. Vamos ajudar. Não, dá um monte de seguidor aqui, velho. Pra nós não vem mais nada. Mas pro cara novo, chega um monte.
2: Eu acho que o Atlético vai ganhar de 2-1.
0: 2-1 para o Atlético.
3: Tô com de velho, 2-1 também.
1: Eu tô no 2-1 Cruzeiro. 3-0 Atlético.
3: Nossa.
0: Eu vou de 2-2. 2-2.
1: E nos pênaltis?
0: João, correria. Nos pênaltis, passa o Cruzeiro. Passa o Cruzeiro nos pênaltis.
2: Uma coisa boa pra dupla Grenal seria eles repetirem aquelas cenas do Campeonato Mineiro, né?
0: Uhum.
2: Aí todo mundo vai expulso, vai jogar time reserva.
0: Ah, mas eles estão mais calminhos, né? Já vi no último jogo ali, já deu um
2: rarrarrinho. Aquele ali era só pra não ter que jogar o início do estadual do ano que vem.
0: As férias estão muito curtas.
2: As férias um pouco maiores, né?
1: Torcendo por um gancho maior. Só quatro jogos. É. Vou voltar na fase classificatória ainda.
0: Bom, é isso então, gurizada. Temos que encaminhar o final do programa. Como eu disse, por causa do horário político, temos que terminar mais cedo. Picão, obrigado pela presença.
1: Eu que agradeço.
0: Virás mais vezes aqui, com certeza, porque pode deixar. Bem comum aqui.
1: Ah lá, o Bolão do Bola, ó. O Bolão é a nossa liga. Desculpa interromper a despedida, Lelia, que ontem a gente prometeu. Cara, eu colei no
0: Vini Moura. Mas não tá atualizado isso aí.
3: Tá atualizado.

0: Atualizado.
1: Eu perdi os jogos de sábado, eu não mandei por Natan os jogos de sábado.
2: Tá,
1: eu
2: acabei três domingo. Resultados nessa rodada.
3: O Diverio tá despencando.
4: Tu nem tá na lista aí, velho.
5: Tô em penúltimo agora.
4: Meu Deus,
5: Diverio.
4: Três.
1: Cara,
4: perdi quatro jogos. E um eu teria acertado, pelo menos o vencedor.
2: Vocês lembram que o Vini tava 20 pontos na frente? Eu tô só três atrás do Vini agora.
4: Não, tá um ponto.
3: Tá um ponto.
2: Ah, é verdade, eu olhei
3: rápido. Tá 4 é a Carol.
6: Eu vou assumir essa rodada ali,
4: né? Muito bem. Ah, e lembrando que hoje de noite tem Juventude também, né?
1: Juventude, Londrina e Juventude.
4: Jogo contra o Londrina.
1: Líder.
4: O jogo contra o Londrina. Precisamos ir nessa.
2: Arroba Bicão Edu.
4: Tchau.
2: Falta 150.
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0: É o Discorama aqui na Atlântida, Rádio das Nossas Vidas. Uma baita tarde, ou início de tarde de terça-feira para todos nós. Discorama tá um pouquinho mais curto, meio-dia e 29. Ouvimos o I've Been Losing You para aquecer as turbinas e atender a pedidos da galera ali no arroba rafinha.menegazzo. Prepara aí, manda teu pedido, que na sequência a gente monta um blocaço de som.
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vibe total aqui no Discorama, já pra matar a saudade e chamar Vem Verão, aquele seleto grupo de bandas australianas lá de 1984. É o ano de lançamento desta banda com a faixa Sounds of Them, a música mais conhecida da banda, provavelmente lá de 1985, entre outras grandes bandas da época. Ganga Jang, eu tô falando. 9 minutos pra uma, tem o Pretinho, agora tem o New Radicals. 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
14: Olá, olá, muito boa tarde, amigo e amiga ligados na Atlântida. Estamos chegando às 13 horas e 8 minutos deste início de tarde de terça-feira, 1 de setembro de 2026, para tocar o Pretinho Básico com a nossa audiência querida em todo o sul do Brasil, pelas antenas da Atlântida e no mundo inteiro, pelo aplicativo, pelo YouTube, pelo Spotify, e em todas as plataformas de streaming de áudio e vídeo. 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Boa tarde.
15: Boa tarde, tudo
16: bem? Tudo
15: bem,
16: Rodaica? Tudo bem contigo?
15: Tudo bem comigo, contigo.
14: Tá tudo maravilhoso bem? Comigo. Tá, Stock bem. 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Léo Oliveira.
17: E aí, como
14: e aí,
17: é que tá,
14: boa
17: Alexandre,
14: tarde, irmãozinho.
17: Tudo bem?
14: Como
17: boa
14: é que tu tá? Tudo
17: ótimo,
14: certo?
17: Cara.
14: Tudo ótimo também. 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Em Florianópolis, com camisa de trair, na tarde de terça-feira está ele, o adorado Porã. Boa tarde, Porã.
18: Boa tarde, Alexandre Fetter. Já fui bom nisso, já tive essas camisas aí, mas...
14: Não, hoje a camisa tu ainda tem, Porã. Tu não tem mais
18: trabalho,
14: a prática. Isso.
18: Camisa de trabalho, muitas
14: isso
18: reuniões.
14: Aí, Porazinho. Tamo junto, Porazinho. O tempo passa e o homem aprende, amadurece, né, Porazinho?
18: Por aí. Às vezes sim.
17: Traída
14: não,
17: trabalho.
14: Às vezes sim, não. Sempre sim. The Best trabalho. Açaí, porque o melhor açaí é o do seu jeito, Rafinha Menegazzo. Muito boa tarde.
19: Boa tarde pra todos nós, Alexandre.
14: Boa tarde, Rafael Gomes.
4: Fala, o produtor
14: do Pretinho Básico. 100%, está apresentada a mesa do Pretinho para este episódio, primeira edição de 1º de setembro de 2026.

0: Trinchar aqui os destaques do Pretinho Básico, meu irmão. Boa,
1: mãe, né?
0: Como é que tu tá da pena?
1: Foi tranquilo,
0: tá incrível, né, com essa camisa aí, ainda pena. Camisa de camisa tipo uma camisa polo, sem gola, porém manga comprida.
2: Obrigado. Gola padre chama.
0: Como fala?
2: Gola padre.
0: Gola padre. Não,
1: obrigado, meu irmão. Obrigado, velho.
0: Bem, parabéns pelo estilo. 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E a partir de hoje está com a gente aqui nos destaques do Pretinho, Solufix.
1: Aê!
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0: Isso aí, abraço pra galera que decide lá na Solufix, o Márcio e o Pedro Garcia. Obrigado pela parceria aí, galera.
1: Pô, a gente agradece, né, Leandro?
0: Parceria. E aí, Ivan, boa tarde.
1: Coisa boa, que notícia.
0: Que alegria, Ivan. Tomou uma coisinha, né, Ivan?
1: Notícia boa, né, mano?
0: O cara tá tão feliz assim na terça-feira.
4: Mas na rua?
0: Uma da tarde.
1: Mas dá sol.
0: Ah, mais ou menos, né? Já choveu, já teve sol, não, já teve garoa.
1: Mas não reclama, olha pra mim, não reclama que tu tá molhado, agradece que tá chovendo.
0: Eu não tô molhado.
1: Isso é a vida, né? Mas alguém tu vai te molhar.
4: Nenhum de nós tá molhado.
1: Isso, pô, vai tá banho, eu gosto muito de nenhum de nós.
0: Que legal, Ivan, vem com tudo hoje.
1: Lugar.
0: Tudo bem, Ivanzinho, ó. Ivan, hoje é dia do profissional da educação física.
1: Olha aí, as bolas do colégio.
0: A você, profissional da educação física. Quero mandar um abraço aqui pro meu trainer, Fabiano Zanella, tá nos ouvindo, nosso querido ouvinte.
2: Trainer.
0: É, cara, é meu trainer, vou fazer o quê?
1: Eu adoro quando tu fala inglês.
2: Pode chamar ele de professor também.
0: Se professor.
2: Se quiser também.
0: Mas é que ele muito mais me treina do que me ensina, né?
1: É teu teacher, tu chama ele de teacher.
0: Ah, me ensina muito, me ensina muito. Ensina muito. E tu, fala, mestre, boa tarde, eu sei.
5: Vou mandar um beijo.
0: Não precisa dizer.
5: Tô me apresentando pra ti, eu sou o mestre. A Júlia tá completando 8 aninhos, mas ela pediu um beijo do mestre. Romaica, as crianças adoram o mestre. Os profissionais de educação física amam o mestre. Os surfistas de Floripa são apaixonados pelo
1: mestre. Mestre, calma, mestre. A cada pessoa que ama o senhor, os olhos ficando vermelhos, mestre, calma.
5: Vai dar esse é o buteado, meio-dia.
0: O buteazinho do meio-dia.
5: Só pra equilibrar.
1: Eu consigo imaginar o mestre num barzinho aqui embaixo.
5: Porra, claro. O buteazinho. E depois uma ampola da verde.
0: Vamos dar-lhe, pô, sabe muito, mestre. Vamos dar-lhe aqui, então, no dia do profissional da educação física, o Pretinho Básico são dois. A Catarina, ela é sobrevivente da enchente de 2 anos. Oh. E tem o Guinha Azul.
2: Não,
0: o Guinha Azul é um schnauzer de 5 anos. Olha que dupla.
3: Schnauzer me pega.
0: Que dupla linda, olha
2: eu
0: ali.
2: Eu já tive um schnauzer.
3: É, eu também.
0: Muito legal.
4: Ambos não estão mais com vocês, né?
1: Eles perderam os cachorrinhos?
4: Não, eles faleceram.
2: Não, o meu pior que foi perdido, sabia?
4: Ah, o teu?
0: Toma, o schnauzer, o Bruno,
4: mas
0: né?
4: Mas há quanto tempo?
0: É, o Bruno.
2: Ah, já tem uns...
0: 20, quase 15 anos.
4: Ah, não, então já subiu.
2: Mais de 15. Mais de 15
1: gente, anos, amigo, um schnauzer.
2: 18, eu acho que ele já faleceu.
0: Porque a Buba
2: veio
0: substituir o Bruno.
4: Que também não...
0: É, que daí já foi, né? 13, 14 anos.
1: Sempre com tem alguma coisa um cachorro com o pastor, ele não vai se chamar o quê? Breno? Bitoca.
2: Eu já tive um pastor alemão que chamava Paquito, não é só com B.
0: O nosso próximo pastor alemão, nós temos que escolher o nome.
2: Não, a gente não tem. Eu já tive Miguel, eu já tive Lucas, eu já tive a...
0: Astúcia.
2: A astúcia é, a astúcia era dos meus pais.
0: Não contava com
2: quando
0: a
2: eu nasci,
0: astúcia.
2: Os meus pais tinham um piquenês que chamava Herbie.
0: Herbie.
1: Como tinha piquenês nos anos 80, né?
2: Tinha muito,
1: anos
2: era 80 muito comum,
1: tinha muito piquenês.
2: Era o shih tzu da época.
1: Exato mesmo. Pô, mas tu filho, o Gomes
6: Cabrinho. Lembro de umas vizinhas minhas da praia que tinham um piquenês.
4: Sempre tem mulheres envolvidas, né?
0: Eu lembro das vizinhas da praia que tinham
6: um piquenês, cara.
1: Vou te falar.
0: Fazer o quê, né?
6: Tinha um piquenês.
1: já as quatro pessoas me pararam
2: pra quê?
1: Que ouvem aqui e falam, olha só, eu tenho um pastor alemão, se aquilo for verdade.
2: Não.
1: Me olha e fala assim.
3: É verdade.
1: Eu vou levar o cachorrinho lá pro Feta, lá eu tenho
6: pode
1: pastor
6: trazer,
1: alemão.
6: Pode trazer o nome
2: dele. Não, não pode, tu vai botar onde?
6: É o melhor cachorro
2: alemão
6: que tem.
2: Onde eu é que vou tu ver... vai botar ele?
6: Eu vou ver daí.
4: Melhor não, eu hoje vou ver. É só ter.
3: Fevereiro, Rodaica.
2: Não vai ter.
3: Fevereiro,
2: não vai
6: nome
2: ter.
6: Bom, um nome bom com um B pro meu pastor alemão é Bola.
1: Mas é legal, Bola é legal.
6: Bola.
4: Ou
6: Bola.
4: Bob, né? Bob.
2: Não,
4: Bob.
6: Tá, daí é o teu pastor, né? O meu é Bola.
4: Ou Bob Marley.
1: O cachorro é meu, chama quem eu quiser. Aí te bota ele dentro do estúdio do planeta.
6: Então, a Catarina. Só retomando aqui, a Catarina e o Guinha Azul são dos tutores Priscila e Diego de Camboriú. Ligados aqui no Pretinho Básico. 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
1: Esse discurso da Roraica me pega muito.
6: Qual, Ivan?
1: Porque ela vê o filhotinho do pastor de alemão, ela vai se agarrar, vai se apegar.
3: No outro dia tu sai da cama, vai dormir
2: mas
3: com ela.
1: É isso aí, tu perdeu a cama.
2: É exatamente por isso que eu não quero, porque eu vou me agarrar vai e vou me apegar.
3: Que cachorrão basta o Fede, né?
2: Já basta bem.
6: Nossa ouvinte aniversariante, ela é a Andrine Espíndola Gomes. Ela trabalha com produção e estamparia de camisetas, uniformes e moletons.
4: Isso aí é legal.
6: Na @trindade_uni de Torres. Tá fazendo 32 aninhos a Andrine Espíndola Gomes, de Torres.
2: Parabéns,
6: saúde, parabéns e prosperidade, Andrine.
1: Que papai do céu lhe deixe muitos anos na terra.
6: Isso mesmo, boa maionese. Nossa lista famosa de aniversariantes igualmente famosos. Começando com a atriz Zendaya. A Zendaya tá fazendo 30 anos.
3: Ela é a atriz da nova anos. Geração.
6: O que, que a Zendaya já fez?
3: Ela tá nesse momento sendo a MJ do Homem-Aranha. Ela é uma das protagonistas de Odisseia. E ela é também a protagonista do Duna, que já tem parte 2 e parte 3.
6: Tá bem.
3: Os maiores blockbusters da atualidade estão com ela.
6: Certo.
3: E tem o com o Robert Pattinson também, que ela fez, que eu esqueci o nome.
6: Tá. Tiago Rodrigues, o ator Tiago Rodrigues, fazendo 46 anos. Vamos ver quem é o bonitão. Tiago Rodrigues, não sei.
3: Era o galã.
6: Saúde, mano.
3: Da nova geração da Globo.
4: Muito obrigado.
6: É da não tão nova geração
4: tem 46,
6: da Globo.
4: 46, cara. Não é tão
2: ele
4: novo,
2: foi casado viu? Com uma jornalista que é apresentadora do GE, né?
1: A Mari Palma?
6: É mesmo.
1: Ah, aquele é o Felipe Tito.
2: Não, lá do não. Rio.
6: Ah, daquela menina.
2: A apresentadora do Rio. É uma loirinha, Mari não lembro Palma, o nome cara, dela. Acho que ela
6: nem saiu, eu acho.
3: A Bárbara Coelho, pode ser. Pode ser a Domitila Negro.
4: Tinha outro cara.
6: Não, vocês conhecem. Ele tinha uma relação meio tóxica.
1: Ah, ele fez uma relação.
2: É por isso que eu lembrei, Porã. Porque eu lembro dela comentando no término da relação que era um relacionamento tóxico.
4: Tá difícil esses homens aí.
3: Foi Cris Dias.
6: Eu queria perguntar uma coisa pra Rodaica. Tem relacionamento assim, que pode ser totalmente sem nenhuma toxicidade. Existe um relacionamento assim que não tem nenhum grau de toxicidade?
3: Não,
6: um relacionamento duradouro?
3: Não.
6: Eu tô perguntando pra Rodaica, Alexandre.
3: Não, mas
6: desculpa.
3: Eu conheço ela, não tem.
2: Não, eu acho...
4: Tá aí um exemplo.
2: O exemplo tá na mesa.
6: Escandar. Quem é que é o
2: mas
6: tóxico da
2: que...
6: relação aí, Rodaica?
2: Ah, com certeza sou eu, né? Para você acusada, né? Com certeza não, seria acusada aqui.
4: Eu não acredito nisso, Rodaica.
2: Meu marido sempre atribui
6: a todas as minhas relações. Eu sempre atribuo a ti todos os problemas.
4: Não, e a partir das 14 chove de novo, Rodaica. Eu tava vendo a previsão do tempo.
2: Vai chover.
6: E aí? Mas responde, Porã.
2: Mas assim, ó, eu acho que é muito difícil um relacionamento que não haja algum nível.
6: De toxinas.
2: Mas não sei também se a gente pode classificar dessa forma, porque eu acho que é o quanto o comportamento do outro te afeta e te faz mal e até que ponto tu consegue equilibrar as divergências, porque divergências não significa exatamente que tu tá num relacionamento tóxico.
6: Ah,
2: eu acho que o elemento tóxico, ele é aquele que fere o teu caráter, quem tu é, quem tu quer ser.
6: Fere um pouco,
2: né? Quando tu é podada,
6: também.
2: Exatamente.
4: Podada, isso aí.
2: E aí, isso, infelizmente, muitas mulheres vivem por um período sem perceber. E eu atribuo isso, talvez, à falta de maturidade e à falta de experiência em relacionamos. E aí tu vive aquilo ali é o teu universo.
4: Tem que enxergar, né? Fora da bolha.
2: E às vezes tu também não compara com outra coisa porque tu não teve outra coisa.
6: Não
2: ou
6: tem
2: porque...
6: a referência.
2: E a bem da verdade é que a nossa intimidade, como casados, como pessoas que têm os seus relacionamentos, dificilmente a gente divide isso com outro, né? São coisas que ficam mais guardadas. Às vezes tu divide
4: até
2: lá numa
4: pode
2: terapia.
4: Pode constranger,
2: tu...
4: né?
2: É, e aí as pessoas às vezes acham que estão numa bolha e só elas passam por determinadas situações que são
4: e a comuns, novela né? atual, Rodaca, tá abordando esse tema daquela menina que sofre que é uma cuida uma baita novela, velho.
3: O Rafinha noveleiro, o Rafinha noveleiro me pega.
2: Aquilo ali que aquela mulher vive é uma coisa típica. E tu vê que ela é uma pessoa que teria condição de separar dele e ter a vida dela.
4: E a mãe dela, puta, o nome da pessoa...
2: Eu não lembro também dos nomes, mas é um casal que reflete muito isso.
4: E que tem uma criança, isso me bate.
6: O homem é tóxico.
2: Ele é totalmente tóxico.
6: Mas existem relacionamentos onde a mulher é tóxica,
2: claro,
6: né?
2: Que existe. Ter, claro. Mas, não, é, que eu mas claro. É que eu acho que como a gente tem uma sociedade que tende mais ao machismo, é mais comum que o homem se sinta numa posição superior e exija que a mulher seja do jeito que ele entende que ela tem que ser.
4: Aí é uma merda.
2: Como se ela fosse uma propriedade, entendeu?
6: Entendi.
2: E não uma parceira com os mesmos deveres e os mesmos direitos.
4: Hein, Rodaca, tu viu que a
6: só um pouquinho agora, eu vou advogar em causa própria, só para responder a pergunta do Porão, utilizando o nosso exemplo, eu sou assim?
2: Claro que não.
6: Ah, bom, obrigado.
5: Não, ela não estaria na frase.
6: Não estaria. Mas se ela dissesse qualquer coisa diferente disso, eu ia em casa agora, pegava minhas coisinhas e vazava.
2: Olha só, a gente enquanto casal, como muitos outros, pode ter muitos problemas. E temos,
6: como todo casal.
2: Mas um relacionamento tóxico não faz parte da nossa
6: história. É, exatamente.
2: Graças a Deus, porque eu acho que não seria sustentado nem por mim, nem por ti.
4: E hoje a novela começa mais cedo, tem futebol. Ah, não, amanhã é mais cedo. Que
2: nervosa,
4: a Adriana agora ganhou um dinheiro. Tu viu que o Arthur deixou do anel?
2: Ai, eu fiquei tão
4: agora
2: aliviada.
4: Vamos, vamos comprar um pedaço da joalheria lá.
1: Uma dúvida.
2: Agora o
3: que virou o Rafinha com
1: eu queria saber uma coisa. Ô,
6: a novela é muito boa.
1: Tu vê a novela que nem nego velho, na hora que passa ou tu vê no Globoplay?
3: Na hora que passa.
4: Depende do que as meninas lá em casa decidem. Às vezes elas querem ver no Globoplay, eu não defino.
6: Mas não tem uma resposta, Rafael. Que fim levou o teu cantinho do guerreiro lá, que tem aquela tela churrasqueira?
4: A tela faz tempo que não tem mais, né? Aliás, nunca teve, né? Já não sei, só quando tu vai, tu mata.
6: Então eu tô confundindo.
4: Posso tá indo no meu quarto? Aí é foda.
6: Ah, é o teu quarto lá?
1: Pô, tu não tem a tela do cantinho do guerreiro?
6: Não. Pô, vamos providenciar isso aí. Stock Center é um lugar legal pra tu ir buscar uma tela.
1: Pô, lá tela,
6: Heron, vamos facilitar aí.
4: Agora, Solufix tá aí com a gente, eu tenho que vedar algumas coisas, tá entrando água lá no cantinho.
6: Tá, eu sou muito bom nessas paradas de casa. Eu sou muito bom nessas paradas de fazer carro, resolver carro. Sou marido de aluguel, vou lá e resolvo
4: pra ti. Vou deixar uns latão lá pra nós, uma carne, e tu preenche.
6: Vou lá e resolvo pra ti.
1: Negativo.
6: O quê?
1: Ah, o teu banheiro, o box ali, tá vazando.
6: Não tem nada vazando.
1: Não é bom.
6: Tem nada vazando.
1: Tá vazando, sim.
6: Não tem nada vazando.
1: Box ali está lá errado. Eu falei.
6: Não tem nada vazando lá em casa. Eu resolvo tudo antes.
4: É isso aí.
6: Eu resolvo tudo.
2: Ele é o Peter sensitivo. Antes de vazar, ele já sabe, vai lá e taca o negócio.
6: Como é que é a caixa de ferramentas do Alexandre, Rodrigo?
2: São várias, né, Porã?
6: Várias
2: são
6: caixas, Porã. Chegou
2: são
6: o
2: temáticas,
6: dia.
2: Tem a caixa que resolve esses problemas
6: elétrica,
2: de vazamento.
6: Tem elétrica, áudio,
2: tem,
6: vídeo.
2: Tem a das plantas.
6: São plantas.
2: A de áudio e vídeo é bastante usada.
1: Ele tem uma jardineira jeans que ele fica sem camisa com a jardineirinha concentrada.
2: Não, ele tem, acho que é, não sei que material.
6: Ô, maionese, tem aquela caixa
3: de couro
6: que ele não usa, né?
4: Várias caixas.
6: Fica sem camisa, só com avental por cima.
3: E é couro com duas tonalidades de cor, preto e marrom.
6: Isso aí, exatamente isso.
2: Ah,
6: muito bem. Sabe. Vamos em frente, evitando incomodação. Aniversariante, o próximo aniversariante. Ontem eu achei que ele estava muito jovem apresentando o Jornal do Almoço. Aliás, do Almoço, não, da Nacional. Eu falei, cara, como tá jovem o Heraldo Pereira, não era. Era o Márcio Bonfim. O Heraldo Pereira está de aniversário hoje, fazendo 65 anos.
1: Ele é muito bom.
6: Um dos gigantes que ocupam a bancada do Jornal Nacional.
3: Viralizou essa semana o relato de um câmera falando do Heraldo Pereira, dizendo que é, sem dúvida nenhuma, o mais educado, o mais competente e o mais gente boa que pô, já tá passou na história dele, do JR.
6: Tá na cara dele, cara.
7: E parece meu ex-sogro, o vô Joel.
3: Tá com saudade?
7: Parece. O Alexandre conhece.
6: Conheço o Joel, claro. Glória Estefan, a cantora Glória Estefan, fazendo 69 anos hoje.
1: Qual o hitzinho dela que eu não conheço?
6: Ah, tem vários. Ah. Tem a banda dela, que era a Miami Sound Machine. Não, era Miami Sound Machine?
1: Quê?

0: É, não lembro agora o nome da banda dela, mas enfim, ela tem vários hits. Vários hits.
1: Ela tem muitos hits.
0: Muitos hits.
2: Não me lembro de nenhum.
3: Eu não
2: conheço
3: nenhum da Glória Estefan.
2: Não, mas tem, mas eu não me lembro.
1: Deve ter.
3: Estefan.
1: Será que ela é uma das divas?
4: É o Necessian.
3: Baita pessoa, baita ser humano, Porano.
4: Baita ser humano, fez
3: chacrinha. Gordo Léo conheceu ele no Rio. Baita ser humano.
4: Gordo Léo andou com o Hélio de la Penha também esses dias, né?
3: Ah, ele vai no show do Gordo Léo, né? Ao contrário de outros.
0: Agora para tudo, para o próximo aniversariante do dia.
2: Não
0: precisa.
3: Não tem na rádio.
2: Claro que tem. Qual é o próximo aí?
3: Tá ótimo!
2: Não
3: conheço.
2: Ai,
3: não
2: lembro dessa,
3: não
2: me lembro.
3: Ai,
5: essa não é a estourada dela.
4: Não é a estourada.
0: Não é. Próximo aniversariante desta lista é Abel Braga.
4: Olha aí, Abel.
0: Diretor técnico do Internacional.
1: Vai ter que voltar.
0: Fazendo 74 anos hoje. Voltar pra onde?
2: Ele é o quê?
5: Pro Colorado. Ele trabalha no Inter.
0: Ele é diretor técnico do Inter.
3: Vai ter que ir pra casinha.
2: Pra casinha.
5: Ele vai
2: tá
5: virar. Ele já virou estátua hoje, né? Deve ser aí na inauguração.
1: Vai dar um pé.
3: Não, ele tem a da praia.
1: Ele tem a da praia.
5: Não,
1: a
5: da praia não conta.
3: Não, como não conta? Ué, nós vimos lá no...
1: Lá em Capão, lá em Atlântida.
3: É aquele restaurante, aquele que nós vimos.
5: Ao lado da estátua do Fernandão, tá colocada já a estátua dele desde a última semana, tá com tapumes e ninguém... era meio
2: não mostraram ainda?
5: Não, porque queriam inaugurar justamente hoje.
2: Será assim, de tamanho, que eles tiveram uma preocupação para que elas
5: é bem mais real do que a do Fernandão.
3: E vão refazer o Fernandão.
5: Deve ser refeito.
3: Vão fazer, vão refazer. Mas não, Abel tem na praia que eu vi. Eu tava mexendo
1: lá. Eu vi. Ao lado do restaurante lá na beira da praia.
3: Isso, mas não vi notícia.
2: Qual restaurante?
3: No Vítima.
4: Bale High ali.
3: Isso, né? Isso aí.
1: Era o Bale High nas antigas.
3: E aí nós fomos lá e tava lá o Abel não.
2: Ele é
3: não...
2: mesmo.
1: E os nego velhos se chumbando do lado da estátua.
3: E eles ficam, eles têm vergonha da estátua lá da praia lá.
2: Ah, eles têm.
3: Tem vergonha.
0: Tá bem.
1: Tá,
0: próximo aniversariante desta lista de hoje é Barry Gibb, um dos Bee Gees, fazendo 80 anos o Barry Gibb.
4: É o único vivo, né?
3: Isso, Quente, esse é o Quente.
4: Esse é o Kentucky, né?
0: Era o Andy, o Barry e o...
3: Maurice Morris,
0: isso aí.
3: Era o Gêmeos, o Carequinha e o Tecladinho.
0: Pô, maravilhoso, isso aí mudou a história da música no início dos anos 80.
3: E eles tinham 70, aliás.
4: Finalzinho de 70.
0: Era 78, 77, 78, mas ali no início dos anos 80,
3: e
0: tudo mudou.
3: E eles tinham outro irmão que morreu jovem, que ia entrar nos Bee Gees.
0: Que era o quarto Bee Gees.
3: Que era o mais bonito.
0: Uhum.
3: O Barry Gibb, ele é fenômeno.
0: Barry Gibb.
3: Canta demais, um vozeirão ainda. E sabe quem é muito fã dele? O David Grohl. Foo Fighters gravou Bee Gees, é muito bom.
0: Olha aí.
3: Como é isso aí pro cara pegar uma coroa?
0: Olha aí. Isso aí é maravilhoso. Isso aí é bom, mano. Ah, que isso, Porazinho. Botar um vinilzinho na noite de sábado.
1: Ficar só de bermudinha sem cueca.
0: Nada, roupãozinho.
3: Chambrezinho.
5: Roupão espumante.
0: Roupãozinho, charuto.
1: Na frente da lareira.
3: Aqui. Charuto.
4: Isso aí me pega.
1: Não, aí já
4: isso
1: é
4: aí eu tiro a naftalina do meu paletó.
0: Maravilhoso.
3: Só entra larga
0: aqui,
3: na festa. Os velhos levantam pra dançar.
0: Olha a elegância disso aqui.
4: Isso aí me pega. More than a woman to me.
5: Vamos ver se é muito bom.
4: Deus o livre. Mas ô Léo, o cara tem que cantar assim com uma cueca apertada pra sair essa vozinha, né?
3: Tem. Cara, mas o Fighter gravou é legal pra caramba, cara.
0: Tem muito talento, né?
3: Não, mas ele canta demais, ele é um dos maiores. Ele não é muito valorizado, a galera não valoriza tanto.
4: Claro que
3: mas,
4: cara.
3: Porra, não, mas acho que podia valorizar mais, cara.
4: Os maiores.
3: Sim, mas é que ele canta muito, cara.
0: Canta
3: é que às
0: muito.
3: Vezes eu não vejo a galera botar ele numa lista, num topo, assim, como um baita de um vocalista, mas ele
4: tá
3: é...
4: Tá falando de quem nesse momento?
3: Do Barry Gibb.
0: Ah, tá. Ele é um muito fenômeno. Bem, foram os aniversariantes do dia, 1h29, é o Pretinho Básico bombando aí do lado do seu ouvido. Estudante de direito é preso após fingir ser juiz.
4: Ah, isso aí foi legal, né?
5: Esse aí.
1: Ah, ele é um campeão.
5: Esse aí.
0: Pra quem não tá vendo na live, a foto é maravilhosa.
5: É o Selmo dos Santos Pereira.
0: Selmo!
5: Que tem 53 anos e que está preso desde a noite de segunda após fingir ser um juiz durante uma abordagem policial numa blitz em São Bernardo do Campo. Ele foi parado pelas viaturas.
3: Com licença.
5: E teve que apresentar.

0: seus documentos. E ele diz, não, vamos pular todo esse... todo esse trâmite aqui, porque eu sou juiz federal, né? Então.
1: Esse cabelo é dele mesmo.
0: Vamos evitar que. Eu acredito que sim. Eu acredito que sim. Coisa e aí ele
1: é meio esboçante, não.
0: Ele disse que era.
2: Chapinha, né? Chapinha. Foi uma chapinha aí.
0: Ele era
2: chapinha,
0: juiz, né?
2: Chapinha
0: Santo
2: pegada.
3: Vamos, falou bota que era... Acho que é o look que ele usa na audiência.
2: Ele, né, parece o André Trital, Trithausen do Outcast.
3: Os juízes usavam perucas, né? De repente ele mantém a tradição.
0: É, ele afirmou ser juiz em Santo André.
1: Nenhuma credibilidade.
3: Mas daí ficou moderno.
1: Nenhuma
3: agora,
1: credibilidade do nosso atacante ali, o nosso Beto Jamaica ali. Nenhuma credibilidade.
0: Ele afirmou que era juiz em outra cidade, em Santo André, então por isso ele não estava comportando o seu documento oficial de juiz.
2: Ah, é isso, é juiz e não vai levar o documento.
0: Não, sem problema nenhum, mas como ele havia saído de um estacionamento em alta velocidade, dirigindo uma Land Rover Evoque.
2: Opa!
0: Os policiais foram conferir, né? Justamente descobriram que a Evoque também não estava registrada no nome de um juiz federal.
2: Certo.
0: Então eles pediram também um RG. No RG que foi apresentado, era o RG, em tese, de um juiz de Santo André, que não era o Selmo. E aí quando ele foi levado...
4: Porra, Selmo!
0: Quando ele foi levado à delegacia, ele cometeu alguns crimes,
2: uma,
0: né?
2: Sequência de equívocos.
0: Pela digital foi descoberto quem era de verdade o Selmo.
3: O engraçado é o cara sustentar, né? Mesmo estando ali na polícia.
2: É constrangedor, né? Imagina.
0: Ele é apenas um estudante de direito, Rodrigo.
1: Mas esse é o problema do cara que passa em direito e já acha que é advogado no segundo dia.
2: Acontece bastante. Inclusive, quem passa em medicina já acha que já é médico.
1: Já
2: o pessoal
1: bota, já
2: quer acelerar o tempo, acelerar os processos. Não tem como, tem uma estrada pra caminhar.
0: Só passa em medicina e bota o arroba
2: doutor
0: fulano.
2: E não tem coisa melhor que caminhar na estrada, né? É isso aí, de pé no chão, né, Porã?
1: Cara,
2: pé no chão pra sentir a terra, sentir a grama.
1: Psicólogo. Os caras entram em psicologia e já botam no perfil psicólogo. Porra, psicólogo, tu nem começou as aulas. Tem um conhecido nosso aí, não vou dizer o nome dele, ô Porã. O cara passou em psicologia... Primeiro dia botou psicólogo tal.
2: Não, mas ele não é ainda psicólogo.
0: Não, é que tá escrito lá, tipo, reservado pro ano tal.
2: Tá bom,
1: não fode.
2: Tudo bem, mas aí é até um incentivo. 2030. É até um incentivo pro cara olhar aquilo ali. Não.
0: Eu e o Léo tínhamos questão de pegar no pé dele.
1: Nós conhecemos,
0: ele
1: já.
0: Ele vai ver.
1: Já
0: tu
1: desist...
0: vai ver, tu vai saber que é tu.
1: Ele vai desistir, né?
2: Morador pede poda de árvore, mas manda foto íntima, por engano, para a síndica do prédio.
1: Ah, olha só.
2: Alô, síndica, queria
3: a foto,
2: cortar esse tronco aí.
0: Não, nós
1: eu
0: não...
1: quero botar outro mato.
0: Não, nós não temos a foto íntima, por motivos
2: melhor,
0: óbvios,
2: né?
0: Tá? Até porque era uma foto de visualização única.
2: Certo.
0: Tá? Mas o...
2: ele mandou um migué pra síndica, se ela morder a isca, mordeu.
1: Pô, não mandou. Sim.
2: Claro, óbvio.
1: A gente
2: mandou.
1: É tiga, Alejandro, nós matamos, caralho.
2: Eu só tô tentando...
0: Não mandou porque ele mandou no grupo do condomínio.
2: No grupo do condomínio.
3: Tarrafinha.
2: Então ele pescou de tarrafa.
3: Tarrafa, isso aí. Quem vier, vem.
1: Sempre tem um tio que é vizinho ali. Ai, o tio.
3: É famosa.
2: Parabéns. Tava quietinho até agora. Linda. O aniversário foi bom, tava quietinho até agora, vai ver. Agora veio, pá!
4: Lá em Garopaba, né?
0: O morador em questão, no Rio de Janeiro, foi viajar. E quando voltou, uma árvore do prédio, que ficava dentro do pátio do prédio, tava com os seus galhos na janela dele. Cresceu muito, bateu vento, a galhada tava perto da... E ele, de acordo com ele, foi mandar a foto da árvore para... O grupo.
2: Acabou mandando do pênis.
0: E dizendo, e com um texto, aqueles textos chatos, que todos nós já vimos de grupo de condomínio.
2: Sim.
0: Prezada senhora síndica, venha por meio deste.

0: Acontece.
1: Quem nunca botou no status do WhatsApp, né, Léo?
2: Tu nunca mandou. Eu já botei já, se querer. Eu já mandei o pênis errado. O
0: colega nosso aqui já fez.
3: Não, o melhor de tudo foi aqui neste programa, na produção de Maurício Amaral, no início.
1: Isso é maravilhoso.
3: Nós tínhamos aí no blog do Pretinho, que sempre foi, né, deu origem depois ao site do Pretinho e tudo mais, ao Sim. YouTube do Pretinho, e nós sempre ali no Top of Mind, desde o blog do Pretinho.
1: Só
3: e
1: tinha
3: aí,
1: nós.
3: A matéria do blog, sim, só era o único blog, era o nosso.
1: Era o único blog.
3: A matéria do blog eram vários ticos, isso. Mas não era só o tico, era o conjunto, tico, um saco. Tico, saco, com um óculos. Vários tiquinhos de óculos.
1: Era crochêzinho e óculos.
3: Crochê e óculos?
1: Isso,
3: então era isso.
1: Crochêzinho e óculos.
3: Cara, aí demorou duas horas para o pessoal horrorizado, né? O pessoal que não costuma ver muito, de então pedir para tirar.
4: De fora, levou isso, duas horas.
3: Duas horas.
1: E aí cara, a gente olhou pro Maurício e disse assim: Maurício, tu tá louco.
3: É que
1: cara,
3: se o pessoal visse mais, não incomodava
4: não,
3: tanto.
4: Não, comum né? Hoje fazer um post de uma foto.
2: Não dava nada. Foi hoje, não dava nada.
3: Era lúdico.
0: Não dava nada.
1: Eu só lembro nós olhando pro
4: então
1: Maurício dizendo, Maurício,
4: agora no perfil do Pretinho,
1: tu postou um monte de rola.
0: Não, vai dar uma merda. Claro que vai dar uma merda.
3: Era lúdico, cara, era lúdico.
0: Não, naquela época sim, mas hoje...
1: Hoje tá muito
0: posta no perfil do Pretinho, vai dar uma.
1: Não vai dar boa, não vai dar boa. Não dura
2: um minuto no perfil do Pretinho. As gurias no Instagram...
3: Os tiquinhos ali, bem agasalhadinho, de mantinha.
2: Estão postando nudez no Instagram.
3: Pelo amor de Deus. É, nudez e nudez todos também.
0: Eu não sei quem é que tu segue.
1: Me passa três perfis aí, eu nunca vi. Eu nunca vi, passa os três aí.
2: É só abrir o grupo do Instagram PB2026.
3: Ó, 23 minutos para as duas da tarde, temos que encerrar. Tem mais dois destaques aqui.
2: Não, Bourbon, não.
3: Vai dar uma passada batida aqui.
2: Olha lá, Bourbon.
0: Ah, Bourbon. Nós temos que aproveitar a Rodaica. Manchete,
3: que aproveitar a Rodaica, aproveitar a nossa audiência, o Porã também. Mais um, então, último. Justiça do Trabalho afirma que consumo de álcool sem embriaguez no trabalho não justifica demissão.
1: Olha aí, pode beber, mas desde que não incomode.
3: Eu acho que é demissão a palavra.
0: Isso, demissão.
3: Pra mim aqui tá decisão, mas eu intuí que fosse demissão.
0: Não, mas é as duas coisas, na verdade.
3: Decisão sobre o quê?
0: Sobre a demissão.
3: Mas aí teria que ter a continuação da frase pra não ficar sem sentido.
4: Acho que cortou ali antes.
3: Né? Não cortou, tá aqui mesmo. Não justifica a decisão. Decisão. Tem nem ponto final, né?
0: Tu tens razão, Alexandre.
3: Não quero ter razão, só não quero me incomodar.
1: Não quero ter razão, só quero ler o texto
2: é
1: certo.
2: É tão bom quando não era o rabo do cara.
3: Ah, velha! Pô, vai, abre essa pra nós, Gomes.
0: A Justiça do Trabalho tomou uma decisão sobre uma demissão de um vigia de um canteiro de obra. Por quê? Este vigia de um canteiro de obra teria mau procedimento para com... um transeunte que passou por ali que acabou falando dele. Pô,
1: palavra boa, transeunte.
0: Pô, mas esse rapaz aqui tá incomodando. E aí eles tiveram uma discussão.
3: Tá.
0: O transeunte que passou disse:
2: olha,
0: pô,
2: cara,
0: eu vi.

0: Tinha bebido uma cerveja no seu intervalo de almoço. Ele teve o intervalo de almoço, tomou uma cerveja durante o intervalo de almoço. E depois, quando foi para a Justiça do Trabalho, alegaram que ele teria bebido e por isso teria tido um mau comportamento. E a Justiça do Trabalho disse que não, que uma cerveja no seu intervalo, num dia de calor, onde isso não afetasse diretamente o teu trabalho, como no caso ele era um trabalho de vigia, que ele teria que ficar parado, não era, ele não tinha que dirigir, ele não tinha que lidar com outras pessoas.
1: E também não podia dormir, né? Era que ficar acordado ali, bem atento, né?
0: Ele estava acordado.
2: Mas eu tenho uma contraposição aí.
0: Uma contraposição, Alexandre.
2: Aí, a contraposição é a seguinte, o vigia, ele está lá vigiando, é um vigia armado?
0: Não.
2: Não é armado.
0: Não.
2: Tá,
1: não,
2: então
1: importa
2: não,
1: que fosse
2: não,
1: ou não.
2: Importa. Importa, sim.
0: Não pode dirigir arma, né, Alexandre?
2: Importa, porque se tu tá armado e tu tem que tomar uma decisão que envolve a arma, é melhor tu tá sóbrio.
1: Eu acho que tem que estar sóbrio para qualquer decisão, não só a que envolve a arma.
2: Não, aí já não sei.
1: E acho que uma decisão como essa abre um precedente incalculável, que é o seguinte. Se eu beber uma garrafa de cerveja, eu vou ter um comportamento totalmente diferente do teu.
2: Uhum. Concordo.
1: Tu entendeu?
3: Claro. Porque... Bate em cada um.
2: Aliás, se tu mesmo beber uma garrafa de cerveja, tu não vai ter comportamento nenhum. Vai dormir, vai cair dura.
1: Pá. Ok, como é que tu vai mensurar numa sala de justiça que uma garrafa não é o suficiente pra pessoa alterar o comportamento no trabalho?
2: É isso aí.
1: Então, assim, se tu não tem como medir caso a caso, tu não pode abrir esse precedente.
2: É isso. Não dá pra generalizar.
1: Porque eu acho que realmente no ambiente de trabalho, tu não deveria usar nada que te tirasse a concentração necessária para o trabalho, que é o que tu tá ali proposto a fazer.
4: Mas eu vou dar um exemplo.
1: Terminou o trabalho, faz o que tu quiser. Enquanto tu tá trabalhando, tu tem um compromisso. O que é, Alexandre, que tu já começou?
2: Não, Rodai, que é que o Gomes me fez uma pergunta rápida
1: que
2: lá para lá.
1: Era bonito fazer no ar.
4: Dia lindo.
1: Era bonito que vocês compartilhassem com a audiência.
4: Mas eu vou dar um exemplo aqui na redação, tá? Por exemplo.
1: Se vocês bebem, não tem
4: problema
1: nenhum.
4: Não, não é isso.
0: Essa foi a pergunta que eu fiz.
4: Não, vou dar um exemplo, Roraica. O Leandro.
1: Eu
4: o Leandro.
3: Roraica é o nome dela, Rodaica, não é Roraica.
1: Leandro, tá falando
3: é
1: o Lelê?
4: Isso,
1: o Leandro. Tu vai botar no Lelê, isso que não tá nem aqui.
4: Não, o Leandro, eu vou dar um exemplo, tá? Ah. O Leandro...
2: Melhor não, Gomes.
4: Ele é muito mais legal quando ele tá bêbado.
1: Tá, não, mas é que a
4: quando
1: questão
4: quando ele toma
1: uma
4: coisinha
1: é
4: e não reclama, ele não tumultua.
3: Mas estamos falando de trabalho, não de...
4: Não, mas é do trabalho que eu tô falando.
2: Tá bem. Ó, 19 minutos para as 2 da tarde foram estes os destaques aí, meu irmão, do Pretinho Básico deste dia 1º de setembro de 2026. Agora a gente está na regressiva para a chegada da primavera, que é no dia 20 de setembro, não é 22, 23 de setembro. Isso aí, então.
1: Que era a chegada do Papai Noel, que daqui a pouquinho já tem também.
2: Não, podia aí também é mais à frente.
5: Podia juntar as duas coisas, do Rodaica.
1: É, o que eu tô
5: junta
1: falando
5: a chegada do Papai Noel com a chegada da primavera e emenda um feriadão aí de 12 dias.
4: Eu vou dizer
2: isso. O que tu quer dizer, Ivan?
4: Eu vou dizer que o presente de Natal do Ravinha, eu vou dar.
2: Tá legal, Ivan.
1: A gente vai aguardar.
2: Vai dizer o que que é?
4: Boa.
2: O que que tu vai dar de presente pra ele de Natal?
4: O Heron, nosso amigo do Stock Center, vai dar a TV pro Ravinha botar no Recanto do Guerreiro e ver a novela.
2: Sério? Aí é bonito.
3: Quero ver a novela lá no meu canto sozinho.
2: Ele conseguiu?
4: Conseguiu.
2: Tá na mão.
4: Tá na mão. Nós vamos pegar a TV.
2: Quantas polegadas tu quer, Rafinha?
3: Ah, o que vier, veio o cavalo.
2: 14, 14. 14 polegadas. 14 polegadas, tá ótimo.
4: Mas vamos nós conseguir.
3: Mas eu consigo enxergar, gente. Pode ser uma TV grande.
4: Tá. Então agora tu vai ver a novelona que tu quer, Rafinha.
2: Coisa linda.
3: Boa.
2: Muito obrigado, Heron. Bota a rodar aí, cama pra Heron. Nós então aí.
1: Bom dia, pretinhos. Eu vou colocar apenas as minhas iniciais. LB. Pois trabalho num órgão público ligado à escola.
4: Lelê Bordolaço.
1: Não deve ser, porque a pessoa que trabalha num órgão público, não é o caso do Lelê. Pretinhos, eu tenho visto que o assunto sobre pais e professores tem tomado conta do PB.
3: Pois é.
1: Mas quero trazer uma outra questão e saber a opinião de cada um. Hoje, quando uma professora é contratada, precisamos verificar se ela não está em nenhuma plataforma de conteúdo adulto. Porém, estou com 3 casos de professoras diferentes, de cidades diferentes, que possuem canais em plataformas de conteúdo adulto.
5: Olha só.
1: Ressalto que, pela lei, elas não são obrigadas a apagar esse conteúdo. Mesmo assim, estamos tentando fazer com que elas encerrem ou apaguem as suas contas. Então eu pergunto ao PB e à linda Rodaica, diz ele aqui.

0: uma professora pode ser obrigada a apagar conteúdos particulares que não têm relação com a sua atuação ou competência escolar?
1: Depende do que está lá no contrato dela com a instituição que ela trabalha.
0: Não, é que o contrato ele não se referiu, ele se referiu à lei que não obriga.
1: Não, a lei não obriga, mas se tiver no contrato professora desta instituição, não pode fazer conteúdo adulto na internet.
0: Como se trata de um órgão público, eu acredito que eles precisam deliberar perante a partir das leis.
1: Certo.
0: Não é como uma escola privada que vai colocar a sua própria lei além da lei pública que já existe, entendeu? Tá. Como é um órgão público
1: que cuida de escolas públicas. Pode incorrer em... Como é que fala quando as pessoas são pegas nuas na rua?
2: Atentado ao pudor. Não é, gente. Uma plataforma de conteúdo adulto não é atentado ao pudor. É imoral, mas não é ilegal.
3: Como é que é esse tipo de...
1: É imoral, mas não é ilegal. Imoral também é relativo.
2: É muito bom. É subjetivo.
0: Tá bem? É uma interpretação de caso por caso. É que eu acho que, assim, às vezes vai muito do conceito da própria pessoa, né? De se entender naquela situação ali e se sentir confortável com isso.
4: E pra que idade ela dá aula, né, Rodaí?
0: E pra que dá, por exemplo, ser professora de um grupo de adolescentes e estar exposta num canal de conteúdo adulto.
1: Nós temos a
3: foto?
1: Não, a foto não. A informação de qual plataforma é?
2: Não temos.
1: Tá.
0: Mas é conteúdo adulto, é tipo erótico. Deve ser OnlyFans, ou Privacy, é muito difícil, né, também para os professores. É muito difícil esse julgamento, uma coisa que acho que teria que ser vista de caso a caso.
1: Certamente a pessoa vai ganhar 25 mil vezes o que ela ganharia como professora.
2: Eu não acho difícil, eu acho que não pode e deu. Um apresentador,
0: Como não pode?
2: Um apresentador de conteúdo infantil, ele não pode ter conteúdo adulto. Ah, mas não é pro mesmo público.
3: Conteúdo de drogas.
2: Em tese, aquele apresentador, aquele menor de idade não deveria estar assistindo esse conteúdo. Mas mesmo assim,
3: mas
2: a Mara Maravilha, um conflito de interesse.
3: Playboy,
2: mas não é mais tempo, de conteúdo infantil. Ela não produz mais nada pra criança há bastante tempo.
3: Tá. Na época ela produzia.
1: Eu tendo a concordar com o Gomes. E a Xuxa, quando posou pra Playboy, ela ainda fazia conteúdo pra infantil?
3: Ela fazia.
0: Acho que ela não posou.
3: Não, não, o Pelé comprou todas as revistas.
1: É mesmo?
3: Não, mas ela posou. Ela não posou. Pra ele e ela. Não, ela fez o. Isso, ele e ela, e ela fez um filme também e tal.
2: Que foi antes da carreira.
3: Mas ela pousou pra uma revista na época do Pelé, porque o Pelé...
0: Mas a revista não foi publicada.
3: Não, não, ele comprou tudo e acabou a revista.
0: Eu acho que... E ela ainda não trabalhava com criança, né? Não, ela era uma modelo.
2: Acho que
0: ela
2: vai trabalhar depois. Se não importa a idade, sabe? Não depende. Com menor de idade...
0: Eu também acho que não, mas é que hoje a gente teria que rever as leis de uma forma geral, assim, né? Porque realmente não caberia, se do ponto de vista moral. Porém, existe uma discussão mais ampla sobre quem está consumindo aquele conteúdo que também não poderia estar consumindo.
3: São uma série de questões, né?
2: Vê isso aí. A gente já leu até um e-mail outra vez que era um pai também falando sobre isso, que ele encontrou a professora. Então, no caso, não era a criança, né? Mas ele disse, pô, num dia eu tava na reunião de pais, no outro dia eu tava... Fui assinar e eu falei, não, mas só porque a professora do meu filho aqui fazendo esse tipo de conteúdo. E aí o pai queria tirar o filho.
4: Mas ele era casado?
1: Não importa.
2: Ah, eu não sei.
1: Não.
2: O caso.
3: Salvem as professorinhas.
1: Tá ótimo, então.
0: É, tem um pouco de hipocrisia, claro, né? Porque daí o pai chega lá e diz assim, nossa, a professora do meu filho fazendo esse conteúdo. E aí eu diria pra ele, nossa,
4: o
0: pai do menino vendo esse tipo de conteúdo?
4: É isso?
0: Que chato,
4: por isso
0: que feio.
4: Eu perguntei se ele tava casado.
0: Se a mulher tá fazendo é porque o homem tá assistindo. Quer dizer, assistir não é ruim, só é ruim fazer. A demanda existe. Senão não
1: existe
0: precisava fazer.
1: Demanda.
4: Exato.
1: Ah, e agora? Muita
0: demanda. É uma discussão, por isso que eu digo é uma discussão que vai muito
1: além, entendeu?
0: E talvez a percepção tenha que ser individual. Eu, por exemplo, como professora, não me sentiria bem fazendo isso.
1: É, mas, de novo, mas ela vai ganhar mais grana fazendo isso. Vai ganhar mais grana fazendo isso.
3: Tem
1: e aí
3: é pra onde a vocação direciona, né, Alexandre?
1: É isso, pra onde a vocação direciona, por
0: exemplo. Tem um negócio aqui no final que diz assim, ó, quero fazer uma observação.
1: Observa.
0: O Gomes está de camiseta vermelha, parece que ele está sarado.
3: Bombeando.
0: Não. Reparei isso esses dias, mas com outras camisetas ele parece normal.
1: Então
0: ficou a dúvida aqui
3: do ouvinte,
0: se ele está sarado
2: não tô.
0: Ou se ele está normal.
1: Ele está normal, está bem normal.
0: Normal seria o quê? O homem que não é sarado.
1: Normal. Sarado é sarado, normal é normal.
3: Ele tava até gripado, mas ele tá sarado.
0: Tá sarado.

0: 19, tá ligado?
1: Que trairagem.
2: 12 minutos pras duas da tarde. Eu tenho aqui, por exemplo, a contabilidade, opa, Rafinha, do mês de agosto.
1: Cartões?
2: Cartões. Ah, eu gostaria de colocar essa informação pra nossa audiência. Alguém, boa tarde, Pretinho. Claro, tem um ouvinte que faz.
3: Esse e-mail chega todo dia primeiro.
4: Mentira.
2: Mais um mês se passou e mais uma vez temos a nossa contabilidade feita por mim, Jonathan.
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17: Estamos de volta com o Pretinho Básico. 5 minutos para as 2 da tarde. Eu vou ler aqui então o e-mail que eu ia ler antes do intervalo.
18: Contabilidade.
17: Quando o intervalo disparou. Contabilidade do mês de agosto sobre cartões em 42 programas realizados tivemos. Troféu craque do mês. O craque do mês disparado ficou com o Rafinha Menegazzo com 10 eleições. O segundo colocado foi o Natan com 6 eleições.
18: Porra, é verdade.
17: Troféu queridinho do chefe, também disparado. O troféu de quem o Fetter mais votou no mês de agosto ficou com o Natan Nunes, que recebeu 10 votos do chefe. Os 10 programas que ele fez, eu votei nele.
18: Boa.
17: Que foram excelentes os programas.
19: E assim criam-se os monstros.
17: Troféu puxa-saco do mês. Ficou dividido entre Léo Porã e Rafinha, que votaram cada um 5 vezes no apresentador do programa.
18: A gente vota consciente,
19: ele mereceu,
18: né? Ele mereceu, não vota por votar. Não é puxa-saco, o cara foi bem, foi bem.
19: Puxa-saco
18: é o Lelê. Foi, Lelê, puxa-saco.
17: Também acho. Troféu mini queridinho.
20: Que é isso?
17: O troféu de quem o Rafinha mais vota. Ficou dividido entre Fetter, Rodaica e Vini, que receberam cada um 5 votos do mini craque.
19: É,
17: troféu puxa-saco, que não é o puxa-saco do mês, é o global.
18: Tá, bom.
17: O troféu de quem mais vota no Rafinha ficou com o Lelê, que votou no Rafinha 7 vezes.
18: Uau, muito
17: obrigado, Léo. E agora nós temos a computação aqui dos cartões do mês. Em um mês caótico, com 87 cartões ao todo, tivemos 31 cartões em 37 programas para ele, Rafinha Cartãozinho Menegazzo.
18: Puta merda.
17: Uma média inacreditável.
18: É o Kahneman do programa. É
17: Léo
18: programa,
17: Oliveira, 19 cartões em 34 programas. Lelê, 9 cartões em 29 programas. Vini, 9 cartões em 21 programas. Um abraço do Jonathan de Joinville.
18: Ah, o Jonathan.
17: Valeu aí, Jonathan. Obrigado. Estamos ansiosos
18: ele
17: pelo mês de setembro.
18: Tudo,
17: ele, claro,
18: tudo.
17: Ele ouve
19: o matemático do programa.
18: Mas não está na lista a ponto de estar no ranking.
17: Exatamente.
18: Eu também ganhei cartão,
20: mas ele relacionou
18: ponto
20: todos
18: de corte,
20: não, todos não.
18: Tem o um ponto de corte.
20: Então eu vou repetir a minha pergunta. Ele conta todos?
18: Mas não coloca todos na lista.
20: Ah, então.
17: Rodaica, eu vou te acalmar com a seguinte colocação.
20: Olha só. Tu não precisa me acalmar. Não tem a menor necessidade.
18: Isso foi bom. Te... Nunca vai estar nessa lista. Tu ganha um ou dois no mês.
20: Eu vou te... Por isso que eu perguntei.
17: Se puder me ouvir aqui agora, se puder me dar atenção aqui agora, eu te agradeço.
20: Attention, please. Eu tava te dando até agora.
17: O troféu mini queridinho, o troféu de quem o Rafinha mais vota ficou dividido entre Fetter, Rodaica e Vini. Ou seja, aparece aqui os votos que o Rafinha te deu, mas não o suficiente pra tu aparecer como.
20: Eu não tô
17: votada.
20: Falando dos votos do Rafinha, eu tô falando dos cartões. Porque eu recebi cartão amarelo.

0: Ela não foi citada na lista. É, portanto, eu perguntei.
1: Recebido no máximo um.
0: Ele conta todos? Contar todos significa tu registrar todos os cartões, independente de quantos cada pessoa.
2: Ele só faz o ranking mesmo, né?
0: Exato. A rodar então aqui. Agora fica muito claro, tu entendeu?
3: Só ele deve ter
1: lá. Tá na hora do craque do episódio. E atenção, a partir de hoje.
0: Ó. Oh.
1: A partir de hoje, o quadro craque do episódio vem assinado pelos amigos da Cervejaria Imigração.
0: Olha aí! Vai ter presente.
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4: Agora ficou concorrido.
1: Ó, bonito. Kit
4: Imigração. Muito
1: bem. Grande abraço pra galera da Imigração. 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Pô, bota é pra nós aí o teu voto, Rafinha, então.
2: Muito bom. Eles estão cogindo quase nada ali, né?
1: Estão com a
2: Rio Grande do Sul.
1: Tão
2: e vai ali. 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
4: 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É massa demais.
1: É, geralmente onde a gente vai visitar, os caras não resistem ao nosso queridismo, ao nosso charme, ao nosso carisma e acabam vindo aqui fechar com a gente.
2: Também meu voto vai nele, tá de preto.
0: Mas é que particularmente as pessoas em Campo Bom são muito especiais.
1: É verdade.
0: Campo Bom é uma cidade absolutamente incrível.
1: É muito
0: vivi
1: verdade.
0: Boa parte da minha infância lá, meus avós são de lá, eu sou apaixonada por Campo Bom. Que cidade legal.
1: É legal demais. Então na próxima visita à Imigração tu vai junto.
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1: Também.
2: Sem
1: Vota, Rafinha!
2: Porã de preto.
1: Os homens de preto, Vota, Porã.
5: Obrigado, Rafael. Antes de votar, quero um agradecimento e um pedido de ajuda. Agradecer a galera da The Best Açaí, que mandou um monte de açaí lá pra casa.
1: Aí, hein?
5: Que coisa maravilhosa.
1: Trouxe pra dividir com os colegas, Porãzinho,
4: não? Não foi pra rádio?
1: Trouxe pra rádio pra dividir com os colegas.
5: Foi lá pra casa, velho. Eu tive que dar um jeito de armazenar. Loucura,
1: na minha casa, eu mesmo que sou dono do programa, nunca recebi. Mas ok, tá tudo certo.
5: Enfim.
1: Tá tudo bem, tudo certo.
5: E em breve trarei
1: aqui o registro da mágoa.
5: Ah, tá bom, tá bem.
1: Quer mais, Borazi?
5: E, cara, um pedido de ajuda pra um menino chamado João Pedro. É uma vaquinha que é vamos salvar o braço do João Pedro. O que que acontece? Ele tem um câncer ósseo raro localizado no ombro esquerdo, tá? E depois de meses de tratamento de quimioterapia, ele precisa de uma cirurgia de alta complexidade para salvar o braço, né? Porque a cirurgia, a solução no SUS, por exemplo, seria a amputação desse braço barra ombro, tá? Só que há uma possibilidade de salvar com uma cirurgia particular, com uma outra tecnologia que é mais cara. Então a família está procurando salvar o braço do João Pedro e por isso... É, a campanha é essa, né? Vamos salvar o braço do João Pedro e tem um valor para esse custo da cirurgia, internação e prótese de R$138 mil. É quase R$139 mil, na verdade, tá? Eu já postei essa vaquinha ali no meu Instagram, no @instaporã, mas é só você procurar Vaquinha JP. Vamos salvar o braço do João Pedro para ajudar. Qualquer valor é bem-vindo. A família tá assim no limite, tá? Para fazer a cirurgia, para poder dar essa qualidade de vida aí pro menino João Pedro. Então a gente pede sempre a audiência do Pretinho para colaborar. Obrigado.
1: E desculpa, Porazinho, mas esse montante de R$139 mil, a gente consegue visualizar
4: quanto já foi?
1: Com esperança,
5: sim,
1: assim,
5: já
1: né?
5: Tem,
1: que a gente
5: já
1: consiga chegar.
5: 6 mil, eu acho.
1: Porque a gente já alcançou 1 milhão e pouco aqui de vaquinha para salvar uma criança aqui no Pretinho. Então, para ajudar na vida dessa família, R$139 mil a gente consegue bater, talvez ainda no dia de hoje.
5: Já chegou a R$34.243.
1: Então, estamos por R$105 mil.
5: Exatamente.
1: E vai votar em quem, Porazinho?
5: Hoje eu vou votar nele que fez aniversário ontem. Trocamos uma ideia rápida.
1: Agora esse é o parâmetro para votação. Fez aniversário.

0: ser votado
1: eu
0: no dia
1: acho
0: seguinte.
1: Que ele veio bem, ele tem
2: maturidade,
1: bem.
2: Né,
1: Porã? Ele jogou a tarrafa ali no momento, foi muito perspicaz. Obrigado, ao fazer um comentário no programa, é o Rafael Menegado.
0: Muito bem, Porãzinho.
2: Tem que Marra,
0: Léo Oliveira
2: Marra.
0: Vai votar em quem, Léo Oliveira?
3: Eu vou votar no Iglenho.
0: Porã.
3: Uma atuação muito boa, camisa aberta ali, estilo dançarino, tá. No skate, estilo bidis.
0: Tá bem.
3: Meio Barry Gibb, eu gostei, o nosso...
0: Tá bom. Ah, Barry Gibb, gostei.
3: Nosso tá John Travolta tá de Canadá.
0: Tony Maneiro, né?
3: Tony Maneiro.
0: Tony Maneiro. Tony Maneiro. Tony Maneiro. E tu, Gomes, vai votar em quem?
4: Eu voto no Ivan, que ninguém deu o devido valor a ele quando ele lembrou...
3: Muito obrigado.
4: Maurice, do bidis.
0: Verdade.
4: Pô, ele...
0: Lembrou, verdade.
4: Ele tinha nada, eu achei que ele tinha chutado
0: é
4: o nome.
0: Não, é verdade. Não,
4: ele veio, Maurice.
0: Ele foi bem.
4: Vocês ignoraram, assim. Eu falei, cara, foi o Ivan,
0: verdade,
4: não
0: é verdade,
4: foi o Léo.
0: É verdade, ele impressiona, né? Ele lê esse monte de boi voar.
5: Né?
0: E ele ainda entende sobre bidis, que é verdade, bidis. Verdade.
1: E ele era analfabeto até então.
0: Exato.
1: Uma evolução
0: é um fenômeno
1: incrível desse
0: mundo. É uma cultura geral muito grande.
4: Ah, mas foi em janeiro que ele aprendeu a ler.
3: Isso aí, gosto de ler, sabe o que também? Eric Hobsbawm. A Era dos Extremos, tô lendo.
0: Veio muito mal.
1: Kurt Vonnegut.
3: Não conhece o Hobsbawm?
0: Não conheço, cara.
3: Vou te apresentar os livros dele, são ótimos.
0: Eduardo Galeano.
3: Eduardo Galeano, eu gosto de ler.
0: Mas tu gosta, né?
3: As Veias Abertas da América Latina. Belo livro, olha pra mim.
0: Grande livro.
3: Belo livro de cabeceira pra tu ler antes de dormir. Larga o celular e vai ler um livro.
2: Vamos embora. Meteu essa aí.
0: Kodaika vai votar em quem?
5: Votar no Rafinha.
0: No Rafinha,
2: obrigado,
0: Rafinha.
2: Obrigado.
0: Por quê?
2: Porque ela quis votar em
0: quem? Não, eu sei.
2: Só por isso.
0: Não entendi.
5: A gente conversou sobre a novela.
2: A gente tá tendo a mesma sintonia.
0: Tá bem.
5: E o Rafinha fez aniversário. Ontem eu nem sabia, então eu já fico com meus parabéns. Eu não estive aqui ontem.
0: Também, eu vou votar no Rafinha também. Aí acabamos entregando este kit imigração.
2: Me serve muito.
5: Olha aí,
0: a partir de hoje, o craque do episódio recebe um kit imigração de presente por sua atuação aqui no Pretinho Básico da 1 da tarde. Muito obrigado pela sua audiência. Nós vamos voltar às 6. Tchau!
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28: Tô na área pra comandar o ATL DJ Banrisul aqui na tarde da Atlântida. Muito obrigado, seja muito bem-vindo por aqui. Obrigado pela sua participação. companhia nesta edição Banrisul no Move Brasil. 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A gente vai chegando para tocar muita sonzeira até as 3 da tarde, direto, sem intervalos comerciais. Pra gente começar de músicas, inclusive para você participar comigo e pedir o som, @ATLDJ oficial. Eu vou tocar com a parceria de Clony e Prospa, sonzeira que tá no topo do Beatport, tá muito hypada na Europa também. A gente vai começando a tarde com Free Your Mind.

0: Parceria de Sam Fender e Olivia Dean, esse som tá liderando o chart da BBC de Londres, é o BBC Radio 1, o nome da faixa é Rain Me In, e assim a gente tocou a versão exclusiva aqui do Atari DJ junto com o mashup pra faixa Love. Tivemos ainda Rick Lowen com Miami Beach, na sequência bloco da Candy Shop com Neo e a faixa Because of You. Também tivemos Ray com Where Is My Husband, na sequência Joe Corey, M-Neck e a faixa Head and Heart. Antes disso, Alex Warren versus Alesso com If I Lose Myself versus Ordinary, pra gente fechar o primeiro bloco de músicas.
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0: Em 2013, Calvin Harris e Alesso juntaram forças nessa produção, ainda com os vocais de Tel Hutchcraft, do duo britânico Hurt. Nos vocais, a faixa chegou direto ao primeiro lugar do Reino Unido, inclusive garantindo o primeiro número 1 de Alesso e também de Hurt por lá. A gente tá falando de Under Control para abrir o bloco do Memories com Calvin Harris, Alesso e os vocais de Hurt.

David Guetta e Hypaton remixando o clássico chamado Walk It Away pra gente fechar mais um bloco de músicas. Na sequência, Lucas Malven com a faixa Boa Noite Povo. Antes disso, Jazz Fly com Take. Também tivemos a Loki Jennifer Lopes com Everything's Fine. Antes disso, minha música junto com o Marco Antônio Mac, chamada Te Encontro. Na sequência, MGMT com Kids. Também Joe Corey Rock com Devotion. Pra gente fechar mais meia hora de músicas do ATL DJ aqui nas tardes da Atlântida. Banrisul no Move Brasil. 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Daqui a pouquinho eu subo lá no Insta, no arroba ATL DJ oficial, o nosso playlist na íntegra. Você encontra por lá também as vossas playlists para você ouvir o ATL DJ a qualquer hora do dia. Estaremos de volta na programação da Atlântida à noite, a partir das 8 horas. E pra gente fechar de sons, Huggle e Mile Angel e os vocais de Ultranate com Moving to the Sun. Uma ótima tarde pra você e até mais.

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3: E olha só a dúvida da Suelen. Doutor, quando eu me sento no computador para trabalhar, acabo ficando curvada. Isso pode ter alguma consequência para minha saúde? Suelen, pode sim. Além das consequências ortopédicas, dor, desconforto, sobrecargas, que podem eventualmente comprometer a sua saúde, um novo estudo da Universidade McGill, no Canadá, mostra que a postura corporal também pode influenciar, sutilmente, é verdade, mas pode influenciar tanto no estado emocional quanto na capacidade de tomar decisões. No estudo de laboratório, os participantes que estavam sentados de uma forma ereta relataram sentimentos mais positivos e tiveram um desempenho melhor em tarefas envolvendo risco e recompensa em comparação àqueles que ficaram encurvados. Ou seja, a postura com que você se senta no seu ambiente de trabalho, no seu dia a dia, poderia ter um impacto tanto na sua saúde ortopédica como também na tomada de decisões. É um estudo pequeno, mas ele mostra o poder da ergonomia, o quanto é importante você ter uma posição de trabalho adequada. Dúvidas? Escreve pra gente no @ Jairo Bauer Oficial.
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0: queridas, muito boa tarde a toda a audiência qualificadíssima da Atlântida. Estamos entrando no ar, para todo o Rio Grande do Sul, por todas as frequências da Atlântida no interior do estado. E é claro, para todo mundo pelo atlântida.com.br e também o aplicativo da Atlântida para o seu smartphone, que aí sim você nos leva para todos os lugares, meus queridos. Estamos começando o nosso programinha, o nosso Tá Vazando na Rede, programa de segunda a sexta-feira, das 15 às 16, mais conhecido como das 3 às 4 da tarde, onde você tem informação, notícia, descontração, humor e, é claro, meu camarada Marcos Carvalho, que eu já dou aqui meu muito boa tarde.
1: Ô, que honra, cara, ser chamado pela voz aveludada de um locutor que tem 19 anos de rádio, como é o teu caso.
0: Muito obrigado.
1: Muito boa
0: só
1: tarde pra ti. Boa tarde. Boa tarde, Rio Grande do Sul. Cara, já choveu, agora tá nublado. Estranho, mas diz que o tempo fica bom amanhã aqui em Passo Fundo, né? Então, vamos ver o que acontece aí. Amanhã eu te conto.
0: Tá bem, por favor, valeu então, um forte abraço, é isso.
1: Até mais, viu?
0: Até mais. Muito bem, direto dos vales, ela, Lu Castro, boa tarde.
2: Muito boa tarde, queridos colegas, tudo bem com vocês? Coisa linda nesta terça-feira de sol que parou de chover por aqui. Eu estar na companhia dessas pessoas maravilhosas e com os nossos ouvintes ligadinhos no Tá Vazando na Rede.
0: Maravilha, e ela direto da Serra Gaúcha, mais especificamente Caxias, ali naquela esquina ali da comunicação, o estúdio que é um cubo de vidro, né, todos, você passa aí, ó, na esquina, vai ver ela aí, ó, no microfone, ó, Daniela Fante, boa tarde.
3: Oi, amigo, boa tarde, Marcinho, Marcos, Lu, olha, Caxias do Sul não tem sol nesse momento não, tá? Tá bem nublado, pelo menos parou de chover, né, choveu toda manhã, pelo menos parou de cair essa chuvinha aí dos últimos dias, mas temos aí no horizonte algumas aberturas bem lá para as bandas de Bento Gonçalves, Farroupilha. Vamos ver se esse tempo abre ainda na tarde dessa terça-feira. Boa tarde para todo mundo.
0: Muito bem, estamos vivendo qual época do ano? O inverno, será? É. Não sei, enfim, mudanças climáticas à vista aí, estamos vendo qualquer temperatura ou vários climas ao longo de todo o dia. Na zona sul do estado, parcialmente coberto por nuvens, temperaturas amenas para essa tarde, a tendência é aumentar um pouco mais. Mas enfim, falo eu aqui, ancorando este programinha direto da zona sul do estado, direto de Pelotas, @ Marcinho Rádio, tamo junto. 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E temos então um novo parceiro, é isso?
3: É
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3: 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Condomínio, hein?
0: É, à beira da piscina, né? Exatamente. Tomando uma água de

0: coco. 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Muito bom! 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Muito bom! Nossos parceiros devidamente apresentados, começando então o pontapé inicial, já um pouco atrasadinho, exatamente, para o nosso programinha de todas as tardes. Então, já vamos aí falar de que setembro chega com o terror, né? O agosto já foi do cachorro louco, agora é o setembro do terror pra galera, né? Mas eu não tô falando do terror dessa forma. Terror, aventura e grandes franquias, né? Então toma um golinho e segue a pauta, porque estão de volta aos cinemas aí, então, todos esses gêneros. Lu B. Castro, fala pra gente.
1: Olha só, pois é, setembro chega com vários lançamentos nos cinemas, entre filmes de terror, animação, documentários e o retorno de franquias já conhecidíssimas. Separamos então alguns dos principais destaques no mês para trazer aqui para vocês. E o primeiro deles é Minha Melhor Amiga, que estreia em 3 de setembro. Duas amigas na casa dos 50 anos viajam para a Europa em busca de uma nova aventura, mas a viagem acaba tomando rumos inesperados. E acredito que é uma baita comédia, porque é com a dupla Mônica Martelli e Ingrid Guimarães. Que
2: maravilhoso esse filme brasileiro. Elas são
1: exatamente
2: incríveis. É uma baita.
1: E eu acho que todos os filmes que elas fazem juntos é muito divertido, né? Então acredito que vai ser pra dar boas risadas. Boa. Outro filme que já vai pra um outro lado meio sombrio é O Sorveteiro, que estreia em 3 de setembro, né? E é um vendedor de sorvetes que espalha os doces amaldiçoados, né? Por uma cidade turística, transformando crianças em criaturas assassinas.
0: Só isso. Né? Só pega criança isso. E transforma em criatura assassina.
1: É.
0: Imagine.
1: Bem legal.
3: Cara, isso aí é um programa do Gugu lá dos anos 90, tinha essa mesma temática aí, eu lembro.
0: O Sorveteiro.
1: Mais ou menos isso. A gente também vai ter a estreia de Gonzaguinha, de Maior Liberdade, que é a estreia em 3 de setembro, que é um documentário, né, que revisita a trajetória toda de Gonzaguinha por meio de imagens, de arquivo, de músicas, de depoimento, inclusive trazendo bastante depoimentos do próprio filho para falar dessa trajetória. Boa. Aí que foi ilustre, né, pro nosso Brasil. A gente também vai ter Oasis, Don't Look Back in Anger, que estreia em 10 de setembro. E o filme, então, acompanha, né, a reunião de Liam e Noel Gallagher na turnê do Oasis Live 25, com shows, bastidores e entrevistas. Será que vai dar as brigas também?
2: Olha,
0: eu acho que nesse
3: momento tem que ter, né? Mais de 50% das brigas do filme é brigas.
0: Mas será? Eu acho que nesse eles não brigaram.
2: É, não vazou muita coisa nessa última turnê.
1: Estavam lá.
0: Eu acho que porque eles estavam em camarins diferentes, né? Camarim diferente, né? Camarim é uma coisa que rola muita coisa, né, cara? Então, todo mundo aqui, né, fica naquela vibe. Mas eu acho que briga, nesse eu acho que não, né? Até fizeram paz e amor.
1: Enfim. Um que eu confesso que estou esperando bastante, que é Da Magia à Sedução, Feitiço do Amor. Boa. Né, que estreia em 10 de setembro, né, há mais de 25 anos depois do primeiro filme, pra dizer exatamente 27 anos, a família Owens, né, retorna para enfrentar uma nova ameaça ligada aos poderes de Killy. E as protagonistas vão ser novamente Sandra Bullock e Nicole Kidman, que já foram no primeiro filme. Eu achei super legal.
2: É, tem uma maldição, né, eu vi desse filme, que é quem ela se apaixona, meio bruxa assim, né? Quem elas se apaixona morre. Elas têm essa maldição aí, as duas irmãs.
0: Meu pai.
1: E aí elas querem tentar reverter essa magia pra poder se apaixonar. Mais ou menos isso, bem legal. Marcha e os Ursos.
0: Isso aí.
1: A criançada, né?
0: Isso aí é uma loucura.
1: Que eu confesso que eu nunca deixei muito meu filho assistir, mas tudo bem.
0: Capaz. Então, o aniversário da Nina foi da Marcha e o Urso.
1: Foi da Marcha.
3: Capaz.
0: Aniversário de 5 anos, 5, 6 aninhos. E a gente fez aqui num lugar que é um lugar massa, assim, de floresta e tudo mais. A gente fez no meio da floresta, literalmente, a Marcha e o Urso.
1: Que massa. Mas pra quem quer assistir com os filhotes, estreia então dia 17 de setembro. Marcha, então, conta com a ajuda dos 3 ursos para salvar o irmão, transformando, né, um em bode por uma entidade da floresta. Legal. Sim, bem diferente, né? Pense o filme, que estreia dia 17 de setembro também. Luffy, que é um dos personagens que o meu filho adora, ele é enlouquecido por isso. E os piratas do Chapéu de Palha, né, partem em busca de um lendário tesouro e enfrentam um perigoso pirata pelo caminho, né?

0: tem que ter essas histórias malucas.
1: Essa viagem.
0: One Piece. Resident Evil, que estreia também dia 17 de setembro, né? E aí conta um entregador médico que precisa lutar, olha isso, pela sobrevivência.
2: Até hoje nunca tivemos um filme bom de Resident Evil.
0: Não.
3: É.
0: Apesar de que eu tenho medo do filme. Então, mas enfim, né? E aí ele tem que lutar pela sobrevivência quando uma noite de terror toma conta da cidade. E The Fox Sisters, que estreia dia 24 de setembro, inspirado em acontecimentos reais. Olha aí, ó. E o filme acompanha três irmãs ligadas ao surgimento do espiritualismo moderno do século
4: 19.
0: E aí é 19. Olha aí.
5: É um filme espírita esse, é do mesmo diretor do Nosso Lar.
0: É. Ele é espírita?
5: Uhum, espírita.
0: Ah, é?
5: Baseado nessas irmãs bom. Ali.
0: Que... Eu gostaria de ver.
1: É um caso real que aconteceu e que foi narrado, enfim, tudo mais e... Enfim.
0: Olha, eu vou pesquisar mais sobre esse filme, eu achei legal. E Vingadores, o Ultimato, né? Que muita gente tá esperando ele. Que vem aí, relançamento em 24 de setembro. E o clássico da Marvel volta aos cinemas em uma nova versão com cenas adicionais da Batalha dos Heróis contra Thanos. E aí... Tem algum desses filmes que vocês estão esperando pra assistir no cinema, galerinha? Vamos lá, me conta aí.
2: Os Vingadores, né?
1: Não, cara, esse aqui é um reboot, tá? É o reboot do Ultimato, na verdade.
2: Mas eu vou ver igual. Esse aí eu quero ver no cinema.
1: Ah, é? Então, eu tô...
2: Eles vão acrescentar alguns minutos de cenas inéditas, né? Tem, parece que, 10 minutos a mais de cenas extras, assim, enfim. Ah, cara, eu sou otário da Marvel mesmo. Eles botam lá um troço que eu já vi e eu vou ver de novo. Eu nem vou ficar inventando desculpa. É porque tem 10 minutos a mais. Não, eu vou porque eu sou otário. Eu fiz o álbum da Copa. Por que eu não vou ir no negócio da Marvel que eu já vi, não?
1: Meu hype tá ali no Resident Evil, tá? Resident Evil e no Oasis.
5: Ah, Oasis, né? Eu quero ver minha melhor amiga, com as Oasis. Maravilhosas. Mônica Martelli e Ingrid.
0: Eu tô com a Dani.
5: É, com certeza vou ver esse filme.
1: Sensacional, muito bom. Maravilha. É o hype, né? Ou seja, não perde nos cinemas ainda até o final do ano todas essas relíquias e barbadas aí pra você poder curtir, meus camaradas. Relíquias. Agora é o seguinte, relíquias e barbadas, enfim. Vamos virar a chavezinha, vamos falar de show, vamos falar de shows e festivais e compra de ingresso, que terá nova regra no Brasil. Regrinha que, atenção, fique ligado porque a coisa vai mudar. Marcos Carvalho.
2: Novas regras prometem mudar a forma como os brasileiros compram ingressos para shows, festivais, congressos e outros eventos, tá? Dois decretos assinados pelo governo federal estabelecem novas medidas para a venda e a revenda de entradas e tornam permanente a obrigatoriedade de acesso gratuito à água potável em eventos com público superior a 1.000 pessoas. Pô, passou da hora, né, gente? E até diria que nem precisaria ter 1.000 pessoas. Qualquer evento tinha que ter água de graça, né? Porque...
1: Ah, é verdade.
2: Pô, tu bota ali... Cara, bota 300 pessoas num calorão, não precisa ser 1.000. Já dá gente passando mal, né? Até menos.
0: Claro, até porque então, é uma necessidade básica, né, galera?
2: Sim. Até porque é uma necessidade básica. Bom, as regras entram em vigor 30 dias depois de publicadas. Entre as principais mudanças, vamos ao que interessa, tá? Está o combate à compra massiva e especulativa de ingressos, inclusive com o uso de robôs e sistemas automatizados. As plataformas também terão que deixar mais claro os preços, as taxas e os canais oficiais de venda, além de oferecer gratuitamente a transferência de titularidade do ingresso. Cara, só aqui já temos grandes ganhos, né? Exatamente. Porque às vezes tu entra lá na tiqueteira, né, no site, e aí tu vai ver lá o ingresso. Ah, a partir de R$100. Só que esse a partir de R$100 é impossível, porque aí depois tu vai preenchendo os dados e tem taxa daquilo, tu tem o outro lote. Então aquele 100 pila já era. Então desde o começo eles vão ter que deixar claro quanto que custa esse ingresso. Isso
0: e
2: é bom,
0: ainda tu tem,
2: né,
0: que às vezes simular a compra pra poder ver o valor do ingresso.
2: É, exatamente, enfim, né? E aí, pra esse negócio de trocar a titularidade do ingresso grátis também é ótimo, né? Pô, tá saindo meu nome, mas não vou ir, quero aqui que o meu irmão vai. Boa, vai meu irmão, tá tudo certo. Na revenda, será necessário informar o preço original e qualquer valor cobrado acima dele. Olha, interessante também, né? As novas regras reforçam o direito à meia entrada, proibindo práticas que dificultem o acesso ao benefício. E estabelece medidas para caso de cancelamento, adiamento ou alteração relevante dos eventos. Já em grandes shows, espetáculos e tal, os organizadores deverão oferecer pontos gratuitos de água, permitir que o público leve a água para consumo próprio, respeitando as regras de segurança do local.

0: né? Então, ah, quero levar regra. Ah, quero levar regra, não. Quero levar água numa garrafa de vidro. É, não vai dar, né? Na garrafa de vidro não pode. Mas você pode levar na garrafinha de plástico, né? Transparente, aquela coisa toda. A ideia das medidas é aumentar a transparência e proteger o consumidor de cobranças abusivas, cambismo digital, dificuldade na hora de conseguir ingressos para eventos concorridos. E vocês já tiveram alguma experiência ruim tentando comprar ingresso para um show ou festival, meus queridos amigos?
1: Pois é, cara, eu já tive dificuldade para encontrar justamente os dados, né? Os dados do justamente para encontrar, para saber quanto que vai custar no final, né? Porque o valor do ingresso é um. Aí tu tem a taxa, tu tem a taxa do site, tu tem, enfim, várias coisas que vão acrescentando ali. No final das contas, tu vai pagar um preço ou outro X, que não aqueles justamente do ingresso que os caras estão, né, divulgando. Eu senti já dificuldade disso.
2: É, eu já tive problema com aquele ingressinho intransferível, né? Que tu compra pra ti, daí tu não consegue mais mudar, né? O titular ali do ingresso, e aí no fim acabou dando tudo certo. Mas tu fica com medo que a pessoa não vai conseguir entrar mesmo, né? Poxa, tem que poder, né? Que bom que agora pode.
1: Mudanças que vêm pro bem nesse sentido. A principal questão que eu ouvi falar sobre isso aí é pra acabar a questão de, como é que se diz? É cambismo virtual ou digital, uma coisa desse jeito assim, né?
0: O cambismo virtual, que é o lance, né? Os caras metem lá um monte de robô fake, sei lá como é que se faz isso, pra ficar nas filas virtuais, e aí eles compram, esses cambistas compram uma grande quantidade de ingressos só pra eles. E aí depois eles ficam vendendo por um preço super abusivo, né? Eu acho que esse é um dos pontos que acaba com essa lei, né? Ou deveria acabar.
1: Ou chega perto, pelo menos, de acabar, né, cara? Enfim, dá uma moralizada, entre aspas, nesses processos e facilitada pra galera aí que quer, por exemplo, transferir ingresso, enfim, tudo mais, até pra transparência da compra de ingressos virtuais pra galera.
0: Falando nisso, eu fui entrar hoje de manhã pra ver quanto é que estavam os ingressos do System of a Down junto com Faith No More no Maracanã, né? Que a gente anunciou aqui no programa, inclusive, né? Vai ser em 15 de janeiro. Rapaz, tá mais de R$700 os ingressos que ainda tem. O ingresso único ali. Ou seja, todos os meia entrada já foram, os mais baratos já foram. Só tem ingresso, cara, pra mais, de 700 pra mais, né? E aí, praticamente inviável também, né? Tu largar, pra gente, pelo menos, que tá aqui no Rio Grande do Sul, largar até o Rio de Janeiro, passagem, hospedagem, ingresso. Isso deve ser um ingresso ainda sem a taxa, né? Isso que a gente tá falando aqui. Sim. Então,
2: tem a taxinha.
0: Difícil, né?
2: Salgado.
0: Pô, taxinha, se eu não me engano, essa taxa já tá em 20%, né? Não tá uma coisa assim?
1: 20%?
0: Essa taxa do ingresso.
1: É isso, meu camarada. Vamos relaxar um pouco.
2: Vamos
1: relaxar ouvindo aqui um Nath Roots, você me encantou demais.
2: Yes, baby.
1: Pelo horário, vamos nessa. Vamos no Nath Roots, você me encantou demais. E na sequência a gente tá de volta com mais Tá Vazando na Rede. Bora!

0: E o Valmir começou em 2011, faz bastante tempo, né? E hoje eles mantêm esse ateliê dentro do Praça Shopping, onde também reaproveitam materiais descartados pelo cinema e pelas lojas. Olha só que legal, para criar cenários e também peças tridimensionais. Quem quiser conhecer mais sobre o trabalho deles, né? Pode acompanhar o perfil Estúdio Carlo Alves no Instagram, que reúne então projetos de arte, design, cenografia, objetos feitos a partir de materiais reaproveitados. Muito legal, né, essa iniciativa, um dos mais legais que a gente já teve aqui no Sustenta Vibe. Vale a pena estar lá em GZH também, tem algumas fotos. Parabéns mesmo pro Carlo e pro Valmir. Bonito puff, hein? Já tô precisando um lá pro meu closet pra botar o sapato, sabe como é que é, né? Já tô...
1: É, pra quem tem closet
2: em eu, casa, na verdade, não. Tô precisando de um closet pro meu puff.
1: Eu também, tô precisando de um closet pro puff.
2: É, isso aí.
1: Mas eu tô precisando do
2: closet eu queria alguma coisa... puff. Eu queria alguma coisa pra botar ao redor do puff que eu tenho lá em casa. Aí eu acho que um closet ficaria legal, né? Boa ideia.
1: Precisaria de um ambiente, né?
2: Muito então, bom. Será que eles não fazem, cara, pra mim um closet?
1: Sensacional, baita iniciativa, sustentável ao extremo, reutilizando aí então um material que é o plástico, né, galera, que é um dos grandes, se não dos maiores problemas de impacto ambiental que a gente tem no planeta hoje em dia, né, cara. Temos aí as ilhas de plástico no oceano, por exemplo, que são absurdos, né, cara, a partir desse descarte, enfim, o microplástico que acaba também sendo produto de todo esse descarte aí, enfim, os caras com uma baita de uma iniciativa, né, reciclando, fazendo a reciclagem, que é justamente a ação mais adequada para esse tipo de descarte aí, no caso desse material. Estão de parabéns esses meus camaradas aqui de Rio Grande, ali no Praça Shopping. Forte abraço para toda essa galera. Muito bom. Por aqui é breve show no intervalo, hein, galera? Vamos, e daqui a pouquinho a gente tá de volta com mais Tá Vazando na Rede, com mais pautas massa e muito legais. Daqui a pouquinho tem aí, ó, talheres que marcaram a infância nos anos 70 e 80. Hoje podem valer até, não vou nem falar o preço, se você ficar aí curioso, tá bem?
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0: Atlântida é a rádio das nossas vidas. Muito bem, estamos de volta com o nosso Tá Vazando na Rede, tarde de terça-feira, nesse 1º de setembro. A gente nem fez referência a isso, galera. 1º de setembro, ou seja, começamos o mês 9.
1: Ou seja, pingou o VR, pingou o Vale Refeição, graças a Deus.

0: Isso sim, né, cara? O raiou um sol, né, cara? Raiou um sol. Né? Enfim, pelo menos isso, a galera tá feliz. É, pingou vale, meus camaradas. E é o seguinte, por aqui a gente vai tocar da seguinte forma, falar agora, sabe de quê? Falar de talher, meus camaradas. Coisa que a gente nunca falou aqui no programa, hein? Atenção, falar sobre talheres, ok? Presta bem atenção, porque talheres que marcaram a infância nos anos 70 e 80 podem valer até R$800, Lube Castro.
1: Exatamente, eu tô pensando inclusive em vender os meus, eu mandei no grupo a foto. Mas quem foi criança nos anos 70 e 80 provavelmente vai lembrar do Príncipe Garfo, da Princesa Colher e do Cão Faquinha. O trio fazia parte da linha infantil Comer Brincando, criada em 1975. E a coleção foi pensada para deixar a hora da refeição mais divertida para as crianças. Só que 5 décadas depois, né, aqueles talheres que ficaram na gaveta da cozinha ganharam outro status. Viraram itens de coleção, exatamente. Hoje, peças avulsas aparecem anunciadas por pouco mais de R$100, enquanto conjuntos podem chegar a algumas centenas de reais. Um conjunto com os 3 personagens, prato e porta-guardanapos, por exemplo, está anunciado no OLX por R$800.
0: Tá,
1: então, quem tem o conjunto tá valendo, né? Claro que isso não significa que qualquer talher antigo, né, da Hércules velha, vale esse valor. O preço depende do estado da conservação, da qualidade, né, e quantidade de peças, da originalidade e dos interesses dos colecionadores. E vale lembrar, o valor anunciado não é necessariamente o preço pelo qual o item será vendido. Além da nostalgia, a coleção também tem importância, né, para o design brasileiro. E o Marx também é um exemplo, né, e mantém o exemplar de 1975 em seu acervo, identificando como uma criação de Bornacini e Betzold. Acho que é exatamente essa a palavra. Ou seja, qualquer talher que parecia só mais um objeto da infância, hoje reúne memórias afetivas, história e interesses de colecionadores. Aí eu venho perguntar para vocês, meus caros, queridos colegas, vocês têm algum objeto de infância que vocês gostariam de ter guardado e colecionado até hoje? Ou tem algum que vocês guardam até hoje?
2: Eu tenho vários. Eu acho que eu tenho ainda uma robusta coleção de Tazos. Se eu vou olhar bem certinho, eu tenho ainda. É, Tazos. Isso, Tazos do Salgadinho, Tazos do Ping Pong, do Chiclé. É, enfim, tem aqueles do mundo animal, né, que vinha ali Tazos. Agora, pensando como é que vinha Tazos no Chiclé, né? Não faz sentido isso. Mas era da marca do Chiclé, Ping Pong. Uhum. É, tinha a coleção dos animais ali, enfim.
1: Acho que valeu algum dinheiro hoje em dia. Pacotinho, não?
2: Eu acho. É, vou dar uma olhada lá na hora que eu for a Butiá, Rio Grande do Sul. Grande abraço, toda a nossa audiência em Butiá.
0: Tchau, abraço. Eu tenho coleção de, comandos em ação. Eu tenho 11 comandos em ação com as arminhas. Nossa. E tenho toda a coleção do mal do He-Man, de 1980. Né?
2: É. Bom, Marcinho, eu comecei a assistir o filme do He-Man que tu me recomendou, é muito ruim, eu não consegui terminar, cara. Te peço desculpas, inclusive.
1: Eu achei abaixo da minha. Eu tenho o Topogídio da minha mãe.
0: Nossa! Não, peraí, cara,
1: Topogídio
0: é clássico.
1: O bonequinho do Topogídio. É, ele é muito fofo.
0: Clássico. O ratinho. Pô, sensacional. Eu tenho o helicóptero do
2: ratinho.
0: Comunicação. É, tem essas coisas tudo guardadas.
1: E eu tenho talheres, que é da minha época, não faz parte dessa coleção especificamente que estão falando, que eu mandei, inclusive, foto no grupo e eu disse, olha aí, ó. Viu?
0: Sim. Eu tenho a colher, mas tá lá com a minha mãe, lá em Capão da Canoa. Eu tenho a colher da rainha, da princesa, no caso,
3: né? Ah, da rainha, da coroa, né? Eu não tenho muita coisa, gente. A minha mãe guardou poucas coisas. As minhas irmãs têm um monte de coisa, né? Mas eu, que eu fui a primeira, né? A primogênita, acho que foi tudo pro lixo. Foi tudo pra doação, né? Eu tenho a minha primeira boneca. Tenho só a minha primeira boneca, assim, e que eu amo ela, né? Eu adoro ver ela quando eu vou lá pra casa da minha mãe, mas tenho poucas coisas, assim. Esses tempos eu andei achando um quebrado, assim, um Tamagotchi. Lembra que tinha os Tamagotchi, assim, pequenininhos?
0: Nossa, sim.
3: Não funciona mais, né? Não presta mais pra nada, mas enfim,
0: já morreu.
3: É, morreu. Ressuscitou já as vidas que ele tinha, coitado. Mas eu tenho pouquíssimas coisas. Talher eu não tenho, mas eu já vi, assim. na casa das pessoas, esse da rainha, da princesa, enfim, já vi. O meu marido tem aqueles que vinham da Varig, sabe? Que vinham nos voos também. Ele tem. Mas eu tenho pouquíssimas coisas, gente. Olha, a minha mãe me
1: Eu fui criada pela minha avó, né? E a minha avó era uma pessoa que guardava tudo quanto era coisa, foto, álbum. Eu tenho uma coleção de selos do meu avô.
3: Nossa, selos é muito legal.
2: Bom dinheiro, hein?
1: Selos. Eu tenho uma pasta de coleção de selos. Eu achei a minha pasta de papel de carta. Isso é muito legal, cara. E a minha Baby Care, que era uma boneca também da época, né? Que eu tenho até hoje, que ela tinha
0: os furinhos
1: aqui na orelha.
0: Qual é a marca da boneca? Qual é a tua boneca, Dani?
3: Ah, eu não me lembro a marca dela, mas ela não, tu dava um beijinho assim nela, ela dava uma risadinha, um beijo, ela pedia o beijo, assim. Ah. Aí ela fazia alguns. Ela fazia alguns. Eu teria até que trocar lá a pilha pra ver se ela. Acho que não vai fazer, né? Imagina.
1: Funciona.
3: 30 anos depois, né? Mas ela fazia algo, eu não sei a marca, mas ela fazia uns sons, assim, né? Super tecnológicos pra época, hoje em dia, pelo amor de Deus, né? A boneca, ela te leva pro trabalho, quase. Mas enfim.
1: Olha aí, ó, a nossa ouvinte Gabi Schuster, ela está nos ouvindo de Santa Maria, e ela disse que está vivendo muita nostalgia com a gente falando sobre isso. E aí até aproveito para perguntar para os ouvintes e mandar para nós o que lembra, o que ainda guarda da infância, né, desses brinquedos ou dessas coleções, assim, né? Mandar pra gente aí.
0: Eu tenho uma coleção da revista do Garfield, das primeiras tirinhas desenhadas do Garfield. Eu tenho a coleção uma coleção de revistas que eu comprei quando era pequeno, enfim, e tudo mais, e que é uma coleção dos primeiros traços, dos primeiros desenhos feitos
2: que
0: do
2: legal,
0: Garfield.
2: Que legal, cara.
1: Que matriz.
0: E esse é o desenho que, na época que o Garfield era gordinho, ele tinha uns bochechão, ele não era essa coisa fofinha que é hoje em dia, né? Enfim, é um dos meus personagens preferidos, né, cara? Enfim, eu tive um quadro do Garfield até uns 10 anos atrás, enfim, né, cara? Que é, eu odeio acordar cedo.
1: Ah, mas o Garfield é fofo, né?
3: Ele me representa até hoje.
2: Era uma ótima comunidade do Orkut, inclusive,
1: queria,
2: né?
1: Ter.
2: Eu odeio acordar cedo.
0: Eu odeio acordar cedo,
1: queria,
0: e era ele...
1: Eu queria ser o Garfield.
0: E era ele botando café nas panquecas, assim, né? E botando um caramelo, assim, no café, enfim, trocando, né? Louco de sono. Enfim, meus queridos, vamos tocar um som e voltamos para o Mandando Bem? Pode ser?
1: Yes, baby.
0: Vamos aquela. Aquela não tá aqui, cara. Vamos com a Luísa Souza, diferentemente.
1: Yes.
0: Tá? Luísa?
2: Isso aí, brother.
0: Então tá, vamos embora.

0: na Atlântida.
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2: Atlântida é a rádio das nossas vidas, muito bem, diferentemente com a querida Luísa Sonza, e agora temos o nosso Mandando Bem, para fechar o nosso Tá Vazando na Rede, com

0: Uma iniciativa massa e muito legal. Falar de uma brasileira que vira astronauta em superprodução chinesa e conquista as telonas Marcos Carvalho.
1: É verdade, cara. Uma brasileira do interior de São Paulo está nas telonas em Terra à Deriva 2, que é um sucesso de ficção científica chinesa, olha só. Oh. A Daniela Tassi interpreta uma astronauta brasileira chamada Emília Soares. O filme estreou agora dia 20 e a Daniela se mudou para a China faz mais ou menos 10 anos para trabalhar como tradutora. Por lá, ela começou assim fazendo figuração, estudou atuação e ganhou espaço em produções asiáticas. Agora, nesse filme, ela fez teste para uma personagem menorzinha, mas acabou escolhida para viver uma astronauta brasileira numa missão internacional na Lua. Que legal, né? Olha, na trama, massa. A humanidade tenta sobreviver à ameaça do Sol usando motores para alterar a órbita da Terra. O filme já arrecadou $500 milhões na China.
0: Nossa.
1: E a... caramba, velho, $500 milhões na China, novo Vingadores, tá? É furioso. E a presença de uma brasileira na história emocionou o público. É muito legal ver o Brasil sendo representado numa produção desse tamanho, né? Lá do outro lado do mundo, num filme internacional que tá fazendo sucesso. Parabéns pra nossa querida brasileirinha aí que tá fazendo um bom trabalho. Lá na China, a Daniela Tassi, meus amigos.
0: Maravilha, mandou muito bem, hein? Atenção, temos aí então um grande filme pra gente ver também, Terra à Deriva 2. Só o nome já é meio bizarro, né, cara? Terra à Deriva, ou seja, a Terra está à deriva.
1: À deriva.
0: Né? E a gente tá botando motor ali pra inverter ali a direção da Terra. Sensacional. Tomara que dê certo.
1: Tudo bem.
0: Enfim, meus camaradas, é isso então. Fechando o nosso Tá Vazando na Rede com esse Mandando Bem. Aí a gente vai então se despedindo do nosso programinha de hoje, ok? Exatamente. Se despedindo com o sol aqui na Zona Sul do Estado. Acabou de aparecer o sol aqui, falando aí em Terra Deriva e sol, enfim, e extinção da Terra e tudo mais. Vamos então fechando o nosso Tá Vazando na Rede com os nossos arrobas Marcos Carvalho.
1: Então tá bom, eu tô lá no Instagram com @marcos.carvalho falando de um monte de coisa, cara. E aí vem mais episódios aí do Diário do Rock in Rio.
0: Boa.
1: É a minha última semana antes das férias, né? Então eu tô ali trazendo algumas coisas também já meio relacionadas a isso na sequência. @marcos.carvalho é por lá que a gente segue trocando uma ideia. Grande abraço e até mais, valeu.
2: Eu tô lá no @danielafante, pra quem quiser me seguir, aproveita e segue o @atlantidaserra. Meu parceiro, minha dupla, @falatiaguinho. E desejar pra todo mundo uma ótima tarde de terça-feira. Apareceu aqui o sol, apareceu uma hora aqui em Caxias do Sul, mas daí agora já sumiu de novo. Mas vamos com fé que teremos aí dias de tempo mais firme. Beijo, meus amigos, até amanhã.
3: Assim esperamos. Por aqui a galera pode me seguir em @lubecastro, seguir também @atlantidadosvales, seguir @nairorlande pra ficar por dentro de tudo que acontece. E teve alguns ouvintes que me responderam, inclusive aqui, ó, a galera que falou das coleções, né, do Kinder Ovo. Teve a Gabi que tinha mandado da Nostalgia, que ela tinha uma boneca Lu Patinadora. E a galera que ainda falou aqui, ó, o Gui, que disse que tinha coleção de latinhas de várias coisas que ele guardava quando era pequena, inclusive coleção de carteira de cigarro.
2: Ave Maria.
3: Isso era meio clássico, atenção. A galera fazia isso, né? Mas enfim, olha aí, legal.
0: Não fumava cigarro, mas colecionava carteira de cigarro.
3: É,
0: também,
3: mas
0: então.
3: Melhor colecionar. É verdade, exato. Eu concordo com a Dani. Concordo com a Dani.
0: Muito bom. Muito bom, quero aqui fazer uma referência ao meu camarada Felipe Silva, operando aí para Santa Maria e região. Eu sou @MarcioRádio, vim com vocês, ancorando este programinha. Também quero aqui fazer uma referência ao @FredBonfada, @APriscilaFagundes, e segue lá o @AtlantidasES. Amanhã estamos de volta com tudo isso e muito mais, deixando aquele forte abraço. Segue com a programação aí da sua Atlântida local. Até amanhã, tchau!
3: Beijo!
1: Feito, valeu!
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4: Vamos, que essa é a Atlântida, rádio das nossas vidas, a melhor vibe da FM. Terça-feira chegamos ao mês de setembro, temperatura na Serra Gaúcha de 14 graus. 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Junto com a gente até as 5 para apresentar a música da semana, Tá Vazando Dobrado. E a edição de hoje do Momento Discorama. Tu pede teu som no arroba Atlântida Serra e a gente vai rodando ele pra você.
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4: Jota Quest chamou a negra ali pra fazer essa releitura de O Descobridor dos Sete Mares, do glorioso Tim Maia.

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0: 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Atlântida, essa é a rádio das nossas vidas, a melhor vibe da FM, Xadi com Eu Vim de Lá. Esse som aqui tocou pra finalizar o bloco do nosso Tá Vazando, ao vivo até às 5 da tarde. Mar Aberto e Vitor Clay, o nome do som é O Amor Já Se Mudou Pra Cá. Também rolou por aqui muita coisa legal com o Lagum, Jota Quest, Negra ali, Descobridor de Sete Mares. E a gente vai fazer o seguinte, preparar tudo pra mais uma edição do Tá Vazando Dobrado, duas do teu artista favorito aqui na programação do Tá Vazando. Quer sugerir? Dá tempo durante o break comercial, chama lá no arroba Atlântida Serra, pede aquele som daquela banda que tu gosta, daquele artista que tu curte, daquela cantora preferida, e você vai ouvir duas vezes na programação. Depois, no recado da galera que cola a marca aqui no Tá Vazando.
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1: Duas do teu artista favorito, 24 minutos faltando pra 5 da tarde, é hora da gente curtir o Di Ferrero.

Atlântida, essa é a rádio das nossas vidas. 5 minutos, faltando para 5 da tarde, Rashid com Emicida, Pipa Voada nessa sequência de sons, que teve também Shakira, que teve Doja Cat, e também rolou por aqui o Di Ferreiro hoje no Tá Vazando Dobrado, com duas do teu artista favorito. 14 graus e a temperatura, vamos viajar agora pro início dos anos 2000, a filha do Jair Rodrigues, a querida Luciana Mello, irmã do... um baita produtor também, né, que é o Jair Oliveira. Ele produziu esse disco da Luciana Mello no início dos anos 2000 e ela lançou essa pedrada. Para a rede de Poços Gambino, é assim que se faz. Vamos curtir Momento Discorama no ar.

0: Luciana Mello, é assim que se faz, do início dos anos 2000, para você relembrar no momento de Discorama, com cashback promoção da rede de postos Gambino. 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A gente volta sempre com o momento de Discorama na finaleira aqui da programação do nosso Tá Vazando. Lembrando que tu pode pedir o seu som e sugerir pra gente também lá no arroba Atlântida Serra, que a gente vai ter o prazer de cavocá-la no fundo do baú e trazer de volta aquele som que faz parte da tua memória. Fechou? Vem aí mais uma edição do Vibe Sunshine na sequência da programação.
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3: Olha só a dúvida do Jeff. Doutor, tenho 16 anos e 1,74 m de altura. Acho que minha puberdade está atrasada. Tenho poucos pelos faciais na região das axilas quando me comparo com os meus amigos e não noto o crescimento do meu pênis e dos meus testículos. Será que eu devo tomar hormônio? Jeff, olha só, óbvio que cada garoto tem um ritmo próprio de desenvolvimento na puberdade. Alguns começam mais cedo, alguns começam mais tarde. Então seria interessante fazer uma avaliação com um pediatra ou com um urologista pediátrico para que ele possa entender em que momento do seu ciclo você está e se eventualmente você está numa janela de oportunidade que hormônios podem ser considerados. De novo, hormônio não é para todo mundo, vai depender muito de cada pessoa. A gente precisa entender qual é o seu potencial de desenvolvimento físico, de estatura, de acordo com a altura dos seus pais, e perceber certinho como está o desenvolvimento físico do seu corpo para entender se você teria ou não indicação do uso de hormônios nessa janela aí de oportunidade. Dúvidas? Escreve pra gente no arroba Jairo Bauer Oficial.
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16: Então vamos lá, tá começando Vibe Sunshine aqui na Rádio das Nossas Vidas. 14 graus e a temperatura. A gente sempre traz pra você trilha sonora. Trilha sonora perfeita pra tua finaleira de tarde, trânsito apertando na Serra Gaúcha. E a gente vai fazer o seguinte: antes de começar a tocar música, a gente vai informar você. Que eu sei que a galera galera que tá sintonizando aí a Atlântida nessa finaleira de tarde de terça-feira gosta de saber das informações do esporte, por isso, Camila Corso já abre os trabalhos por aqui. Tudo bem, Camila?
11: Estou aqui, tudo bem.
16: Tchau. Eu estou aqui. Tudo certo contigo?
11: Tudo certo contigo.
16: Tudo ótimo. O que você conta pra gente da dupla Caju e outras informações do esporte também?
11: Vamos lá. Só atualizar, recém terminou a Pafute na divisão de acesso, 1-1 com o Brasil de Pelotas, agora vai a 10 pontos, fica na nona posição, tá pertinho ali do G8 e a rodada continua nessa noite.
16: A Pafute, que é de Caxias do Sul, tá jogando a divisão e deu uma pauleira lá no jogo, mas tudo certo.
11: Tudo certo. É. Esperamos que não tenham problemas maiores.
16: Exatamente, né? Exatamente.
11: Vamos começar com o Caxias?
16: Vamos lá.
11: Pode ser?
16: Pode ser.
11: O clima aqui não tá muito agradável, né? Ainda é de um pouco de aflição por conta da eliminação precoce do Caxias na Série C. Mas agora o foco é outro, é encerrar as contas, é pagar os atletas. E no empréstimo também, né? Cuidar dos empréstimos de jogadores que ainda têm vínculo com o clube. Até para reduzir um pouco a folha salarial nesses próximos 4 meses. Já que não teremos mais jogos no Estádio Centenário. E aí, pensando já no próximo ano, quem fica?
16: Tá.
11: Né? Temos apenas 5 nomes aí com vínculo pro Grenat até 2027. Até o final do gauchão, tem o centroavante Salatiel, que foi artilheiro do Grenat na temporada, né? Nesses últimos jogos não pôde jogar porque tava no DM, mas mesmo assim foi o artilheiro da temporada. Temos o atacante Jonathan Ribeiro, que foi um dos remanescentes ainda do ano passado e terminou aí esse ano de 2026 como titular. E o volante Matheus Nunes, que oscilou durante essa temporada, né? Era titular no início do ano, parou de ser titular, foi pro banco, perdeu espaço e agora na reta final tinha voltado à equipe principal. Aí o atacante Callison, então, que às vezes é contestado, às vezes não, tem os seus dias, né? O Callison, ele tem contrato até outubro de 2027, e esse ano, né, inclusive, ele não conseguiu repetir os feitos de 2025, fez apenas 2 gols em 34 jogos, mas fica aí até outubro de 2027, pelo menos de primeira mão. E por fim, o goleiro Gabriel Toebe, que nem entrou em campo nessa temporada, né? Era o terceiro goleiro do Caxias. E o zagueiro Jansson, que foi titular absoluto nesse ano, permanece, então, até o final de 2027. Essas as informações do Caxias, que agora vai se atualizando, vamos descobrindo mais coisa, tem alguns jogadores de férias, então...
16: Acabou a temporada pro Caxias, né? Agora é bastidores.
11: É, agora os bastidores do Caxias.
16: Muito bem, e por parte do Juventude, como é que estão as coisas?
11: Que entra em campo logo mais, né,
16: Thiaguinho? Hoje,
11: daqui a pouquinho, às 7:30 da noite, o Juventude enfrenta o Londrina no estádio VGD. O Papo é líder com 45 pontos, mas prega cautela aí pra essa reta final da Série B, já que a diferença pros outros colocados do G6 não é tão grande, né? Mas mesmo assim, com esse confronto de hoje, o Ju pode garantir, se ainda mais se garantir no topo, né?
16: Boa.
11: Já que se vence uma equipe que tá na zona de rebaixamento e não vence a 8 jogos, fica a 4 pontos do segundo colocado. Então consegue dar uma afastada ali do Criciúma, do Vila Nova, consegue se isolar um pouquinho mais e aí vai se encaminhando para um acesso direto à Série A. Um possível time de Maurício Barbieri, então, tem Pedro Rocha no gol, mas o Jandrei viajou, então a gente pode ter essa mudança. Tite, Rodrigo San e Marcos Paulo, Aderlan, Lucas Mineiro, Raí Silva e Diogo Barbosa, e no ataque MP, Amarília e Safira. E outra coisa que a gente vai ver hoje, bem legal, assim, o Juventude até anunciou ontem, é que teremos uma parceria aí com a Parmalat, que foi tão vitoriosa,
16: verdade,
11: né, com o Juventude na década de 90, conquistou o gauchão, a Série B, Copa do Brasil, tudo isso durante essa parceria, e ela vai ser relembrada, então, no jogo de hoje contra o Londrina e contra o Atlético Goianiense no sábado, para resgatar, então, uma memória afetiva aí do torcedor, né, e talvez trazer também essa sorte para um possível novo título aí da Série B do Juventude, que seria interessante pro time. Lembrando que a transmissão hoje é na Rádio Gaúcha, para todo o estado. Estaremos transmitindo com Eduardo Costa, Thiago Nunes, Maurício Rolon e muito Lucas bom. Arruda, direto de Porto Alegre, a partir das 7 horas da noite.
16: Maravilha. Essa camiseta do Juventude ficou linda, né? Essa parceria aí é realmente muito nostálgico, assim, ter esse momento.
11: Exatamente.
16: Juventude, na época, a Parmalat patrocinou. E grandes nomes passaram aqui pelo estádio do Alfredo Alfredo Jaconi, né?
11: Justamente por conta dessa parceria, né? Com a Parmalat, com o Palmeiras, enfim, muitos nomes grandes aí, grandes. Cafu, inclusive,
16: Cafu, Thiago,
11: né?
16: Thiago Silva. Nomes, assim, fenomenais. Essa
11: é
16: parceria.
11: Bom pra
16: que legal.
11: Relembrar.
16: Pessoal, torcedor de Juventude acordou muito feliz, né? Com essa informação aí hoje, compartilhou nas redes sociais. Tá bem legal um vídeo, inclusive, do Juventude, né?
11: Muito legal, com a família de Arthur da Legrave,
16: Não, né? muito legal. Obrigado, viu, Camila?
11: Obrigada, Thiaguinho.
16: Até mais, valeu. Vamos de Anitta e Ponto de Equilíbrio. O nome do som é Deus Existe.

0: Sunshine. É a dica do Wesley, 5 da tarde aqui da Atlântida. Vá, que delícia, dá vontade de ir pra praia, fazer uma colagem.
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Atlântida, a rádio das nossas vidas, Canvas com asas, aqui na sequência avassaladora dessa finaleira de tarde de terça-feira. Hoje é dia 1º de setembro e nós vamos ficando por aqui com mais uma edição do Vibe Sunshine, sempre de segunda a sexta-feira, às 5 da tarde, para finalizar em grande estilo o teu dia. Obrigado pela tua parceria, tô lá no arroba

Fala, Tiaguinho, a gente vai se falando. Segue também arroba Daniela Fante, que amanhã de manhã tá de volta com hashtag Atlântida às 9 horas da manhã. Vem aí o Quase Nada na programação da melhor vibe do FM. Logo após tem Pretinho Básico. 27 minutos faltando para 6 amanhã. Espero que a gente se fale com tempo bom, né? Porque amanhã tem previsão de tempo seco para Serra Gaúcha, a mínima de 10 graus e a máxima vai ser de 20. Boa notícia é que teremos tempo seco, sol entre nuvens, é verdade, mas sem previsão de chuva, pelo menos até quinta-feira. Então, até amanhã. Tudo de bom. Tchau.

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8: Atlântida, Rádio das Nossas Vidas, tá no ar o Quase Nada, faltando 13 minutinhos para 6 horas da tarde, comigo arroba Gomes Rafael e arroba Onatan Nunes.
9: Boa tarde, Rafael Gomes.
8: E aí, tudo bem? Boa tarde.
9: Certo, hoje é o dia...
8: Fazia tempo que a gente não fazia o programa,
9: Heitor. Fazia tempo, né? Desde as suas férias.
8: Mas é, antes, faz um mês quase, velho. Tirei férias no início de agosto.
9: Bastante tempo.
8: Pô, que saudade que eu tô desse programinha aqui, ó. 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Qual é a pauta do programa, meu produtor?
9: Hoje é o dia do educador físico.
8: Hoje é dia do educador físico.
9: A pauta é o que tu menos gostava de fazer na educação física da
8: handball, escola. Handball.
9: Handball.
8: Handball, ruim. Disparado, assim, ó.
9: Eu era outro esporte com as mãos.
8: Qual?
9: Basquete.
8: Ah, eu era o handball, assim, ó.
9: Eu era o basquete, a bola, ela é muito pesada e batia nos meus dedos e me machucava.
8: Não, mas nada é mais chato que o dia... Eu, com todo respeito aos profissionais da educação física, o dia que chove... E o ginásio tá ocupado. E ele tem que dar uma aula teórica. Puta, esse
9: não dá
8: dia.
9: Aula teórica.
8: Esse dia é foda.
9: Faz a galera jogar palavra cruzada, sei lá, jogo da velha.
8: Ah, e 26400-943. O DDD é 51, o telefone é 26400-943, que é o dial da Rede Atlântida. Pra falar ao vivo conosco no Quase Nada. Alô, quem tá falando? Quem fala? Alô?
9: Alô?
8: Caiu nossa ligação, 26400-943. Tô tentando lembrar.
9: Também falar com o mestre, enchimento mestre.
8: Tu vai por tua conta e risco. 26400-943. Alô, quem fala?
10: Alô?
8: Oi, quem tá falando?
10: É Paulo Ricardo de Torres.
8: Paulo, tira o teu telefone do Bluetooth ou do Viva Voz aí, por favor, que a tua voz tá bem lá no fundo.
10: Só um pouquinho. Desculpa.
8: Foi nada.
9: Tudo bem, Paulo. Não precisa pedir desculpa.
8: Ei. Agora sim, alô. Olha que diferença. E aí, Paulo Ricardo, coisa que tu menos gostava na tua educação física, tempo de colégio?
10: Tchê, vou te dizer, o professor puxava por badminton.
8: Badminton, nossa.
10: O badminton não tem condições.
8: Eu lembro, eu tinha no Instituto de Educação aqui no Oswaldo Aranha, em Porto Alegre, e tinha uma professora que dava beisebol. A gente jogava beisebol.
9: Bem diferente.
8: Cara, 98, 99, nós jogando beisebol. Imagina, velho. Ah, então tá, Paulo Ricardo. Quer mandar um beijo, um abraço pra alguém?
10: É, eu vou mandar um abraço pra minha irmã que tá de aniversário hoje.
8: Boa, qual é o nome dela?
10: Andrine Espíndola Gomes.
8: Ó, um abraço pra ela, então. Valeu?
10: Tua prima. Valeu.
8: Pode ser minha prima. Pode ser.
9: Cara,
8: acho que, se não me falha a memória, ela foi aniversariante do programa hoje, do Pretinho na Uma.
9: Será?
8: Acho que o Paulo Ricardo participa bastante, posso estar louco, mas então tá. 26400-943, um abraço pra galera, na BR agora indo pra Expo Inter.
9: É verdade.
8: Hoje tem troféu guri.
9: Oh.
8: É, troféu do grupo RBS.
9: Vamos, cuidado, né? Muito buraco no 16.
8: Muito buraco.
9: Nossa, tá perigoso.
8: Impressionante, cuidado pra não cair de moto.
9: Perigoso.
8: Alô, quem tá falando? Alô?
11: Oi.
8: Oi. Oi, quem fala?

0: fala?
1: Afonso.
0: Oi, Afonso. Quantos aninhos tu tem?
1: Seis.
0: Seis aninhos, Afonso.
2: E o que tu menos gosta de fazer na educação física, Afonso?
1: Pular corda.
0: Pular corda é monótono às vezes, né? Acontece. E qual é a coisa que tu mais gosta na educação física, Afonso?
1: Jogar futebol.
0: Boa, boa. Quer mandar um beijo pro pai e pra mãe? Diz o nome do pai e da mãe.
1: Sim. Rodrigo.
2: Rodrigo.
1: Mayra. E Olivia.
0: Mara e Olivia. Deve ser a mana.
1: É.
0: Ah, então tá. Beijo, Afonso.
1: Beijo.
0: Coisa linda, 26400943, como é bom, né? A criança de 6 anos se comunica muito bem. E aí, às vezes, a gente conversa com os magrões, e os magrões ficam... Ô, mestres aí! Uau, meu, avisa que sou o Gabriel e Iter.
2: Ah, na porta do estádio,
0: então. Aí, ô, meu, a criança de 6 anos se comunica tri bem, um beijinho pro Afonso aí, ó. Alô, quem tá falando? Tá no ar quase nada.
2: Caiu
0: a ligação. O que houve com a nossa linha hoje? 26400943.
2: É contigo o problema.
0: É?
2: Mas não que tu seja causado o problema. Alô?
1: Oi?
2: Teu nome?
1: Leonardo.
2: Quantos anos tu tem, Leonardo?
0: Baixa o volume. Pede pro pai e pra mãe baixar um pouquinho o volume do rádio, Léo, que não tá dando pra te escutar direito. Quantos aninhos tu tem?
1: 6 anos.
0: 6 anos, hoje é o dia, olha aí, ó. E qual é a coisa que tu menos gosta de fazer na educação física?
1: Jogar tênis?
0: Pô, eu adoro jogar tênis. Verdade,
2: tu joga.
0: Por quê? Por que que tu não gosta?
1: É que eu sou ruim.
0: Eu também sou ruim, mas eu me divirto. O que importa é dar risada. Quer mandar um beijo, um abraço pra alguém, meu?
1: Pra minha mãe.
0: Nome da mãe?
1: Letícia.
0: A Letícia.
1: Pro meu pai Rodrigo.
0: Papai Rodrigo.
1: Pra minha avó Fiorã.
0: Tá.
2: Pra vovó.
1: E pros meus amigos.
0: Tá bom, então. Tá bom. Beijo pra ti, cara. Valeu.
1: Beijo. E pra vocês também.
0: Ah, obrigado. Muito obrigado, velho. O outro pra ti. Não que a criançada não possa ligar, a criançada é sempre bem-vinda no Quase Nada. Mas na quarta-feira a pauta é pensada pra criançada.
2: Exatamente.
0: Né? Então hoje todo mundo pode ligar, a mulherada também, que às vezes liga em peso pra esse programa, tá um pouco ausente. Tem uns... O que que houve, Nathalie? Que tu tá rindo?
2: Nada. Nada.
0: Não é que mais de uma vez a gente fez pauta pras mulheres,
2: não,
0: né,
2: Nathalie? Sim. Não, tudo bem.
0: Tô só dizendo que tá todo mundo bem-vindo.
2: É, sim, todos.
0: Que senão ligam duas crianças
2: idosos, seguidas. Todo tipo de pessoa pode ligar pra gente. Mas o Gomes gosta de mulherada.
0: Alô, quem tá falando? Caiu.
2: Tu já tirou, tava só rindo, ninguém ia ouvir no rádio.
0: Não, mas é que dá pra ver, tu tá na live, cara.
2: Ah, nossa audiência maior no rádio.
0: Alô, quem tá falando?
3: E aí, beleza? O Vitor.
0: Fala, Vitor. E aí, Vitor. Meu, beleza?
3: E aí, beleza, tudo certo, mais ou menos também, né?
2: Por que, Vitor? Desabafa com nós.
3: Tá em caos o trânsito hoje, louco.
0: Tudo está parado, diz...
2: Ah, vamos resolver isso aí, cara.
0: Nós vamos resolver. É o seguinte, ó, todo mundo que tá na... Qual é a estrada que tu tá, Vitor? Pra nós liberar a estrada aí pra ti.
3: Eu tô indo pra Expo Inter, louco.
0: Ó, eu falei que tinha uma galera indo pra Expo Inter.
2: Qual modelo é a cor do teu carro?
3: Tá bombando.
0: Tá, o seguinte, ó. Galera que tá na 116 aí, dá o pisca pra direita, para o carro no acostamento que o Vitor quer passar.
3: Eu vou passar voado.
2: Quem tá na 116 chegando na Expo Inter, buzina.
0: Ah, não, essa é boa. Ô, Vitor, vê se alguém buzina aí, abre o vidro.
3: Peraí.
0: Abre o vidro. Aí agora tu que tá na 116 vai ter que buzinar, porque o Vitor pode estar perto de ti pra nos contar, tá? Quem tiver na 116 pertinho da Expo Inter, ou a caminho da Expo Inter, buzina aí pra nós, vamos ver.
3: Ih, a gurizada não tá ouvindo.
2: É o delay.
3: Não tem problema,
2: não. É o delay.
0: Boa! Ó, tu tinha uma buzina e não buzinou pra nós, cara?
2: Ouvi no fundo.
0: Hã?
3: E é mais um, hein? Deu pra ouvir?
0: Deu pra ouvir.
2: Meu velho, o que tu menos gostava de fazer na educação física?
3: Cara, não tem coisa... Até tem coisa pior que a aula teórica, cara.
0: A aula teórica era foda.
3: Como é que a gente falou ali? O Rafa falou?
0: O dia que o ginásio tá ocupado, dia de chuva.
3: É isso, cara. Isso é horrível. Isso é horrível
0: esse
3: pra caramba.
0: Esse dia não dá.
3: tu tá feliz a semana inteira pra ir pra educação física. Chega no
0: dia. E no dia que tem matemática, os dois seguidos de matemática no primeiro período, tem um solzão na rua.
2: Meu, coloca as classes pro lado e faz umas goleirinhas no chão. E vem te embora.
0: Acho que caiu a ligação do Vitor. Alô? Vitor. Caiu, Vitor. Caiu. 26.400, mas deu pra entender. Um abraço pro Vitor aí que tá indo pra Expo Inter. Eu quis falar das mulheres antes, Natan, porque as mulheres elas têm uma relação com a educação física que nós homens não temos.
2: Elas têm uma percepção muito diferente da vida.
0: Não, em relação à educação física. Tu não tinha as colegas que nunca faziam educação física?
2: Sim, ficavam, sei lá, fazendo o quê?
0: É, elas ficavam. É exatamente isso que eu queria descobrir.
2: Eu não entendia como passava de ano.
0: E os guri é o contrário, meu. Os guri, meu, era uma luta pra fazer a educação física. Sim. Tipo assim, meu, como assim alguém não quer fazer? As meninas de... Ah, não.
2: Era uma euforia.
0: É. Alô, quem tá falando? Alô, quem fala?
4: Alô, é o Jonathan?
0: Fala, Jonathan. Alô, tá falando de onde, meu irmão?
4: Que eu falo agora de Triunfo, bora pra Eldorado do Sul.
0: De Triunfo, indo embora pra Eldorado do Sul.
2: E o que tu menos gostava de fazer na educação física?
4: Cara, na minha época ali, eu não gostava de fazer alongamento, cara. O professor me puxava de cima.
0: Matou a pau. Mas nós não tínhamos dito essa ainda.
2: Veio bem.
0: Cara, na minha época assim, ali... Pra que alongamento, cara?
4: Cara, na minha época era brabo, cara. Eu não gostava, só de jogar futebol e o alongamento me quebrava.
2: Ou aquele migué também, o aquecimento, daí sempre era algum joguinho que tu não queria jogar, tu queria
0: caçador,
2: jogar bola.
0: Caçador.
4: Isso mesmo, cara.
0: Aí alongava e tu pensava, pra que isso? Aí hoje com 35, se eu não alongo, acabou, velho.
4: Eu precisava daquele alongamento no início, né? Hoje o cara sente falta.
0: O que tu faz da vida, meu?
4: Cara, eu sou técnico informático, eu tô saindo agora do fórum de Triunfo, tô indo embora pra casa, hein, Eldorado.
0: Pô, do fórum, que audiência qualificada, hein? Tá bom, meu irmão. Abraço pra ti, valeu.
4: Show de bola, valeu, tchau.
0: 26.400.943, quase nada, vai até às 6 da tarde, onde o Rafinha Menegas está de fogo, e eu, @GomesRafael e @ONatanNunes. Tá nos ouvindo?
2: Eu, Natan Nunes.
0: É que tu já mudou tantas vezes
2: o
0: teu arroba.
2: Não, eu mudei uma vez.
0: Três vezes. Por um breve período de tempo, tu foi o arroz com sopa.
2: Ah, mas nem dá pra considerar.
0: Viu como eu te conheço?
2: Eu achei que eu ia ganhar bastante seguidores e não ganhei. Aí eu voltei. Não pegou tanto.
0: Nós vamos ganhar agora, então. Quantos seguidores tu tá?
2: Vamos ver. Eu tô com 26.800.
0: Então vamos bater 27 agora. Vamos bater 27, Natan. @
2: eu,
0: Natan Nunes.
2: Eu, Natan Nunes. Me segue ali no Instagram.
0: Então tá, vamos bater agora.
2: Faz carinho.
0: E eu sou o @GomesRafael. Acho que eu tô com 78 e alguma coisa, tá? 26.400.943. Tu vai ver. É. Aí de ti. Alô, quem tá falando?
5: Alô, gurizada, beleza? Como é que tá o
0: Anderson? Ah, Anderson, e aí, meu? Beleza? Anderson!
2: Como é que tu vai, Anderson?
5: Tudo certo, meu irmão, tudo certo. Coisa boa falar com vocês, cara.
2: Cara, é um prazer.
0: A gente fala a mesma coisa, cara.
2: Prazer até contigo.
0: Prazer é tu. Tu é o nosso prazer.
5: Como é que tá, meu irmão?
0: Qual é a tua profissão?
5: Sou militar, cara.
2: Isso aí, sentido pra você.
0: É, isso aí. Qual é a patente?
5: Primeiro sargento.
0: Aí, casado? Casado já?
5: Casado com duas filhas.
0: Ô, que isso, hein? Isso é um partidão, isso é um partidaço.
2: Nossa, aposentadoria.
0: O que tu não gostava de fazer? Bom, militar gosta de tudo, educação física.
5: Pô, não, a gente não tinha, não tinha esporte que a gente não gostava, né? Mas eu era muito ruim no basquete, cara. Basquete eu era péssimo.
0: acontece. Quer mandar um beijo, um abraço pra alguém?
5: Um abraço, um beijo lindo pra minha esposa maravilhosa, Silvana, pra minhas filhas Luísa e Helena.
0: Ah, belíssimo nome, belíssimo nome. Abraço então, irmão, valeu?
5: Tá, meu irmão, grande abraço, tudo de bom pra vocês.
0: Abraço. No pique, rapidinho, uma ligação, tem 30 segundos pra você ligar, 26.400.443.
2: Alô, liga aí, mulherada.
0: Daqui a pouco, o Pretinho Básico. Ah, tu tá chamando uma mulherada?
2: Sim, tu queria uma mulher
0: pra participar. Tu não é crente? Alô, quem tá falando?
2: É a percepção dela, se foi agora.
0: Hoje não é
2: nosso dia. Era isso que eu queria evitar, né? Era isso.
0: Quem tá falando?
5: É o Richard.
0: Não, fala com voz de mestre, agora deu um final.
2: Quero falar com o mestre.
5: Oi?
2: Eu quero falar com o mestre.
5: Eu tô aqui com o Jarra!
0: Passa o Jarra!
5: Ô, Nego, porra! Tu que tá procurando!
2: É o Mickey!
0: É o Mickey pilhadeira! Tá, meu, fala rápido! O que tu menos gosta de fazer na educação física, Jarra?
5: Ô, Nego, fui preso cedo, né, Nego? Então, sabe como é que é? Não fiquei puta da escola, né, Nego? Eu fugi!
2: Ele não fez escola!
5: Mas eu não gostava do
6: muro alto, né, menino?
0: Tchau, meio.
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5: Olá, olá, muito bom fim de tarde, amigo e amiga ligados na Atlântida. Estamos chegando com a disposição que temos para fazer o Pretinho das 6 da tarde, deste dia 1º de setembro de 2026, 6 horas e 7 minutos. 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
6: E aí, Alexandre, bom fim de tarde.
5: E aí, bonitão,
6: tudo bem?
5: Tô maravilhosamente
6: bem.
5: Coisa boa, vi isso, Vero. 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Seja Vero, Léo Oliveira.
7: E aí, Alejandro?
5: Tudo bem, Léo Oliveira?
7: Tamo bem, né, cara?
5: Coisa boa, velho. 99, aí, né? O aplicativo que te leva a viver o melhor de Porto Alegre, Leandro Bortolatti.
8: Calma, Alexandre, tá bem baixo.
5: Tá meio baixo do microfone, Lê. Pera aí um pouquinho, deixa eu dar uma olhadinha aqui.
8: Olha o meu retorno.
5: Aqui eu já levanto um pouquinho. Não,
6: ah, o microfone. O meu também.
8: Eu achei
6: o meu também, ó.
8: Achei baixo, baixo.
6: Também achei mal.
8: Bem baixo, acho que pode ficar um pouquinho mais alto aqui, ele não tá vindo muito aqui, deixa eu ver aqui. Ó, melhorou.
6: Ó, e o meu, meu.
7: O teu tá ruim.
6: Meu tá estranho também.
7: O teu tá abafado.
6: É, tá estranho, né?
8: É, tá abafado.
5: Alô, o teste.
6: Oi.
7: Melhorou. Quem é que mexe?
5: Parece que só piora.
8: Quem não sabe?
5: Eu não sei, eu tenho a impressão que só piora. O que vocês me dizem?
8: Quanto menos a pessoa sabe, mais ela mexe. Impressionante.
6: Quem é que encorou os programas hoje?
8: Eu não mexi. O meu programa não. O programa.
6: Opa!
8: Não, desculpa. Eu errei. O programa ao qual eu ancorei hoje, das 11 ao meio-dia, eu não encostei lá.
5: Ali. Tá. Não, mas agora já resolvemos. Tá bom aí?
6: É. Boa tarde, Alexandre.
5: Boa tarde, Rafael Gomes. Bem. Agora sim, está posta a mesa e está posta também a apresentação do Pretinho com os nossos parceiros. Nos destaques aí, meu irmão!
7: E aí, quem? Como é que tá, meu irmão?
5: Como é que é, da pena? Tudo bem?
7: Tô incrível, mandou um abraço pra ele, meu irmão.
5: Ele, quem?
7: Vai a cover bariátrico.
6: Oh, voltou?
5: Tá vivo?
7: Tá vivo, conseguimos outra bariátrica. Ele tava quase entrando no Quilos Mortais.
5: Que legal, cara.
7: Vai a cover bariátrica tocando as melhores de... Tony Varrido.
5: De Tony Varrido.
7: Aí, né? Que toca os clássicos do...
5: Do... Cidade Negra.
7: Raça Negra.
5: Raça Negra. 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Que houve, Ivan? Tudo bem?
7: Bom fim de tarde. O Creito me ligou.
5: Quem?
7: O Creito.
5: Creito.
7: Da Hexagonel.
5: Da Hexagonel?
7: Cleiton
5: da Hexagonel, analfabeto.
7: Tu nem sabe o que ele vai me mandar.
5: O que, que ele vai te mandar?
7: Um chuveiro.
5: Tá brincando?
7: Um chuveiro.
5: Mas por que tu quer chuveiro se tu mora na rua e não para de chover?
7: Eu tô pegando uma coroa.
5: Quê?
7: Tô pegando uma coroinha.
5: Tá pegando uma coroinha? Um coroinha ou uma coroinha?
8: Ah,
7: já um pouquinho.
6: Cortou o show.
5: Peraí.
7: Saiu do personagem.
6: Mas é que tu tem que explicar direito.
5: É uma coroa.
7: Uma coroa, não. Tô pegando ela.
5: Tá, uma coroinha.
6: Quantos anos ela tem?
5: Entendi.
7: 7, 9.

0: E de altura?
1: 1,23, meu amor.
2: 1,23?
0: Ela bate aonde em ti?
3: Tá, então o Cleiton não precisa mandar o joelho, ele pode mandar uma mangueirinha.
1: Não, não, não, não, não, não, eu tenho que me lavar. Obrigado, Cleiton. Idri, meu amor, Idri, beijinho.
0: Opa, opa, opa.
1: É Idri o nome dela.
0: Ah, tá.
1: Pelidinho.
2: Idri?
1: Isso.
2: Isso. Idri?
1: E de hidrante, que ela parece um, que ela é bem pequenininha. Então, beijinho pra ela, meu hidrantezinho.
2: Petinho básico desta edição do Pretinho é Cristal. A Cristal foi salva na enchente, é de Gravataí, dos tutores William e Luísa.
1: Olha que legal, oh, né?
2: Bem, onde estaria a Cristal?
0: Vai aparecer.
2: Vai aparecer, em algum momento vai aparecer a Cristal. Aí, apareceu.
0: Olha o banquinho. Oh, oh,
3: eu esperava.
0: Parece um coelho.
1: Linda. Parece o Rafinha, esse
2: cachorro. Ela parece aquele coelhinho. Aquele
1: olha
2: coelhinho,
1: a raça. Menegaso.
2: Cara, parece um...
0: Cara, você é cruza. Um
2: American...
0: É cruza, então. Tem um pitbullzinho
1: ali. Cara, você é pitbull com ele, cara.
0: É aqueles pitbulli.
2: Pitbullzinho pitbull, ali, né?
0: Acho que
2: tipo
0: é, né?
2: Isso, é.
0: E é American Bully com pitbull.
2: É, isso, pô, aí, tinha um cachorro, tinha um filme de um cachorro, uma animação de um cachorro, como era o nome do cachorrinho que parecia esse aí? É, o... Foi pro cinema, era o...
1: Puxa vida, descobri...
0: Bolt!
2: Bolt!
0: Ah, supercão!
2: Exatamente!
0: Patrulha Canina!
2: Ele mesmo, cara. Não, cara,
0: esse é outro desenho.
1: Mas é cruza de pitbull com coelho.
2: Eu achei lindo, pitbull com coelho não cruza.
0: O que, que dá se tu cruzar um cruza. Jumento com coelho? O que, que sai?
1: Tá.
2: Sai um jumento?
0: Sai os olhos.
2: Sai os olhos lindos do coelho.
1: Dá um problema.
0: Sai um rabinho, sai um rabinho pra fora.
2: Agronese. 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Agronese rima com o quê?
1: Palhaço, palhaço maionese.
2: Maionese. E aí, maionese?
1: Tudo bem, Alexandre, Leandro, Rafael, Vinícius e ouvintes de Santa Catarina e Rio Grande do Sul.
0: Que educação.
1: Um ótimo noite.
0: Um ótimo noite. Ele se perdeu de verdade.
1: Ele errou de verdade.
2: Um ótimo noite. Cara, eu queria passar mundo. Alguns minutos na cabeça do Léo Oliveira pra saber o que que acontece.
1: Ah, é só esperar a Fernanda viajar, que ele tu pode passar quanto tu quiser.
2: Até ele se arrependeu. Eu vou levar como uma cantada absurda isso aí.
1: Ai, ele
2: e tá... vou ficar o quê? Isso lisonjeado.
0: Ei, ai, ele não joga milho pra minha esposa.
2: Fico lisonjeado. Quer quando homens me atacam.
1: Quer fazer um carinho no meu cabelinho? Aí tu pode dar uma descabeladinha no palhaço. Eu te amo, Alexandre.
2: Eu também
1: você
2: te amo,
1: maionese,
2: querido. Nosso ouvinte aniversariante é... Roberto Zagonel!
1: Olha aí!
2: 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Parceira aqui.
0: Então já que é aniversário dele hoje.
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1: Um guri!
2: Saúde e prosperidade, Roberto! Tamo junto, obrigado pela parceria aqui no Pretinho Básico! Quê?
0: Ele é um gostoso, ele tá muito bem.
2: Calma, você é mesmo?
1: Nossa, imagina,
2: tu tá gostando, Zagonel?
0: Não, eu sou um admirador de corpos masculinos.
2: Tá.
0: Não consumidor.
1: Aqui nós estamos renovando os contratos, Sandrinho.
0: Fica tranquilo. Ele tá com 60 aninhos, eu botei. Porque eu olhei. Ele tá bonito.
3: Ah, tu tá produzindo o programa também?
0: Claro.
2: Tá certo, Sandrinho.
0: Ô, maionese. Se o crente pode, por que eu não posso?
2: É verdade. Vamos dar-lhe aqui agora nos destaques do Pretinho Básico. Vândalo risca todinho o Tesla novo. E esquece que o carro tem câmeras.
1: Vai ser aquele cantor que rouba calcinhas, né, meu irmão?
0: Não,
2: aquele é o Vando.
0: E já morreu.
2: E o Vando já morreu.
3: Vando.
1: Não.
2: Não, o Vando já morreu. O Vando já morreu.
1: E esse é o estrela aí, Lu.
2: Já virou estrelinha o Vando.
1: Essa música é do Vando.
2: Nós temos as imagens do Vândalo riscando o Tesla. Tesla é o automóvel elétrico do Elon Musk.
0: Aí, ó. Num shopping em Barcelona, na Espanha, um rapaz, tudo leva a crer, ficou com ciúmes de um Tesla.
2: Ah, e aí, chinelo.
0: Que não, mas ele não tá puro.
1: Ele... Joia, como
0: ele
1: é
0: tá
1: que
0: puro,
1: ele...
0: Esse, não, é medo, ele... esse é o medo de ser visto.
1: Não, é não.
3: Ah, não.
1: Eu não conheço igual
3: tu
1: visto,
3: tá
1: não.
3: Sendo...
2: Chinelo, bagaceiro, que vagabundo.
0: Ele nunca usou.
2: Não, o que queria que encher tua cara de tapa.
0: Ui. Só que o que que acontece?
1: Barcelona, um cara chinelo,
0: o Tesla é um veículo
1: Brasil, ai, Brasil.
0: Que tem o modo sentinela. O que que é o modo sentinela?
1: Ui.
0: É um modo que tu
1: liga
0: pra quando tu deixa teu carro em locais públicos, ele tem câmeras laterais que vão filmar qualquer aproximação perto do teu carro. Então, neste caso...
1: Tem câmera de ré?
0: É que hoje, a maioria dos carros...
2: Mas esse caso aí não é câmera de ré, é uma câmera vigilante.
1: Né? Sempre atenta, né, meu?
2: Isso, sempre atenta.
0: Oh! Que apenas escuta. Que apenas escuta quando acessário, pronto.
1: Mas tu vai apanhar, Sandrinho. Vou te Sandrinho, pegar na porrada.
2: Estou combinando contigo. Não,
0: para, louco, não, não, não. Eu fui do exército, te falei Sandrinho, já.
1: O negócio mais contigo. É fazer unha. Para com isso aí. Que exército foi? Para.
0: Fazer a unha
1: para
0: enfiar dois dedos no teu.
2: Que isso!
0: Oh! Não, não,
2: acho que agora passou.
0: Eu nem completei. Eu nem completei, tá, Alexandre.
4: Tu completou.
1: Ah, eu
4: tem falta que não precisa completar.
2: Amarelinho, Sandrinho. Amarelinho.
0: Que momento, hein?
1: As crianças adoram o Sandrinho.
2: Como assim? Gomes, continua abrindo a notícia pra nós.
0: Então, esse veículo Tesla acabou capturando a placa do carro do malfeitor. Então ele foi identificado.
2: Olha
0: e preso.
2: A cara do vagabundo.
1: O feio, não,
2: ele não tá normal. Ele não tá puro, esse vagabundo.
0: Preso
2: tá
0: em flagrante.
2: Bem feito, chinelo. E vou além, chinelo, filha da puta.
1: Você tem que xingar mesmo, tem que xingar mesmo.
0: Xinga ele, xinga ele.
1: Seu desgraçado canalha.
2: Sério, cara, qual é o que que ganha um imbecil desses, cara?
4: Tá aí, a placa aí.
2: Tá ali, ó.
4: É.
1: Ele não tem Deus no coração.
2: Isso aí deve ser. Isso aí tinha que deixar 10 minutos dentro da sala com o dono do Tesla.
4: Isso.
1: Mas isso aí foi.
2: 10 minutos.
1: Uma briga de trânsito.
0: Mas quem tem Tesla apanha, né?
2: Por que, Sandrinho? Então, com os amigos
0: Tesla
2: dos donos
0: não
2: do
0: é de
2: Tesla.
0: Macho. Tesla não é de macho.
2: Não, para. Não faz assim.
1: Não faz assim. Não, vai arranjar um rabo com a Tesla.
0: Não. Primeiro que não vamos. Machão é bio aí.
1: Já vamos, a gente consegue. Não, a gente conseguiu aqueles caras já não vou conseguir com a Tesla um rabo, cara. Se incomodando. Não vale a pena, deixa pra lá. Olha isso.
0: Esse assunto sempre é muito delicado.
2: É.
1: Vamos falar a verdade.
2: Não é legal tu fazer isso.
1: Vamos falar a verdade. Nunca arrisque um carro dos outros. Primeira coisa importante, não arrisque.
2: Não, e mais do que nunca arrisque. Quando você for abrir a porta do seu carro, não seja um idiota. Imagine que do lado do teu carro tem um outro carro de alguém e esse alguém pode cuidar o carro dele e não querer que amasse.
4: Estacione direito.
2: Estaciona direito, usa as duas linhas do teu box e quando for abrir a porta, abre com cuidado.
0: Isso. Pô, descobri ontem que desenhar no carro que tá sujo arranha a tinta.
2: Claro que arranha.
0: Porra, desenharam no meu carro um cavalo, coisa perfeita, eu publiquei nos meus stories.
2: É mesmo, desenhar um cavalo.
0: Um cavalo bonito.
1: Onde é
0: cavalo?
1: Que tava a trolha do cavalo, nego?
0: Não, é só a cabeça do cavalo.
1: Ah, e onde é que tá?
0: Pensando que tava no meu capô.
1: Ah, desenhar. Só a cabeça do cavalo,
2: capozinho de cavalo.
4: Aí, no caso do cavalo, dá pra dizer que é só a cabecinha, né?
1: Pelo cheiro da cebola, esse já levou.
2: Próximo destaque aí, meu irmão.
1: Barulho do berro.
2: Mulher esquece de desligar a câmera da chamada de vídeo e marido descobre o quê? A traição.
4: Ah, não, cara.
0: Tem imagem? Tem imagem, Lelê, porque é um vídeo viral da China. Eu, inclusive, tava esperando a presença do mestre. Por quê?
1: Matar o pequeno gafanhoto aqui. As crianças amam o mestre! O gafanhoto veio, cara.
0: O nosso recorte não tá pegando, mas era uma ligação de vídeo lá em cima, ó. Tá a miniatura do marido. Tá vendo que lá em cima, no canto superior.
2: Tá no canto direito, lá em cima.
0: Direito.
2: Ali é o corno.
0: É pra tá a miniatura. Ó, e aí chega um magrão na ligação do nada, achando que já tinha sido desligada a ligação.
2: Cara.
0: O rapaz já achou. Ele achou uma movimentação estranha e ele liga pra mulher gravando a tela.
4: Cara, chegou a abrir o olhinho dele ali.
1: É a cara de corno ali do
0: galera. E aí, ele tá na ligação com ela.
4: Vai, ela murchando.
0: E ela acha que desligou, eles deram tchau, tchau amor, tchau. E ele diz, eu vou desligar. Ela, tá bem, beijo, te amo. Ela diz o tchau ali e ele não desliga, ele espera. E ela fica ali e o rapaz que tava do lado só esperando desligar, o rapaz aparece do ladinho assim. E ela empurra ele de volta.
2: Ah, não.
0: Muito precipitado, né?
4: Então...
2: Ah, não, mas chamada de vídeo com o amante do lado não dá.
4: É
2: uma cara de pau.
0: Não, mas isso é normal.
2: As pessoas fazem
4: normal, cara.
0: Não. Tu não pode ligar pro teu amante, pro teu marido ou pra tua mulher do lado.
2: Vamos focar um pouquinho.
0: Gente,
2: as pessoas traem. Traem muito.
0: Ponto.
2: A traição, ela é mais antiga que andar pra frente.
0: Como é que é, Vini?
1: Não, eu não traio, mas a gente sabe que a traição, ela tá no mundo.
2: Mas tu acha certo fazer uma chamada de vídeo com a Bárbara e do teu lado na cama, a tua namorada?
0: Não acho certo. Nem um pouco certo, nem um pouco correto. Agora,
2: O grande ponto é, se ela tá numa ligação com o marido dela e tá com a amante, o mínimo é certificar que tu desligou. Porque quando tu quer tomar esse

0: cuidado, tu toma esse cuidado. Por exemplo, estamos aqui numa... Estamos eu e o Léo falando mal de ti.
1: Não, não, por que nós? Para, ah, para. Dá ruim isso.
0: Não é ruim, é um exemplo.
2: Vai, vai, vai,
0: aí o Léo falando mal do Fetter.
2: Tá.
0: Aí,
2: liga.
0: Aí o Fetter liga por vídeo.
1: Ah, esses cartão
0: não
1: dele
0: sei
1: aí.
0: O quê, não sei o quê. Ah, não, pega um cartão, não sei o quê.
2: Toca esses cartão na
0: raba. Toma um vídeo com o Fetter. Quando tu der tchau, eu vou certificar que a gente desligou.
2: Pra seguir falando mal.
0: Pra seguir falando mal.
1: Não, não vamos ser babaca.
0: Aí foi idiota mesmo.
1: Mas uma coisa é certa.
2: Ela foi idiota, no caso.
0: Ela foi idiota. E o cara também.
1: Os filmes adultos que tem esse e essa temática são os melhores.
2: Qual?
3: Que isso?
1: Não, não, só um pouquinho.
2: Qual temática?
1: Não,
2: temática. Temática qual?
0: Corno.
1: Tu bota no X-vídeo.
2: Tá. Não, não, não, não, não faz. Não faz.
1: O quê?
2: Não pode.
1: Você não gosta?
0: Tu tá influenciando.
2: Não pode.
0: Qual?
2: Mas
0: qual? Eu fiquei curioso, Alexandre.
2: Tá.
0: Tem um monte de gente curioso agora.
2: Tá, e aí?
0: Bota matemática.
2: Bota o quê?
1: As crianças.
2: Tu escreve. Escreve o quê?
1: Corno.
2: Corno.
0: Corno.
1: No telefone.
2: Corno no telefone.
0: Sério que isso?
2: Não é possível.
1: Aí, cara, a moça. Alô, amor.
4: Levou de chumbo na asa.
2: Tá.
1: E fala, não, já tô indo pra casa, né? Eu faço a tua jeitinha.
0: Tu gosta disso?
1: Amor, eu já tô chegando. E lenha, lenha, lenha, lenha, lenha, lenha, o vagal. Tá, eu tô aqui no sub, que tu quer? Traz óleo.
0: É sempre com eco a conversa.
1: E eu tô na esteira. E o pau torando.
0: Amor, eu tô aqui na Expo Inter.
1: Isso, e no fundo só o cavalo.
0: E o boi no mercado.
1: E o boi.
2: Boa. Ah, que situação.
1: É isso aí. Joga, olha pra mim. Vou te mandar um vídeo assim, bom.
2: Sanola, porque sabemos como terminou isso aí, não?
0: O casamento terminou.
2: Terminou o casamento. Terminou o casamento.
0: Tá aí, ah, você foi, né?
1: Final feliz,
2: você foi.
0: Não precisava atrair, podia ter acabado antes.
2: É verdade, Lelê.
1: Final feliz.
0: Ô, Leandro, que legal.
2: Próximo destaque do Pretinho 6h22. Festa de Sugar Daddies termina com poucos homens e prejuízo para participantes.
0: Aquela de Camburu?
2: Aquela, Lelê.
1: Ainda bem que tu não foi, né, Lelê? Puta,
0: ah, não, meu. Foi pra mim.
2: Aquela festa de uma plataforma de Sugar Daddies prometia a maior festa.
0: Ah, vamos tomar.
2: Sugar Daddy do Brasil.
1: Mas
2: por quê?
1: Emagreceu, Lelê. Pô, tu tá tribei, meu.
2: Pô, é, foto boa essa aí, Lelê.
1: Não, tá gordão nessa foto.
2: Aqui, gordão.
1: Cara,
2: saúde,
1: cara.
2: Saúde, olha que saudável.
0: Gordão na foto.
2: Só tá frio, oh, velho. Tá de blusão.
0: Gordão, é. Porra.
1: Tá lá, não, não, não, não, não.
0: Não, tá bochechudão,
1: cara. Tá inchadinho,
0: ali. Cara.
2: Não é
0: um gordão, né, meu?
2: Mas enfim, aí
0: a notícia é a seguinte: a plataforma prometia a maior festa de Sugar Daddies do Brasil. Que era o quê? Selecionar homens interessantes que estavam interessados num relacionamento Sugar Daddy, que é de bancar uma mulher em troca de favores, sejam eles quais forem, e ou uma amizade com interesses, digamos assim, uma amizade colorida, né? As mulheres tinham que pagar uma taxa alta de quase R$800 pelo ingresso desta festa.
1: Claro.
0: E algumas ainda reclamam que para atingir o padrão da festa, porque era uma festa de alto garbo.
2: Nós criticamos aqui o escalonamento dos valores, lembra?
0: Uma festa de alto garbo, elegância, então precisava ter um vestido bonito.
1: O que é garbo?
0: É, um alto padrão, já. Um alto escalão.
1: Entendi.
0: Precisava estar com um sapato de salto, precisava estar com uma maquiagem. Ah, um
2: sapato de salto eu até
0: escarpão, cabelo.
2: Vê o desenho da panturrilha.
0: Um quê?
1: Escarpã.
0: Não tava esperando esse teu conhecimento.
2: Escarpã?
0: Qual cor do escarpã?
1: Pretinho, né, meu?
0: Com a sola vermelha aqui?
1: Isso aí.
0: Tá.
1: Tá.
0: Foi chinelo, né?
2: Aí, além de escarpã, é labutã.
1: Labutã?
0: É.
1: Foi
0: é,
1: aí.
0: Escarpã,
1: tu
0: labutã.
1: Tu vê o conhecimento maior.
5: Vai ter que pagar bem pra ir no labutã, né? É assim, vai, labutã. Labutã não é de barbada, é labutã.
0: Labutã é mais caro.
5: Labutã
0: é mais
5: caro. Cara, labutã não se pede, se conquista.
2: É.
1: Labutã não é todo dia, né?
0: Só que muitas mulheres...
1: É quando vem o labutã.
0: Só que essa festa teve, na média, 120 mulheres para 20 homens.
1: Oh, show!
2: Que beleza!
1: Oh, que baita festa!
0: Reclamaram da falta de possibilidades masculinas e algumas destas possibilidades masculinas não estavam interessadas num relacionamento sugar daddy. Queriam conhecer, um queriam fazer rala. É, queria uma coisa mais amigável, assim.
1: De hostil, tia?
0: Então isso. Teve um clima hostil, porque a plataforma...
2: Quantos tio hostil?
1: 20.
2: É, tio. 20 tio.
1: 20 tio. 20 tio. 20 tio. 20 tio. 20 tio. Mas era num ginásio?
0: Não.
1: Ou era uma sala?
5: Ah, claro, era numa quadra de society, velho.
1: Pois é, porra,
2: Jorge. E o mais caro era na churrasqueira, em cima.
1: Aí, quebrou o clima. Chegar lá no evento do Jogadete, é um ginásio.
5: Gurias, vou jogar uma bolinha, aí, quem ganhar...
0: toca o sinal, acabou, gurias, entra nas próximas 11.
5: Isso.
1: Pior coisa.
5: Dois gols.

0: 10 minutos.
1: Um evento de alto padrão e no chão as marcação da quadra.
0: Não, aí não dá. Pô, é tu que é chinelo o lugar.
2: Aí e aí, como é que termina?
0: 120 meninas.
3: Então as meninas que estavam interessadas em Sugar Daddies acabaram saindo insatisfeitas em sua maioria. E a plataforma promete uma organização melhor para um próximo evento que deve acontecer até o fim do ano.
1: E o Homeless Dead, Davi?
3: Não.
1: Homeless Dead.
2: Tá interessado? 6h26, homem tenta abrir conta em banco com RG falso, mas acaba preso tentando engolir o documento.
1: Que barbaridade.
3: No município de Içara.
1: Içara.
3: Santa Catarina, um rapaz foi até uma agência física de um banco com documento de RG falso.
1: Isso eu não faço mais, documento
3: falso. Este rapaz...
2: Só pra quem tá na live.
3: Acabou sendo pego. Afinal, ele já havia tentado dar este golpe em outras agências da região. E o RG, mesmo falso, já estava no cadastro dos bancos como possíveis golpes.
2: Claro.
3: Amador ele, então, né? O banco chama a segurança e a polícia para prendê-lo em flagrante.
2: Certo.
3: O rapaz, para fugir do flagrante, tenta engolir o próprio documento de identidade.
1: Que RG, pai!
3: Exatamente.
1: Mal mágico, né?
3: Mais ou menos isso. E acabou sendo preso, engolindo.

0: o seu, entre aspas, próprio RG.
1: Menos que mal, né?
2: Coisa, né?
0: Como menos mal?
1: Não, podia ter engolido outra coisa. Inclusive, ontem vocês me ferraram, né?
0: Por quê?
1: Esse negócio de anunciar meu nome fora o apelido, fudeu.
0: Clayton Patrício.
1: Os negros me olham na rua agora.
2: Teu nome é Clayton Patrício, Joia?
1: Clayton Patrício,
0: né? Sim, o livro dele tá aí, ó. O Rafinha deu...
1: Ah, o Rafinha levou, ele
2: Clayton do... Patrício.
1: Clayton Patrício. Mas eu gosto de Joia
2: Rara.
1: JR, né?
0: Não, nego. Né? É que o pai dele era Joia Rara também.
2: Não, teu pai também é Joia Rara.
1: Joia Rara Júnior.
2: Aquela sorveteria que tem aqui na Cidade Baixa, sim, ali na... Como é o nome daquela? José do Patrocínio, sim, com a...
1: República.
2: É tua?
1: Nego, então, é uma
2: sorveteria triste, Joia.
1: Né? Era minha.
2: Era tua?
1: Era da família. Ah. Eu tinha tudo pra ser um cara estourado. Por isso, certo, que eu acabei sendo
2: aquela vida. Aquela churrascada, sorveteria ali, ela é clássica. Sofri ali. São 50 anos.
1: Eu sofri um golpe.
2: É mesmo, Joia?
1: O cara falou...
2: Olha que loucura, tu sofreu um golpe.
1: Não, pois é, não, eu não sou mais disso, que eu não mexo com nada sério, assim.
0: Tipo, foi aquele teu parceiro,
1: taxista,
0: não?
1: Taxista, religião, não mexo mais.
2: Polícia.
1: Polícia eu nem falo mais, né?
2: Tá,
1: melhor, então eu acabei sofrendo golpe, Lele, e perdi a joia.
2: É?
1: A joia, a sorveteria. Que muitos famosos vão lá, né, nego?
2: Quem?
1: Muitos famosos.
2: Quem, por exemplo?
1: Alexandre Fetter.
0: Foi aquele teu amigo que te deu o golpe, ou não?
1: Eu tô derretendo aí, né? Foi lá... Já fito lá, né? Tu era um cara muito parecido contigo.
2: Não era muito parecido.
0: Teu amigo aquele?
1: O Agnaldo?
0: Não, aquele outro lá, o que faz chocolate, tu falou.
1: Ah, pô! O Peter não tava aí.
0: Quem? Tu não conhece o amigo dele, parceiro dele de empreitada?
2: Não, quem é?
1: Nego Bauer.
2: Nego Bauer?
0: Fez chocolate?
2: É. Nego Bauer.
1: Nego Bauer.
2: Curioso que Bauer é o sobrenome.
0: Sim.
2: Nego Bauer.
0: Que é o Nego Bauer. É amigo do Joia, pô.
3: Dá uma demoradinha, né? Mas eu vou ver.
2: Te juro que dá uma... O Tico e o Teco faz assim.
1: Mas tu vê, né, meu? Eu também. Mas segue aí o programa.
2: Ai, não vai falar muito. Foram estes, então, os destaques esse fim de tarde de terça-feira, 1º de setembro de 2026. Lele, bota uma pra nós aí, Leandro.
3: Olá, pretinhos. Por favor, não me identifique.
4: Olá. Fala, Marcos.
3: Tenho 31 anos. Sou casado há 5 anos. Ela tem 28. Nesse período, tivemos 2 episódios em que chegamos a falar em separação, mas nunca chegou a acontecer de fato. Sou um pai acima da média, cuido das crianças, levo e busco na escola, faço a janta e também cuido da casa.
0: Mas isso não é acima da média, isso é ser pai.
3: Ela é autônoma...
0: Aê! 6:30.
3: E eu trabalho no regime CLT. Como ela costuma trabalhar até mais tarde, acaba ficando com a maior parte das responsabilidades da casa e com as crianças. Financeiramente, nós dois ganhamos quase a mesma coisa. De um tempo pra cá, comecei a perceber que ela estava mais afastada. Acabei encontrando algumas conversas estranhas com um cara. Não encontrei nada que comprove uma traição, mas ficou claro que o cara estava mal intencionado e mesmo assim, ela deu corda pra ele. E aí vem a minha questão. Eu gosto dela, mas não sei se consigo confiar. Talvez isso passe com o tempo, mas nesse momento tá tudo muito confuso pra mim. Temos um filho de 4 anos e às vezes eu fico pensando que se não fosse todo o transtorno e o medo de uma separação, talvez nós já não estivéssemos mais juntos. Sei que os caras aí vão me julgar e perguntar, caralho, mas por quê? Só que eu nunca passei por uma separação e tenho muito medo de como seria tudo isso.
2: Uhum.
3: Vocês acham que uma conversa com alguém que demonstra interesse mesmo sem chegar a acontecer nada já pode ser considerada uma predisposição para uma traição?
1: É!
0: Sim.
3: Ou como diz aquele ditado, só de pensar em matar já matou?
1: É, só de pensar em matar, matou. Matou. É isso aí. Tu vai, olha pra mim.
0: Tá loucão.
2: Tá sempre.
0: Tá malucão,
1: irmão. Peraí. Matou. Morte em Salvador. Aqui, ó, vou dizer uma coisa pra ele. Todo corno é sensitivo.
2: Isso é verdade.
0: Boa tese.
3: Ele foi mexer no celular e que ele já tá sentindo.
1: Não, que celular...
2: Já tá nascendo.
1: Celular é que nem rabo. Não tem que mexer nos outros.
3: Isso aí.
1: Entendeu? Sem autorização. Labutando se mexe.
0: A não ser que peça.
1: Exatamente.
2: Você que conquiste o direito.
0: Não, a não ser que peça. Olha, pega meu telefone ali pra mim pra olhar não sei o quê.
1: Aprende comigo uma coisinha. Labutando se perde, se conquista.
2: Tá.
1: E outra coisa. Corno é sensitivo. Avisa o Márcio Sestil aí que ele já levou a bola. Ele já é corno. Já tá nascendo o chifre.
2: Ele já tá com aquele do...
1: Já é unicórnio.
2: É,
1: já é uni. já se ferrou.
0: Ele tem 35 e ela 28.
1: Ah, vai sofrer.
3: Não, ele tem 30.

0: 21, ela 28. Estão há 5 anos juntos.
1: Ah, isso aí é bola, né? Bola.
0: E falou que em 5 anos, 2 vezes eles chegaram a falar em separação. Eu acho uma média interessante, pô. 5 anos, 2 vezes.
2: Esse é aquele programa da Atlântida das 11 da meia-dia, você é bola nas costas.
0: Não, é que conversas, né? Discussões mais acaloradas, às vezes podem chegar num ponto de cogitar uma separação e depois volta, resolve, tá tudo resolvido. Vamos pra frente. Aham. Uhum. 5 anos, 2 vezes falar de separação é uma boa média.
2: Mas por incrível que pareça, eu tô com o Ivan. Se ele tá sentindo...
1: Meu, obrigado, pô, emocionei agora. É, né? Todo corno é sensitivo, ele sabe, o corno sabe quando leva banco aqui, todo mundo aqui já leva banco
2: nesse programa. Assim como a mulher sabe, sim.
0: É que aqui, ó, a mulher sabe, é uma verdade muito verdadeira.
2: Mulher sabe, velho.
0: O quarto parágrafo aqui.
2: A mulher pergunta bem direitinho, quem é a fulana?
0: E é sempre a pessoa
2: errada. E é sempre a pessoa certa.
0: Calma lá, calma lá. Quem é a
1: Michelle?
0: Calma lá, é que tem uma situação... Tem uma situação que quando a mulher bota uma coisa na cabeça, não importa o que tu faça pra tirar a coisa da cabeça da mulher, nem que tu não esteja mentindo, nem que tu não esteja traindo, nem que tu esteja vivendo a vida do mais puro celibato, a mulher vai botar na cabeça que tu tá traindo e tu não vai tirar da cabeça dela de jeito nenhum.
1: Vai fazer mesmo, né, nego?
2: Cala a boca, meu.
0: Errado, não tá.
2: Errado, tu não
1: tá. Claro que tá, velho.
0: Olha só. Num momento de indignação, tu tá sendo acusado, tu tá sendo mastigado de te fazer um troço que tu não fez, que
2: aí
0: tu não
2: segue
0: faz.
2: Até o final, não, velho. Tu sei que não,
1: mano. Não, aí tu trai e diz, trai, toma.
0: Então tá, agora tu tem um motivo pra dizer que
1: eu não. Tô... Sou babaca.
2: Como é que tu fala?
1: Toma.
0: Quê?
1: Como toma. É que é, vai? Trai.
2: De boca cheia.
1: É que eu! Ele... Traí quem?
2: Traí quem?
1: Chegou, fui lá e traí ele! E foi ele, dele no meio! E foi tua prima, tu achou que não era? Foi! Sou chinelo! Falei!
2: Vou meu... continuar na família!
1: Mexer nas gavetas, gosta da tua mãe, agora vai se meter!
0: Porra! A próxima é a tua mãe.
1: Não, que ele
0: como disse, assim, né? Cara?
1: Não, se rateava todo mundo.
2: E teu sobrinho agora chinelo. É meu filhote.
0: Ele já falou aqui, cara. De um tempo pra cá, comecei a perceber que ela estava mais afastada. Acabei encontrando algumas conversas estranhas com o cara.
1: Ah, não, nego. Pô.
2: É que olhar o celular do outro é uma chinelagem.
0: Ah, é muito ruim, cara. É, eu acho que aí já quebrou uma...
2: É isso.
0: Por mais que tu não deva nada, que nem parar em blitz.
2: Claro.
0: Por mais que tu não deva nada, tu fica nervoso, cara.
1: Claro, claro. Cara, o cara não tem que mexer no lado do outro, não se mexe. Não se mexe, cara. Não se faz isso. Tu vai achar que não tem um oi do cara do gás, tu vai achar que ela tá te traindo.
0: É verdade.
1: É isso aí, que é só o gás, né? E cara, às vezes é o gás, isso
2: não,
1: aí.
2: Fala. E é normal, as pessoas dão em cima das nossas mulheres, é
1: não,
2: normal.
1: Não, que isso? Não, não, não, não, assim. Não, vai te fuder.
2: Se tu é cornão,
1: não,
2: não,
1: não, problema é teu. Se tu é cornão...
0: Tia, é fácil falar, né?
1: Não, não, é... Tá aí.
2: Sim, ele é o cara que tá em cima das mulheres.
0: Isso, tinha uma barbada falar isso agora
2: nesse momento. É normal, é normal.
1: Não é normal, não vem que não tem. É normal.
2: Tá no papel dela recusar. Tá no papel dela dizer que não.
0: É óbvio que sim, é óbvio que não.
2: É óbvio que não.
1: Mas as mulheres vão em cima de vocês, Nico. Claro que não.
2: Muito menos, porque o homem que é mais chinelo. O homem dá em cima da mulher casada
1: também. Não, as mulheres estão chinelo também. Não,
2: mas o homem é mais.
0: Opa!
1: Estão andando em cima dos homens, na cara do
0: Rio. É mesmo?
1: Não estão nem aí se tu é casado. Casado, se tu mora na rua, elas te querem. Elas
0: é mesmo,
1: te querem. É? Querem porque os homens estão tudo frau. Só estão querendo meter e não querem dar prazer pra mulher. Estão errando. Que... Tem que dar primeiro prazer pra mulher. Aprende uma coisinha comigo. Alejandro, aprende uma coisinha comigo. Primeiro elas.
0: Ah, mas eu já aprendi faz tempo.
1: Depois, é. Não é o que estão me dizendo aí na rua.
0: Que otário. Ah, o Ivan hoje nada, anda zoando.
2: É, ele não,
0: aprende comigo, labutando.
1: Labuta.
2: Quem aprende... é que tá dizendo?
1: Não te interessa, o papo não é contigo. Aí. Tu já veio na tua ignorância que tu tá em cima da mulher de nós. Já descobrimos isso aí.
2: Não, nego,
1: tu tá em cima da.
2: Talarico, olha, talarico.
1: Não sabia que tu fazia isso. Tu fica aí, deixa desigo dando condição aí, ó. Aí, assim que, negócio aí, fala com a tua esposa, dentro de cima da tua mulher, cuida, hein, mas daqui a pouco tu vai levar uma guampa, quanto menos esperar, vai dos bruxos.
2: Isso aí é cupim, come por dentro.
1: Tu tira pra mim?
0: Veio bem hoje. Veio, deu duas, as duas entraram lá dentro. 24 pra 7, bota uma pra nós aí, Vini Moura.
2: Ó, eu vou contar pra vocês.
0: Mó.
2: Não é nem história, é só uma situação,
0: que
2: é uma situação muito rápida.
0: Stagione.
2: O cara, ele ficou mais de uma semana nadando dentro de uma piscina. Presta atenção, Lelê.
0: Cara, ele tá olhando pra ti, olhando pra ti.
2: Não, agora tu só quis chamar atenção.
0: E realmente me pegou?
2: É, ele se perdeu. Fase. O cara ficou mais de uma semana nadando dentro de uma piscina.
0: Tá.
2: Ele saiu muito cansado e foi no médico.
0: Ele foi no médico.
1: Tá.
2: qual foi o

0: diagnóstico.
1: Vamos de novo, vamos de novo, vamos de novo.
2: Uma semana fazendo nada, não. Uma semana.
3: Passou uma semana nadando dentro da piscina. Ah. Daí saiu e foi no médico. Qual é o diagnóstico? Mas ele foi no médico fazer o quê?
4: Ah, ele saiu muito cansado da piscina.
3: Saiu cansado.
2: Porra, depois foi no de médico. Uma semana, né?
3: Tá. Diagnóstico.
1: Nós somos inteligentes aqui, gente. Vamos
4: diagnóstico, Ivan.
1: O diagnóstico do quê?
4: Diagnóstico.
1: Eu é pedra no rio. Fui no médico da casa ali. Senhor Pedro, um beijo pro senhor. Pedra no rio.
4: O cara ficou mais de uma semana nadando dentro de uma piscina. Saiu muito cansado e foi ao médico. E o médico deu o diagnóstico.
1: Qual é o diagnóstico?
4: Nada demais.
1: Que chapuleta.
2: É boa. Gostei. Achei que vinha uma coisa nonsense total.
3: 22 para 7, tem um e-mail muito engraçadinho aqui. Eu gostaria de ler inteirinho para vocês. É longo? É longo.
4: Mas é legal.
3: Mas ele é legal. Sou mãe de um futuro integrante do programa Pretinho Básico.
4: A mãe do Natan mandou pra nós.
3: Olá, Pretinhos Básicos. Tenho em casa um adolescente de 14 anos, completamente contaminado pelo vírus do Pretinho.

0: conosco, porque ele vive contando histórias, as piadas, as gírias, os bordões, repetindo, e os personagens todos.
1: Será que ele é mãe solteira?
0: Mas a...
2: Um azulinho. Tem a hora do classificado passando?
0: Ele já tá amarelado.
2: Mas aí tu larga no classificado e ele volta.
0: Mas a coisa ficou séria quando ele começou a dizer... Mãe, quando eu crescer, eu quero ser locutor e trabalhar no Pretinho Básico. E sinceramente, eu acho que ele leva jeito, amigos. Ele adora inventar histórias, rimas, piadas e transformar qualquer assunto em alguma coisa engraçada. A criatividade dele é enorme, mas existe outro sonho que ele repete constantemente. Mãe, será que um dia eu posso ir lá conhecer os caras do Pretinho Básico?
2: Claro.
0: Quero ver como é lá de verdade. E eu sempre digo, filho, um dia a mamãe vai mandar um e-mail para eles contando o quanto tu gosta deste programa. E então, chegou o dia, mas não contei para ele. Como ele ouve e assiste todos os programas, vai ser uma surpresa. Oh. Ele só tem 14 anos, mas já fala sonhando em fazer parte desta famosa bancada.
3: Vem, Pablo!
0: Mas gostaria de perguntar com todo carinho se existiria alguma possibilidade de ele ir aí conhecer você, visitar o local onde o programa acontece e acompanhar o Pretinho Básico. É claro que existe. É só mandar um e-mail para pretinhobásico@atlantida.com.br aos cuidados do Rafael Gomes. E se por uma dessas loucuras maravilhosas da vida existisse a possibilidade de ele participar de algum momento do programa, podem ter certeza que seria uma experiência que ele jamais esqueceria. Talvez vocês estejam ajudando a realizar o sonho de um futuro comunicador, locutor, contador de histórias, inventor de rimas e, quem sabe, futuro integrante do Pretinho da Atlântida. Sei que a rotina de vocês deve ser corrida e que recebem muitas mensagens, mas como mãe, eu precisava tentar. Porque às vezes um simples sim pode vir conhecer... pode virar uma memória para a vida inteira. Obrigada por fazerem parte da nossa rotina, pelas risadas e por alimentarem esse sonho tão bonito de trabalhar com comunicação. Ele cresceu ouvindo comigo o Pretinho Básico. E fica aqui o aviso, se daqui a alguns anos aparecer um novo integrante dizendo que tudo começou porque a mãe mandou um e-mail pro programa, vocês já sabem quem é. Com muito carinho, Michele Oliveira, mãe do Pablo, de 14 anos, fã oficial, ouvinte profissional e futuro candidato a integrante do Pretinho Básico.
2: Pô, nego,
0: que legal, cara. Que legal.
3: Nós temos uma mãe que poderia mandar esse e-mail.
0: Exatamente.
3: É isso, a nossa mãe mandaria esse e-mail, cara.
0: Exatamente. Agora
3: claro,
0: tu vê, ele fala
3: claro
0: muito.
3: Que sim, é uma mãe querendo realizar o sonho do filho.
0: É isso aí, cara. Não, é isso aí.
3: Pode vir, Pablo.
0: Na verdade,
3: pode
0: é para isso que vivem os pais, né? Pra tentar realizar o sonho dos filhos.
2: Mas faz rádio por hobby, Pablo.
3: Faz outra profissão.
2: Não faz rádio só por hobby. Não pega pra trabalho rádio, não.
0: Lembrando, é o rádio e mais algumas coisinhas por fora.
2: Tem que ter um por fora.
3: Tem que ser comediante, tem que ser DJ.
2: Exato. Nego, o importante é fazer teu trabalho com honestidade, nego. E acordar todo dia com brilho no olho.
0: É verdade, joia.
3: Pablo,
0: verdade.
3: Pede pra mãe mandar um e-mail que a gente combina uma visita aqui pra tu assistir o Pretinho
2: Isso aí, recebemos você e sua mamãe. Peraí, nego.
3: Quando era eu pedindo amarelo.
2: Amarelinho, nego. Não.
1: Já marque com ele um dia que, pô.
2: Que vem ele com a mamãe.
1: E que o Rafinha esteja aqui.
3: Que ele possa vir com o pai dele.
1: Ai, que certamente ele vai querer conhecer o mestre.
2: Não tem essa informação no e-mail.
0: Recebemos você e sua mamãe.
2: O dia que eu falei da mana, tu pediu
0: cara,
2: amarelo
0: que cachorro,
2: pra mim.
0: Cara.
3: Ah, não, mamãe, foi foda.
1: Vocês se perdem.
0: É louco.
2: Vocês quem, nego?
1: Eu sou chegado. Você chega a mãe e outro.
3: Mamãe.
2: Eu gosto de mulheres.
0: Mas passa pela tua cabeça em algum momento...
2: Que foi para o normal?
0: Que a...
2: Eu gosto de ficar
1: tem a cicatriz, né? Não.
0: Passa pela tua cabeça em algum momento que a Michele Oliveira, mãe do Pablo, pode ser casada?
2: Mas eu saio com casais. Maionese. Tem uma vantagem. Tu é o cara da criança.
0: Qual é a vantagem, maionese?
2: Ah, se eu falar no mar, tu vai me expulsar.
0: Não vou.
2: Não vai?
0: Não.
2: Ao cu de alguém eu vou comer.
3: Ah, não. O Rafa Gomes somou por muito menos.
2: Ah, tu prometeu
0: vai,
2: não
0: expulsar.
3: Ele não expulsou.
0: Vai, não enreda. Não enreda, senão já vai ficar.
3: Sabe que tu mereceu.
0: Ah, pelo amor de Deus. Mas em algum momento vocês têm que imaginar que tem que ter limite.
1: É, cara. Deu carrinho com os dois pés, cara.
0: Tem que ter limite.
1: Vamos assim.

0: Agora o que que acontece? Ficamos desfalcados pela esquerda aqui.
1: Pela direita, né?
0: É, tá. Ué, quem olha de frente é a esquerda.
2: Mas tá nós três, pra nós é direita.
1: E quem escuta no rádio?
0: Quem escuta no rádio não tá sabendo, não tá vendo.
2: Que depende, loucura, o estéreo, né? Pode ser, ó, a esquerda, agora é a direita.
0: Não é, cara. Quem tá...
1: Que mangolão, cara.
0: Que mangolão. Ai, meu Deus do céu. Ah. Que mais aí, Lelê?
3: Ai, cara, o que, que nós temos aqui?
2: Tá deixa cansado, eu ver. Lelê, eu cansou.
0: Coisa boa esse programa, né, guri, cara? É legal esse programa. Agora falando sério com vocês, é legal esse programa até mesmo pra nós, né? Porque a gente tem um monte de coisa que nos irrita, que nos incomoda, que nos tira a vontade. Aí a gente entra aqui, 6 da tarde, 1 da tarde, esquece tudo por 1 hora, né, cara? É
2: falei
0: muito legal
2: isso. Terapia.
0: É muito legal isso, cara. É, muito legal.
1: Um dia 20.
0: Toda a alegria que a gente perde fora do estúdio, a gente conquista no estúdio de volta, né,
2: cara? Ah, mas eu fui muito feliz almoçando contigo hoje, Alexandre.
0: Não, mas daí a gente tava fora da empresa.
2: É, mas tava fora do estúdio.
1: É verdade.
3: 22 horas do dia 31 de agosto, ou seja, ontem à noite. E eu aqui ouvindo no Spotify o programa das 13, até que me sinto obrigado a escrever esse e-mail. Sobre o e-mail lido pelo Fetter a respeito dos comentários nos anúncios, carros com quilometragens altas, caminhoneiro novo, quanto mimimi. O programa é de humor. Os comentários em cima dos destaques, as brincadeiras com os anúncios e toda essa descontração são justamente o que deixa o programa mais leve, engraçado e diferente. Quer seriedade? Vai na Rádio Gaúcha. Que, diga-se de passagem, faz isso com excelência.
0: Mais ou menos também, né? Agora eles querem ser entretenimento, né?
3: Entretenimento.
0: Quer ser entretenimento.
3: Só pra concluir, Vini, te ouvi no programa das 18. Não conseguiu contar uma piada sequer. Maneira no camarão, irmão.
2: Eu?
3: É o ouvinte.
0: Tá Vini é tu, né?
2: Ah, isso aí eu não sei quando ele tá falando.
0: Não, agora eu queria só fazer um outro comentário sobre isso. É que assim, cara, o Pretinho Básico, há 20 anos nós estamos aqui fazendo este programa 2 vezes por dia, 10 vezes por semana. O combinado do Pretinho Básico é jamais agredir alguém, ofender alguém, diminuir alguém, promover bullying sobre alguém.
1: Tô me errando.
0: Quando a gente faz isso, a gente tá errando.
3: Às vezes, acabou de ter uma expulsão aqui. Um cartão azul.
0: Vou dar um exemplo. A nossa ouvinte Marília, de Caxias do Sul, Marília. Ela fala exatamente sobre isso. Ao mesmo tempo que escrevo este e-mail, estou ouvindo os últimos minutos do Pretinho das 13, do dia 31 de 8, ontem. O e-mail da ouvinte do Tocantins me encorajou a escrever e contribuir com o debate sobre as coisas que vocês falam para os ouvintes que não soam muito bem. Alguns programas atrás, um ouvinte mandou uma foto do seu gatinho para o quadro do Pretinho Básico. O gatinho amarelo era lindo e o ouvinte ainda teve o carinho de mandar uma foto evidenciando que assiste vocês pelo YouTube na TV. Tudo seria muito fofo se não fosse o fato de vocês falarem apenas do rec do rapaz e adjetivá-lo da pior forma possível.
2: Não.
0: Aqui,
2: vocês não.
0: Vocês não. Vocês não. Rafinha Menegasso.
2: Ele critica o sofá da pessoa.
0: Ele critica tudo, ele julga tudo. Porque diz, se protege, se defende atrás da máxima de que todo mundo julga ele. Mas ninguém tem acesso ao sofá rasgado da tua sala, Rafinha.
1: Que não é rasgado.
0: Ninguém tem acesso ao colchão mofo da praia.
3: É, tá. O colchão daqui tá mofado também.
0: Então, acho legal a gente ter um pouco de empatia. Guris, saiam da bolha de vocês. O PB tá virando o pânico de antigamente e aqui eu me ofendo. Aqui eu me ofendo porque eu era o primeiro a dizer, nós jamais viraremos o pânico de antigamente.
3: Não pode.
0: Que os caras zoavam do ser humano. Vocês lembram disso?
3: Sim.
1: Eu lembro.
0: Nós não vamos fazer isso aqui.
1: É o fim, né?
0: Onde a única fonte de humor era depreciar o ser humano. Ela escreve o que eu acabei de dizer aqui. Este episódio me fez lembrar da participação do Piangers nos programas dos 15 anos, onde ele falou que se arrependia de algumas falas e que uma piada só é boa quando todos riem dela.
3: Exatamente.
0: Reflitam, se alguém fora dessa mesa se sentir ofendido, constrangido ou triste com os comentários de vocês, será que ele deveria continuar sendo repetido? Gosto muito de vocês, por isso vos escrevo. Um forte abraço da Marília de Caxias do Sul.
3: Vos escrevo.
0: Né? É diferente. Agora, eu tô fechado com a Marília.
3: Eu tô
0: fechadaço com a Marília.
1: Eu tô com a Marília.
0: Eu acho muito deselegante quando o Rafinha faz isso.
3: Isso, é.

0: Eu também.
1: Critica o carro das pessoas, critica o sofá, o rec, o tapete, o apartamento,
2: vai
1: a casa.
2: Vai gostar do carro de hoje, então.
3: Não, criticar carro.
1: Cara, sabe o que eu gosto do carro dos classificados?
2: Confirme.
1: Quando ele vende.
2: Só confirme.
1: Quando o nosso ouvinte consegue atingir o objetivo dele aqui no programa.
0: Vai vender, mas depende muito vai do e-mail que o ouvinte faz.
1: Bom, né? Depende, é verdade.
2: Alexandre, bota a vinheta que é uma raridade.
1: É uma raridade? Então tá, então vamos lá. Confia. Vamos botar a vinheta e vamos fazer os classificados do Pretinho para os amigos do vinho JP, o vinho preferido do Sul, o vinho de mesa mais lembrado pelos gaúchos. 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
2: Presta atenção.
1: Manda aí, então.
2: Desde jovem alimentei o meu sonho de ter um Mercedes-Benz. Coupé Esporte, 8 cilindros.
1: Placa preta.
2: Ano.
3: Meu Deus do céu, cara.
2: 1975.
1: Coisa linda isso
2: aí. O tempo passou. Casei, tive filho, separei, namorei de novo. E aos 60 anos, ainda não havia realizado o sonho da Mercedona. Eis que, no meu aniversário de 66 anos, os meus filhos me presentearam com a Mercedona dos meus sonhos.
1: Bah.
2: Sem dúvida. Foi o melhor presente da minha vida, Pretinhos. Anos se passaram, eu usei minha querida Mercedes e surge um novo sonho. Reformar a minha casa em Dois Irmãos.
1: Olha aí, ó.
2: Para lá morar com a minha namorada. Um relacionamento que já dura 16 anos.
1: Pô, que legal, meu cara. Meu.
2: Por isso... O que que foi?
3: Mano, não vem...
0: Não, peraí, deixa eu só fazer uma conta. Ele tá com 66 e ele ganhou a Mercedes.
2: Com 60 ele ganhou a Mercedes, não foi?
3: Você é presente dos filhos.
0: Não.
1: 66.
2: Aos 60.
0: E ele tá
2: aos 60.
0: 66.
3: Porra!
0: E faz quantos anos isso?
2: Não, foi a
1: pouco. Consegue ler o troço aí sem errar uma vez?
3: É. Pô, peraí, né? Que grosseria, né?
1: Foi grosseiro.
3: Não, peraí, só um pouquinho. É,
1: eu tô brincando.
3: Que rica nave, hein?
2: Só tem graça quando todos riem.
1: Ah, voltou.
3: Que rica nave, bate pra lá.
1: Bah, foi muito cretino agora.
3: Olha, agora tu vem.
0: Não, é que me chamou a atenção que o fato assim, ó. Ele ganhou a Mercedes no aniversário de 66. Então, ele já tá um tempo com ela. Então, ele deve estar tá ali pelos 70,
2: assim, talvez.
0: E ele tá com uma namorada há 16 anos. É. Começou com 54. Que legal.
1: Legal,
2: assim,
1: muito legal.
2: Lelê, a Mercedona tá em forma pra realizar o sonho de outro alguém que a esteja desejando.
1: A gente tá vendo.
3: Quanto ele quer nisso?
2: A Mercedona tá em Novo Hamburgo e pronta pra passear no valor de...
0: De?
2: 90 mil reais.
3: Tá barato. Placa preta,
0: aí,
3: tá barato. Isso é relíquia.
1: É uma Mercedes. Se comprar a Mercedona... 450 SLC.
2: Ah, bem,
3: isso é bom pra quem tem posto de gasolina.
2: Se comprar a Mercedona e dizer que comprou após ouvir a história no Pretinho, ganhou um saboroso almoço em Dois Irmãos.
1: 165 mil quilômetros, quanto que ele tá pedindo?
2: 90 mil.
3: Isso aí faz taca-taca. Câmbio automático ou manual, né? É direção hidráulica.
2: É óbvio que é manual, né?
3: Isso é queixo.
1: Não, é automático.
2: É sério?
0: É automático, apareceu ali o
2: sério,
0: câmbio.
2: Sério, câmbio automático de 75?
3: Tu já
2: mereceu, eu fui pego de surpresa agora. Parabéns, cara. Parabéns.
0: Galera da live, bota na outra imagem ali, por gentileza, ali que aparece o ali o... Não! Aí, ó.
1: Não, aí não dá pra ver.
2: Isso é um banco.
0: Não é essa aí que dá pra ver o automático ali? Não é automático?
2: Meu nome é Sérgio, o e-mail é mercedona10@gmail.com.
1: Boa, hein? Vai vender. mercedona10@gmail.com.
2: E bota bem o
1: pé. Muito bom. Vamos fazer um rápido show no intervalo. A gente, o que houve, Maionese? O que tu quer? Não é reda. Não é reda.
3: Maionese?
1: Foi mal. Ali foi mal. Foi mal demais ali. Mal demais.
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8: Estamos de volta, 7 da noite, com o Pretinho Básico para encaminhar essa noite de terça-feira. Vamos fazer a votação, a escolha do craque do episódio. Pode sair votando, Lelê.
9: Ah, eu vou votar no mesmo com a expulsão. Né, o... Ah, não, foi o Maionese que foi expulso, né?
8: Foi
9: o
8: Maionese.
9: Ah, não, desculpa. Eu não é o Maionese, vou votar no
10: Azul.
9: Azul.
10: Muito obrigado, foi bom.
9: Porque o Ivan hoje falou duas coisas muito interessantes sobre relacionamentos, né? Sobre o Labutã, né?
10: Que não se perde, se conquista o Labutã.
9: E qual foi a tua segunda dica?
10: Não mexe no telefone, não mexe no telefone.
9: Não, mas teve uma outra dica que tu falou, eu vou te falar, vou te dar barbada.
10: Vou te ensinar uma coisa.
8: Ah, o bônus assistivo.
10: Quando todo corno é sensitivo. Se tu começar a sentir, tem coisa,
8: tem. E tu vai votar em quem, Ivan?
10: Olha, eu vou votar hoje na pessoa do meu irmão, Clayton Patrício.
9: Obrigado, nego.
8: Clayton Patrício.
10: Vou votar no Clayton, que...
8: Conhecido como Joia Rara.
10: Votar no Joia Rara. Ó, teu carro disparou lá. A paroga. O Joia Rara.
8: Joia Rara. Joia Rara vota em quem?
10: Votar no Ivan.
8: No Ivan. Ivan.
10: Isso aí.
8: Vai trocar voto. Tá bem. Dois votos pro Ivan, um voto pro Joia Rara. Rafael Gomes.
11: Ah, eu vou estar no Jarrara, que me ensinou que a Mercedes 1975 tem câmbio automático.
8: Certo.
11: Eu não sabia, peço desculpa.
10: Posso estar errado, né?
8: Certo.
10: Te ensinou
8: errado. Posso estar errado.
10: Ensinou por ele acha, deduz.
11: Ah, não, só um pouquinho. Ele cagou uma lei, cagou uma regra.
8: Vamos fazer o seguinte.
11: E me tirou pro otário.
8: Vamos confirmar.
11: Eu pedi desculpa agora. E falei, não, então tá.
10: Ai, que eu que tive que tu me tirou pra trouxa.
11: Não, mas eu te cumprimentei. Eu te dei a razão. Eu dei o braço a torcer.
10: Eu não sei ter razão.
11: É, eu te dei o braço a torcer.
10: Não, mas bata nome de banda de pagode, eu não sei ter razão.
12: Eu não sei ter razão, mas é que o Alexandre veio comigo e eu cresci, né?
11: Sim, mas o Alexandre pode. E aí, agora o Alexandre não teve certeza.
12: Tá no dele, né, nego?
11: Não, tá no teu.
12: Tá no dele,
11: não, tá no teu.
8: Automático hidráulico de 3 velocidades.
12: Eu falei, nego!
11: Agora tu não tinha certeza mesmo.
12: Eu falei!
8: Fechou, combinou?
12: Bateu
8: certinho.
11: Não, eu vou votar no Lelê, então.
12: Não.
8: Lelê. Vota no Lelê.
12: Foi traíra, amigo.
11: Tá bem. Não, para esse papelão, ele acabou de dizer
8: aqui. Então o Ivan tem 2 votos, o Joia Rara tem 1 voto, o Lelê tem 1 voto, meu voto também é no Lelê. E assim a gente encerra o programa de hoje com o Leandro Bortolatti como craque do episódio.
10: Não ganhei. Quem te riu?
8: Não ganhou, infelizmente. Poxa, não ganhou. Ficou pra amanhã. Amanhã tem mais uma chance. Amanhã, 1 da tarde, vamos estar aqui com a nossa audiência. Muito obrigado pela sua parceria. Um abraço. Uma grande noite de terça-feira. Um abraço e até lá. O que houve? Que houve?
10: Amanhã não vem.
8: Não. Por que tu não vem amanhã? Não.
11: Já era puxar um assunto.
10: Ia qual puxar o Ivan pra
11: sem falar. Qual? Apontou pro pulso e disse: nada, já deu uma hora.
8: Qual assunto? Não, qual assunto?
10: Não, uma... Amanhã não vem, isso aí.
8: Não, por que tu não vem?
10: Fico! É meu direito trabalhista.
8: Qual? Direito trabalhista o quê?
10: Tu não trabalha aqui.
11: Mas é quarta, velho.
10: Eu não venho, nego. Tem Grenal aqui.
8: Mas quem é o teu chefe aqui?
10: Não, para o Grenal é quinta, cara. Eu nem sei, nego. Eu me mando.
8: Tu te manda?
10: Eu me mando, nego.
9: Até porque isso aí não tá sendo muita referência.
10: Isso é o problema. Por isso que eu quero...
11: Viu? Por isso que eu voto no Lelê.
8: Ai, caralho.
11: Pega meu voto no intervalo.
8: Boa noite, até amanhã, tchau.
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10 anos, essa música aqui era uma sonzeira mistura do Shampoo com a Dua Lipa, Jamaica, e também a Europa nessa música. O nome do som é No Lie, abrindo mais uma edição do nosso After aqui na noite dessa terça-feira na Rede Atlântida. Agora tem o Maroon 5, que desembarca essa semana no Brasil para fazer 4 shows na sequência até o dia 12 no Rock in Rio.

Esse é o After aqui na noite da Atlântida. Sonzeira do Charlie Brown Jr. com o Senhor do Tempo. Teve antes Detonautas com Rádio Love Nacional, Maroon 5 com Misery. E a gente começou ainda essa edição com Shampoo e Dua Lipa. No Lies, 7:25.

0: Tá na Atlântida, todo mundo tá ouvindo o Sandra Luiza Sonza, com Diferentemente, fechando mais um bloquinho de músicas, o primeiro de hoje, aqui do nosso After, no início de noite dessa terça-feira, 1º de setembro de 2026, aqui na Rede Atlântida, até as 8 da noite, e assim a gente vai tocando música, pra gente se divertir no início de noite da Atlântida. Vem aí o show do intervalo, daqui a pouquinho a gente já retorna pra mais um bloquinho de músicas por aqui, lembrando que a gente vai assim até as 8 da noite com o nosso After, e logo depois ainda segue a programação aqui da noite da Atlântida, que tá só começando.
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6: Você sabia que vacinas não são importantes apenas para filhotes? Cães e gatos adultos também precisam manter o calendário de vacinação em dia para continuar protegidos contra diversas doenças. Além das vacinas, a vermifugação periódica ajuda a prevenir vermes que podem comprometer a saúde do pet e, em alguns casos, até serem transmitidos para as pessoas. Cada animal possui uma necessidade diferente de acordo com a idade, estilo de vida e orientação do médico veterinário. Por isso, não espere aparecer algum problema para colocar os cuidados em dia. A prevenção continua sendo a melhor forma de garantir mais saúde e qualidade de vida para o seu companheiro.
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0: estão ouvindo a Rádio das Nossas Vidas. E o som é da Sabrina Carpenter com Man Child. Teve ainda Marcelo Falcão com Chorão. Legado, tá chegando, hein? Essa semana, Marcelo Falcão em Porto Alegre, no Araújo Viana, sexta-feira, agora, dia 4 de setembro. Mais uma aqui da Atlântida. A gente começou ainda lá no início desse bloquinho com o Shabuzi, a Bar Song. Agora 15 minutos, 14 minutos agora, faltando para as 8. A gente fecha aqui mais uma edição do nosso After na Rede Atlântida. Amanhã tem tudo de novo a partir das 7 da noite. Logo depois do Pretinho das 6, a gente entra no ar aqui na Rede Atlântida com o After. Mas ainda hoje, a gente se encontra por aqui a partir das 11 da noite em mais uma edição do My Club, fazendo a aquece da madrugada da nossa audiência em todo o sul do Brasil com música eletrônica aqui na Rede Atlântida. Então, se você estiver na banda, cola na Atlântida que a gente se diverte juntos por aqui. Combinado? Show no intervalo e na sequência tem mais. Fica aí. 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
21: Você já percebeu que depois de muito tempo olhando para a tela, seus olhos ficam cansados? Celulares e computadores fazem parte da nossa rotina, mas o uso excessivo pode causar desconforto, ressecamento e dificuldade para manter o foco. Uma dica simples é fazer pequenas pausas ao longo do dia. A cada 20 minutos, desvie o olhar da tela por alguns segundos e observe um ponto mais distante. Também vale lembrar de piscar com frequência e manter os ambientes bem iluminados durante o trabalho ou os estudos. E, claro, consultas regulares com um oftalmologista são importantes. Cuidar dos olhos é investir em mais qualidade de vida.
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23: Estamos chegando com a melhor vibe do FM pra gente começar o ATL DJ na noite aqui na Atlântida. Seja muito bem-vindo, muito boa noite de terça-feira pra você sintonizado e conectado. Eu sou arroba Guzanoto, tô por aqui prontíssimo pra gente abrir de músicas. Se você quiser pedir o seu som ou ainda perguntar o nome de alguma música que tocou por aqui, além da nossa playlist que eu posto no arroba ATL DJ oficial, você pode mandar uma mensagem e trocar uma ideia junto comigo. Eu vou começar de

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0: 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Algumas lembranças merecem ser tocadas para sempre.
1: Em 2013, Calvin Harris e Alesso juntaram forças nessa produção, ainda com os vocais de Tel Hutchcraft, do duo britânico Hurt. Nos vocais, a faixa chegou direto ao primeiro lugar do Reino Unido, inclusive garantindo o primeiro número 1 de Alesso e também de Hurt por lá. A gente tá falando de Under Control, para abrir o bloco do Memories com Calvin Harris, Alesso e os vocais de Hurt.

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Guetta e Hypaton, versão remix para Walked Away, pra gente fechar mais um bloco de músicas aqui nas Noites da Atlântida. Quero agradecer a sua parceria e a sua companhia, ainda te lembrar que eu estarei de volta na programação amanhã, a partir das 2 da tarde, e claro, na noite também a gente faz a festa a partir das 8 da noite. Estes são os horários do Hotel DJ de segunda a sexta aqui na programação, para tocar muita música. O playlist completo dessa edição já está lá no @hoteldjoficial. Muito obrigado pela sua companhia, uma ótima noite. Eu vou fechar de sons com Hugel e Mile Angel e os vocais de Ultranate. O nome da faixa é Moving to the Sun. Até mais!

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6: É curioso pensar que um dos maiores clássicos da música eletrônica quase passou despercebido. A versão original dessa música, chamada Sing Back, do Moloco, foi lançada em 1998, mas não aconteceu muita coisa naquele momento. Foi só quando o produtor alemão Boris Duglosch fez um remix e a história mudou completamente. A música fez sucesso nas pistas e entrou nas paradas do mundo inteiro e ainda acabou sendo relançada pela gravadora, já com a versão do Boris como carro-chefe, ou seja, foi o remix que transformou a música em um clássico. Esse talvez seja um dos maiores exemplos de como o DJ pode ser autor de uma obra, mudando completamente o destino de uma música.

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2: Está no ar a voz do Brasil. As notícias do governo federal que movimentaram o país no dia de hoje.
18: Olá, boa noite.
2: Boa noite para você que nos acompanha em todo o país.
18: Terça-feira, 1º de setembro de 2026.
2: E vamos aos destaques do dia.
18: Economia brasileira.
2: PIB cresce 0,5% no segundo trimestre do ano.
18: Aumento foi impulsionado pela agropecuária. Márcia Fernandes.
2: O principal crescimento foi impulsionado pelo desempenho da pecuária e da produção de alimentos como café e soja. Mudança no calendário. Começa hoje a escolha do Simples Nacional para o ano que vem.
18: Pequenas empresas têm até 30 de setembro para escolher novo modelo da reforma tributária. Cleide Lopes.
19: Elas poderão optar como irão recolher o imposto sobre bens e serviços e a contribuição sobre bens e serviços.
2: Campanha alerta passageiros sobre consequências de atos de indisciplina em voos e aeroportos.
18: E vamos falar também dos direitos dos viajantes.
2: ANAC Passageiros recebe relatos contra empresas aéreas. Yuri Sherman, gerente da agência, destaca o serviço.
20: É muito importante a gente estimular a utilização da nossa plataforma como uma alternativa.